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0: 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As notícias do governo federal que movimentaram o país no dia de hoje.
1: Olá, boa noite.
2: Boa noite para você que nos acompanha em todo o país.
1: Terça-feira, 30 de junho de 2026.
2: Vamos ao destaque do dia: Plano Safra 2026-2027.
1: São mais de 525 bilhões de reais em crédito para ampliar a produção agropecuária e fortalecer a renda no campo.
2: Para a agricultura familiar serão destinados mais de 97 bilhões de reais.
1: Um valor recorde para incentivar o cultivo de alimentos saudáveis. Graziele Bezerra.
3: O dinheiro poderá ser aplicado em programas de crédito, seguro agrícola, compras públicas, assistência técnica e extensão rural.
2: E ainda, cúpula do Mercosul.
1: Brasil defende financiamento em obras de infraestrutura na região e combate ao crime organizado.
2: Em reunião no Paraguai, presidente Lula reforça o fortalecimento da integração entre os países sul-americanos.
4: O projeto de integração sul-americano deve estar acima de qualquer divergência ideológica.
1: Vamos falar também sobre ações de saúde para enfrentar efeitos da mudança climática.
2: A ampliação da Força Nacional vai permitir que as equipes alcancem qualquer emergência em até 12 horas. Márcia Fernandes.
5: O Brasil passará a contar com mais 8 bases da Força Nacional do SUS distribuídas por todas as regiões do país.
1: Hoje, na apresentação da Voz do Brasil, Luciana Vasconcelos e Luciano Seixas.
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1: Mais recursos para a agricultura familiar, aquela que produz os alimentos que chegam à mesa dos brasileiros.
2: O governo do Brasil anunciou o Plano Safra 2026-2027 da agricultura familiar com um recorde de financiamento, 97 bilhões e 300 milhões de reais.
1: A repórter Graziele Bezerra acompanha o anúncio do plano neste momento e traz pra gente os detalhes ao vivo. Boa noite, Graziele.
6: Boa noite para você também, Luciano. Boa noite para Luciana e para ouvinte da Voz do Brasil. Dos 97 bilhões de reais destinados para fomentar a agricultura familiar, mais de 85 bilhões serão destinados ao PRONAF, que é o Programa Nacional de Fortalecimento da Agricultura Familiar, um aumento de quase 9% do crédito comparado à última safra. O dinheiro poderá ser aplicado em programas de crédito, seguro agrícola, compras públicas, assistência técnica e extensão rural. A ministra do Desenvolvimento Agrário e Agricultura Familiar, Fernanda Machiavelli, destacou as operações de crédito que terão juros reduzidos.
7: Eu estou falando que agora quem quiser produzir alimento nesse país tem juros de 2% para contratar crédito para a agricultura familiar para quem quer produzir alimentos. E se quiser produzir alimento orgânico ou agroecológico, a taxa de juros, presidente, agora é 1%.
6: E o plano também amplia o limite de crédito para a unidade familiar de 53 para 74 mil reais. Outra novidade dessa edição é o Pronaf de Habitação. Quem vive no campo vai poder fazer financiamentos com limite de 10 mil reais para reformar a casa ou fazer instalações sanitárias. Terão 5 anos para quitar, além de desconto de até 40% para quem pagar a conta em dia. Outra novidade é o Terra à Mesa Garantia Safra, com mais de 400 milhões de reais destinados à inclusão produtiva, adaptação climática e fortalecimento da produção de alimentos para mais de 60 mil famílias do semiárido brasileiro. O governo do Brasil também anunciou programas para melhorar a governança no campo e agilizar a regularização fundiária de imóveis rurais, públicos e privados. Devolvo para vocês, Luciano, Luciana.
2: Obrigada, Graziele, pelas informações ao vivo aqui na Voz do Brasil.
1: E para o agronegócio, o governo do Brasil anunciou um plano safra também com valor recorde.
2: São mais

0: mais de 525 bilhões de reais com taxas de juros reduzidas.
1: O plano traz incentivos também para os produtores comprometidos com a agricultura sustentável.
2: O Plano Safra 2026-2027 é o maior da história destinado à agricultura empresarial. Ao todo, o governo do Brasil anunciou nesta terça-feira 525 bilhões e 100 milhões de reais em linhas de crédito para médios e grandes produtores rurais. São quase 9 bilhões de reais a mais que na safra anterior. O objetivo é fortalecer a produção agropecuária, ampliar a oferta de alimentos e manter o Brasil entre os maiores produtores e exportadores do mundo. Do total anunciado, 384 bilhões e 900 milhões de reais serão destinados ao custeio da produção e à comercialização da safra. Outros 140 bilhões e 200 milhões de reais vão financiar investimentos em irrigação, armazenagem, inovação tecnológica, compra de máquinas e equipamentos, recuperação de áreas produtivas e geração de energia renovável. O presidente em exercício, Geraldo Alckmin, disse que os números representam um compromisso do governo com a produção de alimentos e investimentos no campo.
3: Ano passado, batemos recorde de produção e a expectativa esse ano é de 353 milhões de toneladas.
2: Outra novidade é a redução das taxas de juros em linhas estratégicas de financiamento. No Pronamp, programa voltado aos médios produtores rurais, a taxa caiu para 9% ao ano. Também houve redução em programas voltados à irrigação, agricultura sustentável, armazenagem e inovação. A expectativa é ampliar o acesso ao crédito e estimular novos investimentos no campo que já exporta e produz números recordes, disse André de Paula, ministro da Agricultura e Pecuária.
4: O agronegócio brasileiro representa hoje cerca de 1/4 de toda a riqueza produzida no país. O PIB da agropecuária cresceu 11,7% o ano passado. Um entre cada 4 empregos de brasileiros está ligado ao agro.
2: O Plano Safra também amplia os incentivos para práticas sustentáveis. É mais oportunidade para quem produz, destacou o ministro da Fazenda, Dário Durigan.
5: Tivemos também os bônus que incentivam sustentabilidade no agronegócio, que podem dar um prêmio de 0,5 pontos percentuais, seja para quem tem o CAR normalizado, seja para quem adota boas práticas agropecuárias.

0: associados do Mercosul em Assunção, no Paraguai. Nesta cúpula do bloco, o objetivo é discutir medidas para aprofundar a integração regional, fortalecer o comércio, a agenda social e o desenvolvimento. Durante o discurso, o presidente Lula defendeu o fortalecimento da integração entre os países sul-americanos.
1: O Mercosul permanece como o principal espaço institucional em uma região cada vez mais polarizada. O projeto de integração sul-americano deve estar acima de qualquer divergência ideológica.
0: Lula anunciou também que fará uma proposta de aumento da contribuição brasileira ao FOSEM, fundo que financia obras de infraestrutura e projetos sociais para reduzir desigualdades entre os países do bloco.
1: O Mercosul precisa fazer diferença na vida das pessoas. Desde a sua criação, o FOSEM já financiou mais de 1.000 quilômetros de rodovias, 680 quilômetros de ferrovias, 750 quilômetros de linha de transmissão elétrica, 100 quilômetros de rede de saneamento básico. Estamos prontos para lançar o FOSEM 2 e aumentar a contribuição brasileira com aporte de US$100 milhões anuais ao longo de uma década.
0: Na área de segurança, Lula defendeu a cooperação internacional para o combate ao crime organizado e ao tráfico de drogas.
1: Em parceria com a Interpol, estamos implementando nova iniciativa para o enfrentamento do crime organizado na América do Sul, cuja sede será o escritório regional da Interpol em Buenos Aires. O Brasil vai custear a presença de delegado dos 12 países da região na capital argentina por um ano para ampliar a coordenação no combate ao tráfico internacional de drogas e crime organizado.
0: Durante o encontro, foi aprovado o reconhecimento de meios de autenticação e identificação digital entre os países membros. Com essa medida, pessoas que moram na Argentina, Uruguai e Paraguai poderão acessar a plataforma gov.br para autenticação de documentos nos países estrangeiros, por exemplo. Para entrar em vigor, os legislativos de cada país terão de aprovar a iniciativa. Reportagem Luciana Colares de Holanda.
2: E durante a cúpula do Mercosul em Assunção, no Paraguai, o presidente Lula prestou solidariedade ao povo da Venezuela, afetado por um forte terremoto na semana passada.
3: Ele pediu um minuto de silêncio e disse que momentos como esse, com tantas vidas perdidas, demonstram a importância da solidariedade e da cooperação regional.
2: Para ampliar a cooperação humanitária do Brasil com a Venezuela, o ministro da Defesa, José Múcio Monteiro, chegou hoje à capital Caracas, onde se reuniu com a presidente encarregada do país, Delcy Rodrigues.
3: Múcio visitou também o hospital de campanha montado pela Marinha do Brasil, que é especializado em assistência cirúrgica de emergência.
2: A unidade de saúde tem capacidade para realizar cirurgias e intervenções ortopédicas sob anestesia, além de oferecer suporte avançado de vida e cuidados intensivos em até 30 leitos.
3: O ministro José Múcio Monteiro disse que o Brasil vai atuar em duas frentes. Inicialmente com apoio humanitário para um momento de emergência e posteriormente ajudando na reconstrução do país.
4: Hoje está chegando aqui o nosso quinto KC-390, trazendo mantimentos, trazendo ajuda. E nós estamos querendo ver onde é que nós podemos ajudar mais, fazer uma coisa ordenada. Por isso que o presidente nos mandou os três para que nós conversássemos para ver quais as prioridades nesse momento.
2: Fim do conflito Estados Unidos e Irã e a situação do petróleo se normalizando internacionalmente, o governo do Brasil começou a retirada gradual de incentivos que tinham sido concedidos a produtores.
3: A partir de amanhã deixa de vigorar um deles, a subvenção de 35 centavos por litro de diesel.
5: Depois de quase 2 meses de medidas para conter o impacto da crise no Oriente Médio sobre os combustíveis, o governo começa a desmontar o pacote criado durante o conflito entre Estados Unidos e Irã. Nesta terça-feira, foi anunciada a retirada de uma das medidas de apoio que estava em vigor, a subvenção de 35 centavos por litro concedida ao diesel. O desconto havia sido criado para impedir que a alta no preço internacional do petróleo afetasse os preços aqui no Brasil. De acordo com o ministro da Fazenda, Dário Durigan, com o fim do conflito, não há mais sentido manter o benefício.
6: A gente foi atento e

0: pronto para colocar as medidas de pé para não ser sócio da guerra e mitigar preço, também seremos atentos e teremos prontidão na retirada e na reversão das medidas. Nós estamos hoje com um Brent que não está exatamente no mesmo patamar do período pré-guerra, mas também já diminuiu bastante em relação ao período mais dramático ali da guerra, que mais nos impactou.
1: O governo avalia agora a retirada de outra subvenção, de R$1,12 por litro de diesel e do desconto de R$0,44 no preço da gasolina, também adotados para diminuir os impactos da crise. O ministro do Planejamento e Orçamento, Bruno Moretti, disse que a retirada desses benefícios será gradual.
2: A gente vai se adaptando, retirando gradualmente as subvenções para que a gente tenha todas as condições para manter a nossa meta de resultado primário para o exercício sendo naturalmente perseguida. Nós vamos cumpri-la de maneira então que a gente preenche todas as condições que a gente falou desde o começo aqui. Proteger a população é o primeiro ponto, acomodar e amortecer choques de preço com a responsabilidade fiscal, com neutralidade fiscal.
1: O ataque dos Estados Unidos ao Irã levou o país persa a fechar o Estreito de Hormuz, rota por onde passa a quantidade expressiva de petróleo. A tensão elevou o preço do barril e gerou preocupação com o abastecimento mundial. No Brasil, o diesel é essencial para o transporte de cargas. Há duas semanas, Estados Unidos e Irã assinaram um acordo de paz, finalizando o conflito. Reportagem Luana Karen.
3: O Brasil está em alerta com a volta do fenômeno climático El Niño ao país.
4: As ondas de calor são apontadas como um risco a quase todo o território nacional.
3: As projeções para os próximos dois anos indicam secas severas no norte e nordeste e chuvas intensas com risco de inundações no sul.
4: O El Niño é um fenômeno climático que ocorre quando as águas do Oceano Pacífico se aquecem de forma anormal.
3: As mudanças trazem impactos diretos na saúde pública, como prematuridade de bebês e surgimento de comorbidades maternas.
4: Um estudo da Fiocruz estima que nos últimos 20 anos, 120 mil mortes estavam diretamente relacionadas ao aumento da temperatura média do planeta.
3: E para conter os impactos, o Ministério da Saúde anunciou hoje um pacote de ações para reforçar medidas de prevenção a desastres.
5: Para ampliar a capacidade de resposta do SUS aos efeitos do El Niño e de outros eventos climáticos extremos, foi anunciado um pacote de medidas nesta terça-feira. Entre elas, o Brasil passará a contar com mais 8 bases da Força Nacional do SUS distribuídas por todas as regiões do país. Com o reforço, as equipes terão capacidade de chegar a qualquer emergência em menos de um dia. O anúncio foi feito pelo ministro da Saúde, Alexandre Padilha.
6: Com a base regional, nós vamos poder botar 47 pessoas e equipamentos em 12 horas. Então, nós estamos aumentando 20 vezes mais a nossa capacidade de pronta resposta.
5: As iniciativas incluem ainda a implantação de centros de informação em saúde e clima nas 5 regiões do país, para ajudar no monitoramento de riscos em tempo real, e o lançamento do painel nacional de calor extremo, que vai disponibilizar previsões diárias para todos os municípios brasileiros. O ministro Alexandre Padilha destacou a importância da integração entre essas informações e os dados de saúde da população.
6: Permite cada vez mais o planejamento antecipado, saber que você vai ter nos próximos 5 dias uma onda de calor e ter certeza que tem na unidade de saúde os produtos, medicamentos, a preparação para os pacientes para reduzir o risco de óbitos, de danos à saúde.
5: As medidas integram o AdaptaSUS, que prepara o sistema único para emergências e propõe a para proteger a população. Estão previstas quase 100 metas para serem executadas até 2035, com investimentos de cerca de 10 bilhões de reais. Reportagem Márcia Fernandes.
4: A lei que restringe o uso de celulares nas escolas entrou em vigor no ano passado. De lá para cá, algumas mudanças já são perceptíveis no ambiente escolar.
3: É o que aponta o levantamento do Ministério da Educação, divulgado hoje, e que mostra aumento na participação dos estudantes e na concentração durante as aulas.
7: Os dados revelam que 92% das escolas públicas e privadas da educação básica já aderiram à lei que restringe o uso de celulares nas instituições escolares. De acordo com a diretora de apoio à gestão educacional da Secretaria de Educação Básica do MEC, Anita Stephanie, a restrição segue um movimento mundial e busca o uso saudável dos celulares no ambiente escolar.
8: É um movimento mundial a questão do uso mais cuidadoso. A gente vem apoiando os municípios e os estados para conseguirem a implementação dessa lei.
7: A pesquisa também mostra os principais desafios de aplicar a restrição. 39% das escolas relatam dificuldade para conquistar a adesão dos estudantes às novas regras. 31% das instituições também dizem ter dificuldade para realizar a fiscalização contínua durante aulas e intervalos. 97% concordam que a medida contribuiu para aumentar a participação dos estudantes nas atividades pedagógicas. Segundo Kátia Schweikart, secretária de Educação Básica do Ministério da Educação, a medida é uma forma de posicionar o lugar da tecnologia no fazer educacional.
9: A lei que trata da restrição do uso de celulares, ela tenta ser uma forma da gente posicionar o lugar da tecnologia no fazer educacional, especialmente de crianças, adolescentes, mas não só, de jovens e adultos também. E essa relação dos adultos com as crianças é que ainda é o nosso maior desafio.
7: Os resultados também indicam que 71% discordam que a restrição do celular limita o desenvolvimento de habilidades digitais. Para o professor Rodrigo Alves Basílio, a medida restritiva contribui para melhorar a concentração e a socialização e também reduz conflitos e a ansiedade dos estudantes.
10: Eles tinham excesso de informação. No decorrer do tempo, eles foram aprendendo a conviver. A melhora é evidente a nível de aprendizado, a nível de concentração, a nível cognitivo.
7: Os pais também concordam que um ano depois da implementação da lei, as mudanças já são perceptíveis.
11: Tirando o celular de cena, né? Isso com certeza vai agregar em amizade, boas conversas.
12: Elas têm que ter contato com outras crianças ao vivo. Então elas só têm um ambiente escolar para se interagir.
7: Nesta etapa foram divulgados os resultados referentes à percepção dos gestores escolares. Os dados relativos aos professores serão apresentados no segundo semestre desse ano. Reportagem Thaís Antônio.
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4: O Brasil abre mais de 70 mil vagas de emprego com carteira assinada em maio.
3: O destaque ficou com o setor de serviços, responsável por mais da metade dos novos postos de trabalho.
4: Resultado do novo CAGED, divulgado hoje pelo Ministério do Trabalho e Emprego.
3: Nos últimos 12 meses, o saldo é a criação de mais de 1 milhão de vínculos formais.
14: Em maio deste ano, foram criados 72.960 postos de trabalho com carteira assinada no país, de acordo com dados do novo CAGED, Cadastro Geral de Empregados e Desempregados. Os cinco grandes grupamentos de atividades econômicas registraram saldos positivos no mês, sendo que o maior crescimento foi no setor de serviços. Apesar disso, o desempenho para o mês foi inferior ao dos anos anteriores. O ministro do Trabalho e Emprego, Luiz Marinho, falou dos impactos da política internacional na economia brasileira e destacou que o Brasil tem conseguido ainda assim permanecer com resultados positivos.
15: Mas não podemos esquecer também das tarifas e do efeito guerra que criou um transtorno danado no mercado global. Felizmente, nós estamos conseguindo manter a economia positiva. Não fosse os mais em ordem de 500 novos mercados abertos, seguramente as consequências teriam sido muito, muito maior do que foi para a economia brasileira. Isso levou com que a gente consiga estar gerando empregos e estarmos no menor índice de desemprego da história do Brasil.
14: No acumulado do ano, o mercado gerou pouco mais de 767 mil novas vagas, um crescimento de 1,6%, alcançando um estoque de 47.877.000 vínculos formais de trabalho na economia. Nos últimos 12 meses, no recorte entre junho de 2025 e maio de 2026, o saldo é de 1.132.000 novos empregos com carteira assinada gerados no país. Reportagem Natália Kozlik.
4: E destaque para a criação de empregos formais de brasileiros que fazem parte do CadÚnico.
3: Do total de vagas ocupadas de janeiro a abril, mais de 87% são de pessoas em situação de vulnerabilidade, que integram

0: programas sociais do governo do Brasil.
1: Entre os beneficiários do Bolsa Família, o saldo de emprego chegou a mais de 438 mil postos, o que representa 62,6% do total.
0: As informações são do Ministério do Desenvolvimento e Assistência Social, Família e Combate à Fome.
1: Ministro da Secretaria-Geral da Presidência da República, Guilherme Boulos, defendeu mais uma vez o fim da escala 6x1 hoje, durante o programa Bom Dia Ministro, produzido pela empresa Brasil de Comunicação.
0: Em entrevista a emissoras de rádio, Boulos disse que a pauta precisa avançar no Congresso.
2: Nós estamos falando de dar tempo de descanso para as pessoas. Nós estamos falando de tirar milhões de brasileiros da exaustão, de garantir que possam ter mais tempo com a sua família. Não foi por acaso que essa pauta ganhou força. Não foi por acaso que essa pauta tomou as redes sociais, tomou as ruas. É porque é uma pauta que ela significa um grito de liberdade para o trabalhador brasileiro.
1: Boulos disse ainda que o governo do Brasil está comprometido com os direitos de motoristas e entregadores que trabalham por aplicativos.
0: Os financiamentos de motos pelo Move Brasil poderão ser contratados a partir do dia 13 de julho.
1: Para o ENAMED, o Exame Nacional de Avaliação da Formação Médica, foram prorrogadas até quarta-feira, dia 1º de julho.
0: O novo prazo também vale para os pedidos de atendimento especializado e de uso do nome social.
1: As provas estão marcadas para o dia 13 de setembro.
0: O exame é obrigatório para estudantes que estão concluindo o curso de medicina inscritos pelas instituições de ensino.
1: As inscrições devem ser feitas exclusivamente pelo sistema disponível em enamed.inep.gov.br.
0: E essas foram as notícias do governo do Brasil.
1: A realização da Secretaria de Comunicação Social da Presidência da República.
0: Com produção da empresa Brasil de Comunicação.
1: Fica agora com as notícias do Poder Judiciário e do Congresso Nacional. Boa noite.
0: Boa noite para você e até amanhã.

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2: Em cumprimento à decisão do STF, grupo criado para aperfeiçoar o sistema remuneratório da magistratura realiza primeira reunião.
3: STJ define que pensão por morte e auxílio reclusão a menores de 16 anos não retroagem se pedido é posterior ao prazo legal.
2: Trabalhadores portuários avulsos vão poder ter as horas de descanso entre uma jornada de trabalho e outra flexibilizada.
3: Boa noite, eu sou Marcela Luiza.
2: Eu sou Walter Lima.
3: O presidente do Supremo Tribunal Federal e do Conselho Nacional de Justiça, o ministro Edson Fachin, abriu hoje os trabalhos do grupo criado para aperfeiçoar o sistema remuneratório da magistratura em cumprimento à decisão do Supremo Tribunal Federal.
2: A primeira reunião foi no Conselho Nacional de Justiça, Marta Ferreira.
4: O grupo tem a atribuição de analisar questões relacionadas à remuneração da magistratura, com foco na uniformização, padronização, transparência e previsibilidade das parcelas remuneratórias, além de propor soluções normativas voltadas à superação de obstáculos identificados na aplicação do sistema constitucional de remuneração. O grupo terá prazo de 180 dias para concluir as atividades.
3: O ministro Flávio Dino, presidente da primeira turma do STF, apresentou na sessão desta terça-feira um balanço das atividades do colegiado no primeiro semestre de 2026.
2: A turma realizou 37 sessões, sendo 10 presenciais e 27 virtuais, e julgou 3.973 processos.
3: Já o ministro Gilmar Mendes, presidente da segunda turma do Supremo Tribunal Federal, apresentou um balanço dos trabalhos do colegiado durante a gestão dele, iniciada em agosto do ano passado. A sessão marcou o encerramento da presidência do decano da Suprema Corte, que será sucedido pelo ministro Luiz Fux.
2: Em 15 sessões presenciais e 42 sessões virtuais ordinárias e 4 extraordinárias, o colegiado julgou 8.740 processos. O ministro Gilmar Mendes reforçou ainda o compromisso da turma com a proteção dos direitos e das garantias individuais na análise de processos de natureza penal.
3: Pensão por morte e auxílio reclusão para menores de 16 anos de idade não retroagem se o pedido para os benefícios for feito após o prazo legal.
2: Esse entendimento foi firmado pelo STJ em recurso repetitivo e, com isso, deve orientar juízes e tribunais de todo o país. Fátima Uchoa.
5: De acordo com a relatora na primeira sessão do STJ, a ministra Maria Tereza de Assis Moura, a alteração feita pela Lei 13.846 de 2019 passou a prever o pagamento retroativo dos valores se o pedido for feito em até 180 dias após o óbito, no caso de pensão por morte, e após a prisão, no caso de auxílio reclusão. Fora do prazo, o pagamento vai retroagir apenas à data do pedido no INSS. A ministra ainda destacou que, se o fato aconteceu antes de 18 de janeiro de 2019, a norma nova não se aplica, ainda que o benefício tenha sido requerido na vigência da mudança legislativa.
3: Trabalhadores portuários avulsos vão poder ter as horas de descanso entre uma jornada de trabalho e outra flexibilizadas.
2: Diferente da contratação regular, esses profissionais se oferecem para trabalhar de acordo com a demanda nos portos. Rocine Gomes.
6: A decisão por flexibilizar a interjornada da categoria foi definida hoje no Tribunal Superior do Trabalho. Para que ocorra essa alteração, sindicatos, administradoras e o Ministério Público alinharam 8 fatores. Dentre eles, eventos climáticos, insuficiência de trabalhadores e atraso do navio. A próxima etapa é definir numa nova audiência o valor da hora extra que será pago se o portuário tiver um descanso inferior às 11 horas entre uma jornada e outra.
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3: Uma boa noite.
2: E até amanhã.
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8: Eu sou Marluce Ribeiro.
9: E eu sou Humberto Pinheiro.
8: E estes são os destaques de hoje do Jornal do Senado, que começa agora.
9: Senado começa a discutir PEC dos agentes de saúde e de edemias.
8: Comissão aprova restrição a ultraprocessados em cantinas escolares.
9: Avança a inclusão de educação financeira nos currículos dos ensinos fundamental e médio.
8: Boa noite.
9: Boa noite.
8: Refrigerantes, salgadinhos e outros alimentos ultraprocessados podem perder de vez o espaço nas escolas.
9: Avançou no Senado uma proposta que proíbe a venda e a publicidade desses produtos nas instituições de ensino e determina que as cantinas ofereçam ao menos uma opção de lanche saudável. O repórter Rodrigo Rezende explica.
10: A publicidade e a venda de alimentos ultraprocessados ou com alto teor de calorias, gordura saturada, gordura trans, açúcar livre e sal podem ser proibidas em estabelecimentos de ensino. Esse é o objetivo de proposta do senador Jacques Wagner, do PT da Bahia, aprovada pela Comissão de Educação. O projeto, relatado pela senadora doutora Eudócia, do PSDB de Alagoas, ainda aponta que as cantinas deverão oferecer para consumo diariamente pelo menos uma opção de lanche que contribua para a saúde dos escolares e que valorize a cultura alimentar local. Para a doutora Eudócia, essa é uma questão que envolve saúde, aprendizagem e qualidade de vida dos estudantes.
11: Porque não adianta o PNAE estabelecer com nutricionistas, com colegas que têm responsabilidades de promover a alimentação saudável nas nossas crianças e adolescentes e, de uma forma contrária, nós temos dentro dessa escola cantinas que vendem alimentos que não são saudáveis.
10: As cantinas ainda deverão disponibilizar pelo menos uma opção de alimento ou preparação e uma opção de bebida aos estudantes que tenham necessidades alimentares especiais, tais como diabetes, doença celíaca, intolerância à lactose e outras alergias. Fica ainda proibida nas escolas de educação infantil que atendem crianças menores de 2 anos a oferta de preparação.

0: ações ou produtos que contenham açúcar. A proibição da publicidade nas escolas inclui a promoção dos produtos por meio do patrocínio de atividades escolares, inclusive extracurriculares, divulgação de apresentações especiais e distribuição de brindes ou prêmios. A proposta segue para análise da Comissão de Assuntos Sociais.
1: E seguiu para o plenário a proposta que determina o ensino de educação financeira nas escolas.
2: Segundo o texto aprovado hoje na Comissão de Educação do Senado, o assunto deverá ser tratado de forma articulada em outras matérias do currículo escolar. Repórter Márcio Maturana.
3: Alunos do ensino fundamental e do ensino médio podem passar a receber educação financeira, segundo um projeto aprovado pela Comissão de Educação e Cultura, que segue para a votação no plenário do Senado. O relatório foi lido pelo senador Humberto Costa, do PT de Pernambuco.
4: Em um país marcado por elevados índices de endividamento das famílias e por uma cultura em que o diálogo sobre finanças permanece com frequência um tabu nos diversos ambientes, inclusive o doméstico, a escola assume papel relevante na disseminação de competências financeiras básicas.
3: Pelo projeto, a educação financeira fica incorporada à Lei de Diretrizes e Bases da Educação Nacional como um tema transversal. Isso significa que não vai ser criada uma disciplina específica, mas o assunto vai ser tratado de forma articulada em outras matérias do currículo.
1: O senador Humberto Costa, do PT de Pernambuco, criticou o excesso de publicidade das bets durante as transmissões da Copa do Mundo. Segundo ele, a divulgação intensa das apostas esportivas incentiva os jogos de azar, com impactos negativos, especialmente para crianças e adolescentes. O parlamentar também citou a investigação aberta pela Secretaria Nacional do Consumidor sobre a publicidade das empresas durante o torneio.
2: Humberto Costa defendeu regras mais rígidas para o setor e lembrou que apresentou um projeto de lei que prevê o aumento da idade mínima dos apostadores para 21 anos, limites à publicidade e medidas para evitar o superendividamento. A proposta está em análise na Comissão de Transparência e Defesa do Consumidor.
4: A paixão pelo esporte, pelo nosso futebol, não pode ser associada e confundida com esse câncer social que são as apostas promovidas pelas bets.
1: Na mesma linha, o senador Eduardo Girão, do Novo, do Ceará, defendeu regras mais rígidas para as plataformas de apostas esportivas e afirmou que apoiaria uma proposta para proibir as bets no país.
2: Segundo ele, os prejuízos envolvem endividamento, problemas de saúde mental e impactos sobre as famílias.
5: É um assunto que transcende muito eventuais divergências do campo da direita, da esquerda, contra governo e a favor do governo. É humanidade. Se o governo Lula fizer a proibição, encaminhar um projeto para proibir, eu sou o primeiro a votar e parabenizar o presidente por esta medida.
1: Os soldados da borracha, trabalhadores recrutados para extrair látex na Amazônia durante a Segunda Guerra Mundial, podem passar a receber um abono natalino.
2: O benefício foi aprovado pela Comissão de Assuntos Econômicos em decisão terminativa. Se não houver recurso para análise no plenário, a proposta seguirá para a Câmara dos Deputados. A repórter Marcela Cunha traz mais informações.
6: A proposta beneficia os seringueiros recrutados pelo governo brasileiro para trabalhar na Amazônia durante a Segunda Guerra Mundial, na extração de látex. Eles já têm direito a uma pensão de 2 salários mínimos por mês e passariam a receber em dezembro uma espécie de 13º no mesmo valor. Para o relator senador Alan Rick, do Republicanos do Acre, a medida corrige uma desigualdade, já que o bônus de fim de ano só era pago aos pracinhas, os militares que lutaram em campos de batalha na Itália.
7: O seringueiro tinha que sair com seu terçado, de madrugada com a sua poronga na cabeça, que era a lanterna do seringueiro, com a sua espingarda para se proteger das onças e dos outros bichos. Eles se esforçaram, lutaram para produzir a borracha para o esforço de guerra do Brasil na Segunda Guerra Mundial.
6: Entre 1943 e 1945, cerca de 60 mil brasileiros, principalmente jovens do Nordeste, foram levados para a Amazônia para produzir borracha para os aliados. O autor da proposta, senador Confúcio Moura, do MDB de Rondônia, disse que o impacto financeiro da medida é inferior a R$ 1.500.000 por ano.
1: E o Senado Federal iniciou hoje as discussões sobre a proposta de emenda à Constituição que estabelece o direito à aposentadoria diferenciada aos agentes comunitários de saúde e aos agentes de combate às endemias.
2: A PEC ainda regulamenta o vínculo funcional da categoria. Repórter Douglas Castilho.
8: Na prática, a proposta estabelece a idade mínima de 57 anos para mulheres e 60 anos para homens, condicionada à comprovação de 25 anos de tempo de contribuição e de efetivo exercício profissional, com regras de transição para os agentes que já ingressaram no serviço público ou estejam em atividade. O texto também assegura a estabilidade, vedando a contratação temporária ou terceirizada desses profissionais, salvo na hipótese de emergências em saúde pública. O relator da proposta, senador Irajá, do PSD do Tocantins, ressaltou a importância da PEC, relembrando a atuação dos agentes na pandemia de Covid-19.
9: Se não fosse a atuação dos nossos agentes de saúde, nós teríamos ultrapassado a casa de milhões de brasileiros que teriam morrido naquela tragédia. Sem contar o trabalho dioturno que os agentes fazem, a saúde preventiva nas famílias.
8: O texto determina ainda que a União prestará assistência financeira aos estados e municípios para compensar o aumento das despesas com essas aposentadorias. O senador Irajá chegou a propor um rito especial para a votação, em que a decisão final seria tomada hoje, mas o presidente do Senado, a quem cabe a última palavra, ponderou que o rito tradicional seria o mais indicado, mantendo a discussão em 5 sessões de primeiro turno e mais 3 em segundo turno e 2 votações.
1: E seguiu para a sanção presidencial o projeto que autoriza a venda e o uso de sprays de pimenta para a defesa pessoal de mulheres. A proposta também cria um programa nacional de capacitação sobre o uso do item e os limites da legítima defesa.
2: Mulheres maiores de 18 anos poderão adquirir o spray e adolescentes de 16 a 18 anos com a autorização dos responsáveis. O texto seguiu para a sanção presidencial. Mais detalhes sobre esse projeto você acompanha ao longo da programação da Rádio Senado.
1: Edição de Paula Groba e trabalhos técnicos de João Lira, o Jornal do Senado fica por aqui. Acompanhe agora as notícias da Câmara dos Deputados. Boa noite.
2: Boa noite e até amanhã.

0: Uma série de atividades para informar população sobre fibromialgia.
1: Relator de propostas sobre faturamento dos microempreendedores individuais quer incluir reajuste automático anual no texto.
0: E aumento do faturamento dos MEIs deve ser debatido pelo plenário.
1: Boa noite. Aprovada a proposta que estabelece atividades para conscientizar a população sobre fibromialgia. A repórter Paula Bittar acompanhou a votação e explica mais sobre essa doença e o texto aprovado.
2: A Comissão de Constituição e Justiça da Câmara aprovou uma proposta que cria ações de conscientização sobre a fibromialgia. A fibromialgia é uma síndrome que se caracteriza por dores generalizadas, principalmente na musculatura. Também pode causar fadiga, distúrbios no sono, alterações de memória e atenção. Ansiedade, depressão e alterações intestinais podem ainda acometer os pacientes. Segundo a Sociedade Brasileira de Reumatologia, a doença é relativamente comum e afeta cerca de 2 a 3% da população brasileira. A incidência é maior em mulheres entre 30 e 50 anos. A proposta insere as ações na lei que criou o Dia Nacional de Conscientização e Enfrentamento da Fibromialgia, comemorado anualmente em 12 de maio. O texto aprovado estabelece que durante o mês de maio será realizada a campanha Maio Roxo de conscientização sobre a fibromialgia. A campanha incluirá, entre outros pontos, a publicação de informações em redes sociais e sites em linguagem simples e acessível sobre dor crônica, fibromialgia, direito a tratamento adequado, acesso à assistência farmacêutica e benefícios de práticas integrativas e complementares e o incentivo à educação continuada para profissionais de saúde, com foco no atendimento humanizado, no diagnóstico precoce e no tratamento adequado. Durante a discussão do texto na comissão, o deputado Pompeu de Matos, do PDT do Rio Grande do Sul, ressaltou o caráter silencioso da fibromialgia e a necessidade da tomada de ações.
3: Essas pessoas não estão sozinhas. A doença é silenciosa, mas nós estamos vendo, ouvindo, acolhendo, sentindo a manifestação dessas pessoas. Elas não são isoladas no mundo. E quanto mais nós avançarmos no sentido de reconhecer, de apoiar, de fazer

0: o enfrentamento, melhor será o tratamento, o amparo e a proteção a essas pessoas.
1: A proposta que cria ações de conscientização sobre a fibromialgia já pode seguir para análise do Senado, a menos que haja recurso para votação pelo plenário da Câmara. Da Rádio Câmara, de Brasília, Paula Bittar.
2: Segurança Pública.
1: Delegado Palumbo, do Podemos de São Paulo, solicita a aprovação de seu projeto para extinguir a progressão de regime a presos. Critica a lentidão na votação de outras propostas que buscam acabar com o auxílio reclusão e as saídas temporárias e cobra o endurecimento de leis penais.
3: Na opinião de delegado Palumbo, a segurança pública eficaz exige a união dos três poderes, o fim das audiências de custódia e o apoio às guardas municipais. Para ele, a falta de punições rigorosas penaliza diretamente o trabalhador que fica exposto à violência urbana diariamente.
1: Ranieri Paulino, do PL, lamenta a morte do engenheiro civil Rubens Fernando da Costa Filho, morto a tiros em Guarabira, na Paraíba. O deputado presta solidariedade aos familiares e amigos da vítima e defende a rápida apuração do caso pelas autoridades competentes.
3: No entendimento de Ranieri Paulino, o episódio reforça a necessidade de promover a cultura da paz e o enfrentamento de todas as formas de violência. Segundo o parlamentar, o caso mobiliza a população paraibana em torno do pedido por justiça.
2: Relações Exteriores.
1: Salomão, do PT do Espírito Santo, critica declarações e iniciativas atribuídas a integrantes da família Bolsonaro nas relações com os Estados Unidos. Ele alega que medidas como a defesa de tarifas sobre produtos brasileiros e ataques ao PIX contrariam a soberania do país.
3: Helder Salomão sustenta que representantes públicos devem priorizar a defesa dos interesses do Brasil nas relações internacionais. Segundo o parlamentar, a atuação política deve estar voltada à proteção da economia nacional e ao fortalecimento das instituições brasileiras.
1: Chico Alencar, do PSOL do Rio de Janeiro, presta solidariedade à população da Venezuela afetada por um terremoto. O deputado defende a mobilização da comunidade internacional para apoiar os milhares de atingidos.
3: Chico Alencar também exalta a assistência do Brasil ao país vizinho e acrescenta que a cooperação internacional tem função importante na reconstrução das áreas afetadas. Segundo ele, a solidariedade deve orientar a resposta a qualquer crise humanitária.
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2: Transportes.
1: Nas palavras de Jorge Araújo, do PP da Bahia, as obras de mobilidade urbana e serviços públicos do governo estadual não têm atendido às expectativas da população. O deputado cita a implantação do VLT de Salvador e reclama da demora na conclusão do projeto.
3: Jorge Araújo também aponta problemas nas áreas da saúde e da infraestrutura rodoviária da Bahia. Segundo o parlamentar, é necessário ampliar os investimentos para melhorar o atendimento na rede pública de saúde e as condições das estradas que cortam o estado.
1: Ricardo Maia, do MDB, celebra a liberação de 66 milhões de reais para a construção do primeiro viaduto do sertão da Bahia, viabilizada pelo DENIT, e que vai ligar Heliópolis a Cícero Dantas. Segundo ele, a obra reforça o compromisso do Executivo Federal em melhorar a vida das pessoas.
3: Ricardo Maia também anuncia a entrega de um hospital de câncer em Alagoinhas e de vans de saúde para as cidades de Fátima, Ribeira do Pombal, Tucano e Jeremoabo. Os repasses têm origem nas emendas destinadas pelo parlamentar para socorrer pequenos municípios baianos.
1: Durante viagem ao norte e noroeste de Mato Grosso, Rodrigo Dazaeli, do PL, relata que cidadãos apontaram dificuldades em vários setores. Entre elas, ele cita que a condição ruim das rodovias atrapalha a logística e impede o desenvolvimento regional.
3: Rodrigo Dazaeli também cobra maior agilidade na liberação de licenças ambientais para obras de infraestrutura. Segundo o parlamentar, a burocracia atrapalha atividades produtivas e prejudica a população.
2: Economia.
1: Benedita da Silva, do PT do Rio de Janeiro, destaca

0: O lançamento do programa Desenrola Adimplentes do governo federal. A deputada informa que a iniciativa permite que trabalhadores com dívidas de até 15 mil reais e histórico de pagamentos em dia tenham acesso à renegociação de crédito com juros reduzidos.
1: Benedita da Silva também ressalta o FIES empreendedor, voltado a estudantes que quitaram regularmente o financiamento estudantil. Ela entende que a medida amplia o acesso ao crédito para a abertura de pequenos negócios e incentiva o empreendedorismo.
0: Messias Donato, do União do Espírito Santo, condena o anúncio de mais de 520 milhões de reais em publicidade e propaganda, afirmando que o investimento visa mascarar a falta de resultados do governo positivos nas áreas de segurança pública e saúde.
1: Em sua leitura, o Brasil passa por uma instabilidade tributária e sofre um desgaste crescente no cenário internacional. De acordo com Messias Donato, o setor produtivo, especialmente o agronegócio, também está desamparado, resultando em impactos negativos para a economia nacional.
0: Pastor Henrique Vieira, do PSOL do Rio de Janeiro, questiona o patrimônio do líder religioso Edir Macedo e a expansão de seu grupo empresarial. Para o deputado, é necessário acompanhar a apuração sobre possíveis irregularidades e garantir transparência na gestão desses recursos.
1: Segundo o pastor Henrique Vieira, o crescimento de conglomerados econômicos ligados a instituições religiosas exige fiscalização. Ele afirma que a defesa das investigações não representa um ataque à fé, mas uma forma de preservar a credibilidade das instituições religiosas.
0: Bom Gás, do PT do Rio Grande do Sul, defende a proibição das bets no Brasil, sob o argumento de que as apostas online podem levar ao vício e ao endividamento das famílias. O deputado lembra que a chamada ludopatia é reconhecida pela Organização Mundial da Saúde como um transtorno.
1: Bom Gás aponta que proposta apresentada pela bancada do PT proíbe a oferta, a promoção e a exploração de apostas de cota fixa no país. Ele explica que o texto também prevê o bloqueio de acessos, a remoção de aplicativos e a interrupção de fluxos financeiros ligados às bets.
0: Jorge Guetem, do Republicanos de Santa Catarina, defende a atualização dos limites de faturamento do MEI, das microempresas e das empresas de pequeno porte. Para ele, a defasagem da legislação tem levado empreendedores a perderem benefícios mesmo sem aumento real de renda.
2: O limite de faturamento do MEI permanece congelado em R$ 81 mil desde 2018. Nesse intervalo, a inflação corroeu significativamente o poder de compra do empreendedor brasileiro. Em termos reais, muitos faturam praticamente o mesmo que faturavam anos atrás, mas são tratados pela legislação como se tivessem enriquecido. Atualizar esse teto não significa criar privilégios. Significa apenas restabelecer o valor real originalmente previsto para essa categoria.
1: Jorge Guetem acredita que a proposta facilita a transição entre regimes tributários, amplia a possibilidade de contratação e reduz a informalidade. Ele também argumenta que a medida fortalece o empreendedorismo, estimula a geração de empregos e diminui a burocracia.
0: E o deputado Jorge Guetem também participou de um encontro no Ceará em que representantes do setor produtivo defenderam o reajuste automático anual do MEI. O repórter Murilo Souza acompanhou o evento, que fez parte do programa Câmara pelo Brasil.
3: Representantes do setor produtivo cearense defenderam a criação de um mecanismo de reajuste automático para o teto de faturamento do microempreendedor individual, o MEI. A proposta foi apresentada durante seminário promovido em Fortaleza pela Comissão Especial da Câmara dos Deputados, que analisa o aumento do limite anual de faturamento da categoria. Hoje, o teto é de R$ 81 mil reais por ano e está congelado desde 2018. Para empresários e entidades, a falta de atualização pela inflação prejudica milhares de pequenos empregos e pode estimular a informalidade. O relator da proposta, deputado Jorge Guetem, do Republicanos de Santa Catarina, afirmou que vai incluir no parecer um mecanismo de correção anual do teto do MEI. Segundo ele, já existe entendimento com o governo para elevar o limite de faturamento de R$ 81 mil reais para R$ 130 mil reais por ano e permitir a contratação de mais um funcionário. Jorge Guetem também anunciou que o relatório vai prever uma medida para reduzir os impactos da eventual mudança nas regras da jornada de trabalho sobre micro e pequenas empresas. Pela proposta, empresas que precisarem contratar novos funcionários durante a transição terão isenção da contribuição previdenciária desses trabalhadores por 2 anos.
2: Nós queremos incluir no nosso relatório uma forma de mitigar o impacto que vai causar principalmente nos pequenos negócios, essa alteração da jornada e da escala. Então, nós queremos, no mínimo por 2 anos, que quando a empresa tiver que contratar mais funcionários por causa da mudança da escala da jornada, que ela tenha isenção da contribuição previdenciária.
3: As sugestões apresentadas no seminário de Fortaleza serão incorporadas ao relatório final do projeto, que ainda será votado pela comissão especial antes de seguir para análise do plenário da Câmara. A reunião faz parte do programa Câmara pelo Brasil, que faz reuniões estaduais para discutir assuntos que estão na pauta do parlamento. Da Rádio Câmara de Brasília, Murilo Souza.
1: O aumento no faturamento dos MEIs deve ser debatido pelo plenário da Câmara. Uma proposta do executivo sobre o tema foi entregue pelo presidente Luiz Inácio Lula da Silva ao presidente da Câmara, Hugo Mota, ontem.
0: A entrega da proposta ocorreu durante encontro no Palácio do Planalto. Segundo Mota, o texto do governo amplia o limite do MEI para R$ 110 mil já no próximo ano e R$ 140 mil em 2028. O aumento pode ser debatido em comissão geral no plenário amanhã. A repórter Silvia Munhato tem as informações.
4: O presidente da Câmara, deputado Hugo Mota, do Republicanos da Paraíba, anunciou a pauta do plenário para esta semana, ainda sem alguns projetos que ele considera importantes, mas que dependem de acordo entre os líderes partidários.
5: Porque nós queremos votar o projeto que aumenta o valor de faturamento dos MEIs, dos microempreendedores individuais, nós queremos votar o projeto que regulamenta a inteligência artificial, nós queremos votar o projeto da misoginia e tantos outros temas que são muito importantes e de interesse das bancadas aqui da casa.
4: A correção dos limites de faturamento de pequenas empresas vem sendo negociada com o governo, mas deve entrar no debate de plenário em sessão solene em homenagem ao Dia das Micro e Pequenas Empresas, marcada para quarta-feira. Já o projeto que punha a misoginia ou o ódio contra mulheres não tem consenso entre os líderes, como explicou o líder da oposição, deputado Cabo Gilberto Silva, do PL da Paraíba.
6: Primeiro que o texto aprovado no Senado Federal está péssimo em vários pontos. E posteriormente não foi atendida às solicitações da bancada feminina da oposição e nesse tema, obviamente eu como líder da oposição tenho que obedecer estritamente a elas e daí não teve acordo.
4: A deputada Talíria Petroni do PSOL do Rio de Janeiro, vice-líder do PSOL, diz que a oposição quer penas mais específicas para o crime de misoginia, com garantias para a liberdade religiosa.
7: A Constituição já prevê liberdade religiosa, então, mas há um desejo da bancada da extrema-direita em especial de garantir, no meu entendimento, a liberdade para agredir mulheres, porque nem no âmbito das igrejas, nem no espaço de culto, é possível agredir mulheres. Isso não é um tema de esquerda ou direita, é um tema que tem a ver com dignidade das mulheres brasileiras.
4: A pauta do plenário para essa terça-feira conta com um requerimento de urgência para o projeto que reduz a área de proteção ambiental da Baleia Franca em Santa Catarina. Entre os projetos estão o que institui o Programa Nacional de Assistência Integral às Pessoas com Epilepsia e o que autoriza a instalação em todo o território nacional de câmeras de reconhecimento facial nas estações ferroviárias e rodoviárias. Outro projeto amplia o controle sanitário e as punições para fraudes e publicidade enganosa em torno dos suplementos alimentares. Também pode ser votado o projeto que trata do tempo máximo de espera para atendimento de crianças e adolescentes no sistema de saúde. O plenário ainda pode votar uma proposta de emenda à Constituição que permite que a entidade de representação de municípios de âmbito nacional possa propor ação direta de inconstitucionalidade e ação declaratória de constitucionalidade. Da Rádio Câmara de Brasília, Silvia Munhato.
1: As informações sobre o resultado das votações de hoje estarão na edição de amanhã.
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0: Otone.

0: de Paula, do PSD do Rio de Janeiro, presta solidariedade à ex-primeira-dama Michele Bolsonaro e à senadora Damaris Alves diante de críticas e ataques públicos. O deputado condena as declarações dirigidas às duas lideranças políticas e pede mais respeito no debate público.
1: O Tony de Paula avalia que divergências envolvendo integrantes do campo conservador podem enfraquecer a atuação da oposição ao longo do ano. De acordo com o parlamentar, é necessário preservar a unidade política e evitar conflitos que prejudiquem o debate democrático.
0: Charles Fernandes, do PSD da Bahia, registra a comemoração dos 40 anos do Rotary Clube de Guanambi e a posse da nova diretoria da entidade. Ele destaca a trajetória da instituição e a sua atuação contínua em ações voltadas ao desenvolvimento da comunidade.
1: Charles Fernandes relata que, ao longo de 4 décadas, o Rotary promoveu iniciativas nas áreas de saúde, educação e assistência social. O deputado também menciona o passeio ciclístico que a organização promove para arrecadar recursos destinados a projetos beneficentes.
2: Cultura.
0: Aloísio Mendes, do Republicanos, parabenizou São Pedro dos Crentes pela realização da 15ª Cavalgada, ocorrida entre os dias 27 e 28 de junho. Na avaliação do parlamentar, o evento contou com o maior público já registrado e se consolidou como a maior festa do sul do Maranhão.
1: Aloísio Mendes agradeceu a recepção que recebeu na cidade, elogiou a gestão municipal pela organização da festa, cumprimentou as lideranças regionais presentes e reforçou que vai continuar apoiando o município para manter o alto padrão das festividades e o desenvolvimento local.
0: Termina agora o jornal Câmara dos Deputados, produzido pela Rádio Câmara, com trabalhos técnicos de Everson Urani e apresentação de José Carlos Andrade e Paula Bittar. Boa noite.
1: Uma ótima noite para você. A Voz do Brasil volta amanhã.
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horas, um minuto. E vamos nós ao salmo de hoje, o salmo do dia. Um salmo de número 26. É um salmo de Davi. E é uma oração de uma pessoa inocente. Esse é o título do salmo de hoje. E o salmo de Davi diz o seguinte:

0: coração de uma pessoa inocente. Ó Senhor Deus, declara que estou inocente, pois eu faço o que é certo e confio inteiramente em Ti. Examina-me e põe à prova, Senhor, e julga os meus desejos e os meus pensamentos. Pois o Teu amor me guia e a Tua verdade sempre me orienta. Eu não ando na companhia de gente falsa e não vivo com os hipócritas. Eu não me junto com os perversos e não ando com os maus. Ó Senhor Deus, lavo as mãos para mostrar que estou inocente, ando em volta do Teu altar junto com os que Te adoram, cantando um hino de gratidão e falando as Tuas maravilhosas, Tuas obras maravilhosas. Ó Senhor Deus, eu amo a casa onde vivo, o lugar onde está presente e a Tua glória. Não me destruas junto com os que não querem saber de Ti, livra-me do castigo que recebem os assassinos. Aqueles que vivem fazendo mal e que não estão sempre prontos para receber o suborno. Eu faço o que é certo. Tem compaixão de mim, salva-me. Livra-me de todos os perigos nas reuniões de adoração. Eu Te louvarei, a Deus. Eu louvarei a Deus, o Senhor. O salmista se declara diante de Deus como uma pessoa inocente que anda e certamente diante de Deus e procura fazer tudo aquilo em que ele, na realidade, gostaria que fizesse. Apesar de todo o seu pecado, de toda a sua, muitas das vezes, problemas difíceis que Davi enfrentou em sua vida, ele sempre confiava em Deus e se declarava inocente, crendo na misericórdia e no poder de Deus de examinar os nossos corações, desejos e pensamentos. Ele sabia que o amor de Deus podia guiá-lo na verdade e sempre orientá-lo de forma que ele não estaria junto com aqueles que não querem saber de Deus e que fazem coisas más. Mas que possamos nós, juntamente com o salmista, observar e amar ao Senhor e estar e amar em estar aonde Deus está, na presença dEle, é o melhor remédio contra qualquer mal, contra tudo aquilo que possa certamente querer nos abater ou nos desfazer tudo aquilo que temos de aliança com Deus. Davi estreita o seu relacionamento com Deus dizendo: Senhor, eu quero estar na Sua casa, a todo momento, na Sua presença, onde o Senhor estiver presente. E assim nós possamos fazer o mesmo. Que possamos querer estar a todo momento na presença de Deus e experimentar das Suas benevolências e da Sua graça. Que assim seja e tenhamos um bom dia.
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0: Tudo bem com a vida e junto com você estou chegando nesta terça-feira, 1º de julho de 2026. Virou o mês, hein, gente? É, virou o mês. Começando mais um mês maravilhoso que certamente será para todos nós. E eu não estou sozinho, não. Já chegou junto comigo aqui, ó. Gente bacana mandando pra gente que a vida é boa e a palavra de Deus é remédio que cura qualquer dor. Que Deus escreve e ninguém apaga. O que Deus faz, ninguém desfaz. A porta que Deus abre, ninguém fecha. Quem mandou essa linda mensagem foi a Ivonete Almeida. Obrigado pelo carinho, querida. O Adi da farmácia também já chegou por aqui junto comigo. Acordou cedinho. Tá mandando abraço pra todos do bairro Santo Antônio, pra todos lá da Gameleira, pro Jean, pra todo mundo, né? E também, claro, também mandando um abraço pra todos lá da Preço Justo. Obrigado pelo carinho, meu amigo. Um abraço também. Olha quem mandou mandar aqui também, ó. Abençoado seja o nosso dia, seja repleto de bênção, alegria e da presença de Deus neste dia maravilhoso. Olha que bacana, hein? Quem chegou aqui junto comigo é o Carlos Magno, também acordou cedinho hoje, hein? É, o frio não tá impedindo o povo de participar, não, ó. Bom dia, que a paz de Deus fortaleça o nosso coração e que o Senhor abençoe amanhã e renove as nossas forças. Que assim seja. Esse é o desejo do meu amigo Josmar. Obrigado, Josmar. Obrigado pelo carinho. A Sandra Tavares, também já ali de Barão do Monte Alto, já chegou por aqui. A Arlene, lá de Ancorado, já está presente também com o seu áudio também. Daqui a pouco vamos ouvir. Daqui a pouco também vamos ouvir o áudio da minha amiga Zilda Maria, que também já está na sintonia. A minha amiga Lúcia, lá de São Paulo, mandou pra gente aqui, ó. Abençoado seja o nosso dia e que os nossos passos não percamos a

fé, porque dias melhores virão. Bom dia, que assim seja, minha amiga. Um abraço, tá bom, querida? Quem também chegou por aqui, a Zilda, lá do bairro Aeroporto, já tá presente, mandando seu áudio, daqui a pouco a gente escuta. Obrigado pelo carinho. A minha amiga Edna Moretti acordou cedinho, hein, Edna? Ela tá mandando um alô pra todos e com a certeza de coração, o amor, a bondade de Deus está sobre todos que escolhemos. Bom dia, bom dia, bom dia. Obrigado, Edna. Edna Moretti, do bairro Santo Antônio. Um abraço, querida. Bom dia. Eu sou o Deus do dia, da noite, da madrugada, e eu te abrigo e jamais te deixarei. É, essa aqui é o que mandou pra gente aqui nessa manhã, é a minha amiga Maria Máxima, lá do bairro Joanópolis. Olha quanta gente acordou cedinho para mandar o seu abraço, então obrigado pelo carinho, tudo de bom a todos vocês, um ótimo dia, que seja uma quarta-feira maravilhosa, um 1º de julho abençoado, que seja esse mês todo produtivo e bacana demais para todos nós, né? A você no sítio, na fazenda, na chácara, o nosso bom dia. Meus amigos das redes hoteleiras, hospitalares, também meus amigos que estão aí, ó, junto com a gente, das redes hoteleiras, hospitalares, a todos vocês aí do setor de enfermagem, os farmacêuticos de plantão, meus amigos das padarias, panificadoras, das pastelarias, meu amigo Roberto, Ronaldo e Maurão, um abraço, querido, já estão junto aí, né? É, acordaram cedinho, já estão com a pastelaria aberta lá, também só esperando você. Vovô, vovó, titio, titia, aniversariante de hoje, nosso abraço, nosso carinho, um beijo no coração de vocês e vamos juntos pro nosso bom dia, que até às 7, ó, muita coisa boa vai acontecer. Já teremos aí a previsão do tempo, alô os caminhoneiros, vamos falar da prestação de serviço e muito mais para você, as manchetes do dia daqui a pouquinho, deixando você sempre bem informado. É assim o nosso bom dia, que começa com música e música bonita, de Tunico e Tinoco cantando pra gente, Célio Candeeiro, 5:08, bom dia.

0: na sequência, Velo Candeeiro, 5:11.
1: Bom dia, Muriel. E a previsão do tempo?
0: Pra hoje a previsão do tempo é de sol ao dia todo sem nuvens no céu, tá? À noite o tempo fica aberto e também sem nuvens. A mínima em 16, a máxima em 27 graus. A umidade relativa do ar tende a variar em 95%. João, peão do Vale Valentim, canta pra gente Jesus e o Fazendeiro. 5:12.

0: campeão do Vale Valentim, 5 horas e 15 minutos. E vamos assim ao nosso bom dia, linda canção. E é isso aí. Vamos juntos com muito mais para você, o melhor da música sertaneja na sua manhã pela 99.5 FM, onde quer que você esteja agora curtindo o nosso bom dia, pelo rádio ou pela internet. Um ótimo dia para você. É assim a nossa programação, feita com muito carinho, tá? Mas não para não. É só o começo, porque eu vou um breve intervalo. Já eu volto com muito mais, não saia daí não. Ó, e vem chegando mais gente, tá? Daqui a pouco eu te conto quem mais chegou por aqui, tá bom? É só ficar ligado.
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6: Olha, 5:21, hora de informação aqui no nosso Bom Dia, dando um giro pela nossa página pra você que tá aí junto com a gente, curtindo o nosso Bom Dia. Vamos junto aí, hein? Vamos juntos trazendo aí então as informações. E para você que está aí sintonizado conosco, fica sabendo de tudo o que acontece hoje e também na nossa página, nos principais jornais do Brasil. Olha, Muriaé libera vacina contra a gripe para toda a população. O simpósio de Fertminas, simpósio da Fertminas, reúne especialistas para debater recomposição hormonal e infertilidade masculina. IMET emite alerta de frio para Muriaé e região, hein, com temperaturas que podem cair e chegar até 5 graus centígrafos na próxima sexta-feira. Solidariedade e gastronomia, Feijoada da Pai, Muriaé 2026, acontece no próximo sábado e une a comunidade por uma causa nobre. Acontece nesta semana em Muriaé a 10ª Mostra do Teatro com programação gratuita no Teatro Gregório Matos Guerra. Encontro de Mulheres Rurais será realizado nesta quinta-feira, dia 2 de julho, em Muriaé. Painel de vagas reúne oportunidades no Cine em empresas da cidade. Homem é preso por tráfico de drogas no bairro São Cristóvão. Após terremotos, sistema de saúde venezuelano opera com limite médicos. Com limite, pois médicos e enfermeiros estão entre milhares de desaparecidos. Davi Alcolumbre reúne líderes para destravar PEC do fim da escala 6x1 no Senado. Lucro do FGTS distribuído ao trabalhador será definido no mês que pode superar a 14 bilhões. Ontem dia, pedágio sobe 4,72% em rodovias de São Paulo, na Imigrantes, e tarifa chega agora a R$ 40,60. Prazo para manifestação sobre tarifa nos Estados Unidos contra o Brasil termina hoje. Café também pode ajudar a proteger o cérebro durante o envelhecimento, reduzindo o risco de doenças neurodegenerativas como Alzheimer. Mega Sena acumula prêmios, vai a 27 milhões. Daqui a pouco vamos conferir os resultados, hein, de Loto Fácil, Quina e Mega Sena. TSE agenda reunião com Big Techs para alinhar combate e desinformação nas eleições. Michele Bolsonaro anuncia saída da presidência do PL Mulher para se dedicar à família. Romário promete devolver salário do Senado relativo ao período em que esteve na Copa do Mundo. PT aciona PGR contra Flávio Bolsonaro devido carta de secretário de Estado dos Estados Unidos enviado a ele. Com show de Mbappé, Onlis, França goleia Suécia e avança nas oitavas da Copa do Mundo. México domina Equador, vence no Azteca e avança também nas oitavas da Copa do Mundo. Tudo isso e muito mais sobre o Brasil, a Copa do Mundo e os demais times, jogos de hoje, tudo isso com Jota de Souza e logo mais no Esporte Total.
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6: E esse é um dos grandes sucessos de Almir Rogério na voz do trio Parada Dura cantando pra gente. Fuscão Preto.

Irmãos Galvão, moda do truco, 5 horas e 32 minutos para você na sintonia aqui do nosso Bom Dia. Tivemos aí trio Parada Dura também com Fuscão Preto, um dos grandes sucessos de Almir Rogério na voz do trio Parada Dura, tá bom? Pois bem, gente, olha a Solidariedade Gastronomia Feijoada da APAE Murié 2026 vai acontecer no próximo sábado, tá? É isso mesmo. No próximo sábado, dia 4, a partir das 18 horas, isso, a Associação de Pais e Amigos dos Excepcionais, que é a APAE em Murié, vai realizar a tão aguardada feijoada, né? É aquela feijoada que já é parte do calendário mineiro, né? Do calendário

0: para o Muriaense. O evento, que é beneficente, já se consolidou no calendário oficial de eventos do município. Acontece nas dependências da ABB, promovendo aí, reunindo centenas de famílias e amigos em prol de uma causa nobre, tá? A festividade foi planejada, gente, para oferecer um especial, né, para quem participar. O grande destaque da noite é que, além das deliciosas feijoadas, completa e preparada com muito carinho, fica aí, por conta da programação cultural, um cardápio recheado de opções, tá? Os presentes poderão desfrutar de entradas especiais, preparadas exclusivamente para a ocasião, além de salgadinhos variados. Para os amantes dos drinks também, o evento contará com o serviço profissional de um barman. A trilha sonora da festividade vai estar garantida aí através dos DJs de destaque da região, tá? É, também as bandas Marofage, né? O Choro de Cinco também promete animar o público e a MPB. E também o Choro Samba Raiz, tá? Os ingressos individuais estão sendo comercializados no valor de R$ 80. E toda a renda arrecadada vai ser revertida diretamente para a manutenção das atividades diárias da instituição, tá? A PAI Muriaé, ela desempenha aquele papel fundamental, né, gente? De acolhimento, de atendimento clínico, pedagógico, social, com as deficiências intelectuais e múltiplas, e transforma aí a vida diariamente por meio de assistência especializada à vida de muitas pessoas. A organização reforça também a importância, né, da compra antecipada do ingresso, gente, tendo em vista que a procura costuma ser alta, devido ao prestígio histórico que a instituição já possui dessa feijoada, tá? Então, participar da feijoada da PAI, gente, é sinônimo de saborear um cardápio selecionado, de desfrutar um excelente entretenimento e, acima de tudo, não é só isso não, tá? De exercer aquela chamada responsabilidade social em prol de uma sociedade mais justa e inclusiva, tá bom? Então, não deixe de participar, não. Mais informações sobre a feijoada da PAI, né, que será no dia 4 de julho agora, a partir das 18 horas, você tem aí o ingresso, né, de R$ 80 e vai ser na ABB. Os postos de venda estão aí diretamente com os colaboradores da PAI ou pelo telefone 3721-1905, tá bom? 3721-1905. Tá de parabéns aí a PAI e com certeza vai continuar sendo um sucesso essa feijoada. 5h35.
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2: Seu dia ser mais feliz aqui pela 99.5 FM, falando agora dos resultados das loterias. Para você que está aí sintonizado com a gente, curtindo o nosso bom dia, vamos falar de Mega Sena, vamos falar de Loto Fácil e Quina, para você que está aí na sintonia certa do nosso bom dia, tá bom? Vamos começando pela Loto Fácil, que tem mais números, né? É, ontem tivemos o sorteio lá no Espaço da Sorte em São Paulo, na último dia do mês de junho, hein? Quem sabe a sorte deu aquele abraço pra você começar o restante do ano aí, ó. Os próximos 6 meses, milionário, com aquele abraço de milhões. Olha que bacana, hein? Vamos lá então. Loto Fácil ontem, concurso 3.723. Números sorteados foram esses aqui, ó. Anota aí, ó. 2, 4, 5, 6 e 7. 2, 4, 5, 6 e 7, 10, 12, 15, 17, 18, 10, 12, 15, 17, 18, 19, 20, 22, 23 e 25, 19, 20, 22, 23 e 25. São os números sorteados aí, ó. 15 acertos fizeram duas apostas que levaram cada uma grana, hein, gente? Olha que abraço de milhões, R$1.750.366,50, hein? Mais de R$1,5 milhão. 14 acertos fizeram 340 apostadores que levaram R$2.115,70 cada. Já com 13 acertos, 12.566 apostas fizeram R$35, enquanto que mais de 148 mil apostadores levaram R$14 por terem feito 12 números. E quem levou pelo menos R$7 foram mais de 766 mil apostadores que levaram por terem feito 11 numerozinhos aí na Loto Fácil, tá bom? E agora, hein? Agora a Quina teve também o seu sorteio ontem com os números sorteados do concurso 7.053, números 2, 15, 54, 63 e 72, hein? E acumulou, ninguém faturou no prêmio principal, tá bom? Com 12 acertos, com 4 acertos, 21 apostas levaram R$12.283,36, hein? É isso aí, fizeram a quadra, né? 21 apostas que levaram mais de R$12.000 para casa. Uma boa grana, né? É isso aí. É a sorte, né? É isso aí. Quem fez 3 números foram mais de 1.900 apostadores que levaram R$124,01, R$5,08. 48 mil apostadores levaram por terem feito 2 números, tá? É, gente. Então, a Quina acumulou e promete pagar, então, no próximo sorteio, por ter acumulado R$1.700.000, tá bom? Já a Mega Sena, com o concurso 3.025, ontem, com os seguintes números sorteados, ó, 7, 14, 16, 21, 33, 58, 7, 14, 16, 21, 33 e 58, tá bom? Acumulou porque ninguém faturou no prêmio principal, só quem fez a Quina, 5 numerozinhos foram 95 apostas, que levaram uma boa grana cada um, R$13.278,38, tá? Quem fez a quadra, que foram mais de 3.600 apostas, levaram R$565,18, tá bom? Então, bom prêmio aí pro finalzão de semana, né? É isso aí. Pois bem, Mega Sena, Loto Fácil e Quina, ficou da seguinte forma, então, pros sorteios, próximos sorteios. É, dia 2, amanhã, a estimativa do prêmio da Mega Sena é de 27 milhões. Sorteio amanhã, tá bom? Já a Loto Fácil hoje paga 2 milhões, né? E a Quina paga R$1.700.000. Então, boa sorte para você que está sintonizado com a gente, está curtindo o nosso bom dia. Sorte tem quem acredita nela. Então, tudo de bom para você. E Léo Canhoto e Robertinho canta pra gente, Meu Velho Pai.

0: Mato Grosso e Matias, na hora do adeus, 10 minutos faltando para 6 da manhã. E olha só, gente, que bacana, ó, a partir desta quarta-feira, hoje dia 1º, tá? A cidade de Muré se transforma em um palco de celebração em cena cultural, tá? É a 10ª mostra de teatro com a realização da Prefeitura Municipal por meio da Fundarte, Escola Municipal de Teatro Gregório Matos Guerra. O evento conta com a programação itinerante inteiramente gratuita, tá? Durante aí 4 dias, o público vai poder conferir de perto o talento dos artistas locais, as produções desenvolvidas pelos alunos dos cursos de formação da cidade. Todas as atividades e espetáculos estarão sendo encenados no Teatro Gregório Matos Guerra, tá? A programação oficial começa hoje, quarta-feira, às 19h30, com a roda de leitura e com o clássico da leitura, hein? A abertura do evento traz uma sessão especial de roda de leitura e o público vai poder acompanhar a interpretação da Dama da Noite, uma das obras confessionais aí, marcantes e célebres do escritor Caio Fernandes de Abreu. A leitura dramática será reconduzida aí pelo leitor Elielson Rodrigues, prometendo uma noite de uma carga emocional reflexiva, com classificação indicativa para 16 anos. A quinta-feira, no dia 2, tem o laboratório de montagem cênica, ou seja, o segundo dia traz uma experimentação prática da apresentação da cena de cenas do cotidiano. É um espetáculo aí, resultado do laboratório de montagem teatral, que traz ao palco reflexões sobre o dia a dia interpretado pelos alunos Ana Cláudia Caetano, Andréia do Vale, Gustavo de Jesus, Heitor Luz, Letícia Baninelli, também Marcelo Guerra, Maria Azevedo, Paulo Thierry e também Rodrigo Barros. E a classificação é livre, tá? Já na sexta-feira, tem aí os alunos do curso básico de teatro que apontam o espetáculo Temos Tempo. É a produção que destaca a evolução técnica dos estudantes e conta com a atuação de Arthur Barreto, Grace Silva, Hugo Valente, Lê Torres, Mari Lima, Matheus Cruz, Stephanie Guiar, Taylor Celestino, Tainá de Almeida. Classificação também indicativa livre. Já no sábado, as oficinas começam de 8 às 10, com Poéticas do Corpo, e às 13h30, com oficina Construção da Personagem do Corpo, Voz e Emoção. Todas as informações você tem aí no Instagram da Fundarte e também pelos telefones 3695-3396. Vale a pena prestigiar, tá aí, né, os alunos certamente aí trazendo grandes programações e certamente muita coisa boa vai acontecer, é só prestigiar, tá bom, gente? 5h52.
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0: Vamos então trazendo informações para os nossos amigos caminhoneiros. Dia do Caminhoneiro em São Paulo reforçou a importância dos profissionais que transportam os alimentos, medicamentos, diversos produtos, chegam diariamente às cidades, tá? A homenagem destacou o papel aí, destaca o papel do desenvolvimento do estado, da economia brasileira, reconhecendo o trabalho de quem enfrenta longa jornada nas estradas. Além de celebração, a data também chama a atenção, gente, para os desafios da profissão, né? Nós sabemos aí que a necessidade de mais segurança, melhoria nas condições de trabalho, valorização dos caminhoneiros, afinal são eles que ajudam a manter o país abastecido e a economia em movimento todos os dias. É por isso que é importante, né, se comemorar esses dias, mas bom seria que todos os caminhoneiros, né, ou seja, mais de 1,3 milhões de caminhões registrados como maior frota de transporte rodoviário de carga no país, São Paulo consolidou ao longo das décadas aí o centro logístico brasileiro. Então, a gente sabe que na realidade se comemora esse dia, dia do caminhoneiro, também é importante que se comemore, né, mas que haja, né, nós pensamos assim, que possa haver mais condições, melhores condições para os nossos amigos caminhoneiros trabalharem, serem mais valorizados, porque é eles que carregam esse Brasil para todo lado, transporta com muito carinho o nosso Brasilzão aí, ó. Chitãozinho Chororó reconhece e canta pra gente. Fred.

fechando a sequência dessa primeira hora, Chitãozinho e Chororó. Frete, um dos grandes sucessos de Chitãozinho e Chororó, em homenagem aos meus amigos e irmãos caminhoneiros. Vem dando aí aquele momento, né? De dar aquela pausa, vem chegando aí o Cadeia da Prece, o programa na voz do irmão Mário essa semana, que tá trazendo sua mensagem bíblica e evangelística aos nossos corações. Depois eu volto com muito mais aqui no

bom dia, mas bom dia mesmo na presença gloriosa do nosso Senhor Salvador Jesus Cristo de Nazaré. Deus abençoe a sua casa, Deus abençoe sua família, Deus abençoe os seus trabalhos e tudo que você o fizer nesta manhã de quarta-feira, que as mãos do Senhor possa estar sobre a sua vida para te abençoar em nome de Jesus de Nazaré. Eu sou o irmão Mário e é um prazer estar com você nesta manhã de quarta-feira e que Deus possa nos dar um dia abençoado na sua presença. Agradeça a Deus por você ter sido agraciado com o primeiro milagre do dia, que é acordar. Não reclame, não murmure, mas glorifique a Deus, agradeça a Deus, louve a Deus, porque o Senhor está concedendo você mais um dia de vida. Muitas pessoas nesse momento estão sofrendo dores, muitas pessoas nesse momento estão num leito de dor, alguns estão numa prisão, mas você está livre. E eu quero pedir a bênção do Senhor para todos que estão nos hospitais, que estão numa cela, numa prisão, que estão num leito de dor. Seja abençoado nesse dia e glorifica, louve o nome do Senhor, porque o Senhor tem bênção para você em nome de Jesus. Hoje é quarta-feira e às 15h, na Igreja do Evangelho Quadrangular, sede, Rua Doutor Antônio Rogério de Castro, número 24, no bairro da Barra, teremos o grande culto à tarde da bênção, às 15h. Você é o nosso convidado a vir a trazer uma peça de roupa, uma fotografia, um litro com água para ser ungido, ser consagrado. E tenha certeza que através da fé você alcançará o seu milagre em nome de Jesus. E amanhã, quinta-feira, lá em Capitinga, nós estaremos aí. Ô povo de Capitinga, seja abençoado em nome de Jesus. Amanhã nós estaremos aí a partir de 19h para nós fazer o nosso culto ao Senhor. Você que mora aí em Capitinga, se esforça, vai estar conosco cultuar a Deus. Quero mandar um alô muito especial para Edmila. Ô Edmila, Deus é contigo. Breve você vai estar lá no culto, deu os seus pés aí, vai estar beleza, em nome de tudo normal, em nome de Jesus. A irmã Eni, a irmã Edmar, Deus abençoe vocês com toda a sorte de bênção. Nós estamos orando por você, Edmila, e tenha certeza que depois dessa cirurgia aí, o seu pé rapidamente vai estar tudo certinho em nome de Jesus e você vai estar podendo estar na igreja abrindo culto, orando, cantando, louvando a Deus. Tô sentindo falta de vocês, mas eu entendo, tá? Deus abençoe vocês com toda a sorte de bênção. E sexta-feira, às 6h, na Igreja Evangelho Quadrangular, às 6h, nós vamos ter o sexto elo da campanha, quebra de maldição. A partir de 5h30, 5h40, a porta do templo vai estar aberta. Venha passar apenas uma hora conosco, buscando a presença de Deus. Tem sido uma benção esse trabalho, às 6h. E à noite, às 19h30, é a mesma campanha, quebra de maldição, continua. Às 19h30, venha, traga a sua família e tenha certeza que você vai ser ricamente abençoado. É tempo de buscar a Deus, meu amado. Não perca tempo. Venha buscar a Deus, porque Deus é o nosso refúgio, a nossa fortaleza, socorro bem presente na hora da angústia. Domingo pela manhã, a escola bíblica dominical, e à noite, o grande culto da família. Louvor e adoração e a palavra falando sobre família. Você é o nosso convidado especial, em nome de Jesus. Quero mandar um alô muito especial para o povo lá de São Fernando,
de Miradouro. Ô Zé Antônio aí que assiste o programa direto. Zé Antônio, que mora aí perto da igreja aí, ô Zé Antônio, que faz esses doces aí, esses biscoitos, né? Deus te abençoe, Zé Antônio, você e toda a sua casa, em nome de Jesus, o povo lá dos Arede, de Vieiras, recebe o nosso abraço e receba a bênção de Deus, em nome de Jesus. Ontem, nós meditamos na palavra de Deus, no livro de Gálatas, capítulo 6, versículo 7, a qual o versículo que nós lemos que fala assim: não erreis, porque Deus não se deixa escarnecer, porque tudo aquilo que o homem semear, isso também ceifará. Nós falamos sobre semear ontem, e eu falei sobre as pessoas que vivem dos plantios nas fazendas, que planta milho, feijão, a sua semente, outras coisas, laranja, mexerica, limão. Você sabe que você plantou e você planta com aquela esperança de colher. Mas no lado espiritual, existe também um semear. Porque o que nós lemos que fala que tudo aquilo que o homem semear, quando você semeia bondade, você vai colher também bondade das outras pessoas. Significa que se você semear ódio, você vai colher também o ódio das pessoas. Se você semear misericórdia, você vai colher misericórdia. Se você semear humildade, as pessoas também vai te retornar com humildade. Tudo aquilo que o homem semear, isso também ceifará. É a lei, é a palavra de Deus que está dizendo isso. E a pergunta é: o que é que você tem semeado, meu amado? Você tem semeado ódio? Ou você tem semeado amor? Você tem semeado tristeza para os outros? Ou você tem semeado alegria? Tudo isso simboliza uma semente. Na Bíblia está escrito que aquilo que você quer que os homens te façam, façai-vos, fazei-vos aos outros. Então, meu amado, semeia coisas boas. Você está tendo a oportunidade de ouvir uma palavra construtiva nesta manhã de quarta-feira, para você rever o que você tem semeado. Porque tudo aquilo que você semear, você vai colher também. E no versículo aqui, no versículo 9, fala assim: não nos cansamos de fazer o bem, porque em seu tempo ceifaremos. Presta bem atenção uma coisa. Se você hoje, até hoje, não pensou nisso, começa a pensar em semear coisas boas. Semeia paz, semeia alegria, semeia concordância. Porque tudo que você fizer, você vai colher. Tem muitas pessoas, muitos ouvintes que estão me ouvindo nesta manhã, que às vezes ele está colhendo aquilo que ele plantou. Não deu para mim terminar essa palavra hoje ainda. Eu vou continuar ela amanhã, e amanhã eu termino ela, e você vai entender a profundidade dessa palavra. Não perca o programa da manhã, que eu tenho a certeza que você vai ser ricamente abençoado em nome de Jesus. Prepare um copo com água e receba a oração da fé. Senhor nosso Deus e nosso Pai, sou grato a Ti por essa oportunidade, e eu quero liberar a palavra de bênção para todos esses amados ouvintes que está com seu rádio ligado neste momento, que ele possa refletir, Senhor Deus, naquilo que ele tem semeado. Oh, meu Deus, que ele possa ter esse discernimento,
que se até hoje ele não pensou nisso, que ele começa a refletir nisso e começa a semear sementes boas, coisas boas, para que ele possa colher também frutos bons daquilo que tem semeado. Em nome de Jesus, abençoa esse amado ouvinte de uma maneira especial, transforma esse copo com água em remédio, e todos aqueles que beberes com fé venha receber o seu milagre em nome de Jesus. Amém e amém. Tenham todos um bom dia e fica aí com Marcos Rogério.

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1: Tô de volta aqui no nosso Bom Dia, nesta quarta-feira, 1º de julho de 2026. Estamos juntos e até às 7 vamos ficar, tá bom? Juntinhos, juntinhos aqui pela 99.5 FM com o nosso Bom Dia, Muriaé, trazendo para você o melhor da música sertaneja. Demos aquela pausa aí, damos aquela pausa todos os dias, às 6 da manhã aqui para o programa Cadeia da Prece. Essa semana, na voz dele, nosso amigo, irmão Mário, que está trazendo uma mensagem maravilhosa aí aos nossos corações, uma mensagem bíblica e evangelística, e amanhã ele está de volta, tá? 6 da manhã, encontro marcado com o irmão Mário aqui pela nossa programação, tá bom? E vamos juntos com o nosso Bom Dia, dando prosseguimento às nossas atividades aqui, para você que está sintonizado com a gente, mas gente chegando aqui no nosso Bom Dia, através do nosso WhatsApp, que não para, que bacana, é gente, desde as 5 da manhã eu já chego aqui

0: Já tem, ó, o WhatsApp bombando aqui, né? E eu conto pra vocês quem já chegou por aqui e agora mais gente chegou por aqui, né? É isso aí. Ó, quem chegou por aqui também, pra nos mandar, desejar um bom dia, é o meu amigo Berlindo Coelho Neto. Ei, Berlindo, obrigado pelo carinho, então, um abraço. Meu amigo José Ciribelli também chegou por aqui desejando um bom dia, que a luz de Deus ilumine nosso peito, seja aquecido pelo florescer do amor. Que seja assim, meu amigo. Bom dia, obrigado pelo carinho. E ele diz, estamos juntos sempre, né? Meu amigo Gessimar também está mandando abraço aqui, dizendo que a presença de Deus seja a melhor companhia de hoje. Um bom dia. Valeu, Gessimar. Obrigado pelo carinho. Mais gente chegou aqui para falar conosco. Foi a Maria Aparecida que mandou aqui um bom dia. Lindo, lindo, lindo, com a imagem de Jesus de braços abertos aqui. Olha que bacana. Carimba que é top, meu amigo, ele sempre carimbando a sua presença, o Wellington Farias, obrigado pelo carinho, tá? Muito obrigado, tá bom? Bom dia, bom dia, bom dia, quem tá mandando pra gente aqui esse lindo bom dia é o meu amigo Guilherme, que chegou por aqui também nos dando o carinho da audiência, um bom dia também, um excelente dia na presença do Pai. Quem diz essa é a Cida Gonçalves, obrigado pelo carinho, meu amigo Sebastião, um bom dia, cheio da presença de Deus também. Ô, Sebastião, obrigado pelo carinho. Olha quanta mensagem bacana, né? Mensagem aí curta, mas objetiva e certamente trazendo pra gente aí um bom dia, tá bom? É isso aí. Mais gente chegou aqui, daqui a pouco nós vamos ouvir aí também o áudio da minha amiga Ivonete Almeida, que tá sintonizado com a gente. Minha amiga Aide, que também já chegou por aqui mandando o seu áudio. Ah, mas quem que mandou seu áudio aqui? A minha amiga de Virgem também mandou, né? Enfim. Todos que mandaram o seu áudio, obrigado pelo carinho, já já a gente se fala aqui. Chegando e marcando presença também, a Adriana. Valeu, Adriana, obrigado pelo carinho. Daqui a pouco vamos aí ouvir o áudio dos nossos ouvintes, tá bom? Todos vocês que estão sintonizados com a gente, onde quer que você esteja, o nosso bom dia para você no sítio, na fazenda, na chácara. Meus amigos retireiros e retireiras que estão aí no curral com aquele radinho ligado, curtindo o nosso bom dia, trabalhando no clima do nosso programa. Que bacana, hein? Obrigado pelo carinho de vocês, tá bom? Meu amigo e homem e mulher do campo, o nosso abraço a todos vocês, tá? A você, meu amigo aqui na cidade que está indo para o trabalho, está se preparando para ir para o trabalho, um ótimo dia também para você. Que seja um dia e um mês excelente para todos nós. Que esse mês que está começando de julho seja um mês abençoado, com muita coisa boa, muita prosperidade, muitas realizações de sonhos e que seja tudo de bom para todos vocês, tá bom? Para você, criançada aí, essa moçada que está se preparando para ir para a escola, um ótimo dia, bom aprendizado, que seja um dia também de muita produtividade na escola, porque ó, o estudo é o futuro, hein? É isso aí. E para você, vovó, titio e titia, um beijo no coração. Deixa eu mandar um abraço para os meus vovôs e minhas vovós lá do Lar Osanã. Um abraço, vovô e vovó do Lar Osanã. Ó, beijo no coração de vocês, tá bom? Lá do LED, abraço também. Ó, beijo para vocês também. E a todos vocês que estão aí, vovô, vovó, titio e titia, sendo cuidado por alguém, ou por um sobrinho, ou por um filho, ou por um parente, ou por uma pessoa próxima, enfim, para você que tá aí dodói, tá cuidando da saúde, seja em casa, seja aí talvez num hospital, mas tá com seu radinho ligado junto com a gente, vamos nessa fé, vamos nessa esperança que vai dar tudo certo, tá bom? Um ótimo dia também para vocês, tá? Que tá cuidando aí da saúde, faz muito bem, vai dar tudo certo, se Deus quiser, tá legal? Vamos juntos com o nosso bom dia, trazendo muito mais aqui para você que está aniversariando hoje também, o nosso abraço, o nosso carinho. Está girando o calendário? Então, um ótimo dia, tudo de bom e vamos trazendo informações, porque agora é hora de informação no nosso bom dia.
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0: Então, com o nosso bom dia, trazendo as informações, aquelas que já estão no nosso site, radiomurié.com.br, o site que a todo momento que você acessa a informação chega para você. Nosso departamento de jornalismo já postos, atualizando as informações. Nosso vermelhinho já gira pela cidade, qualquer fato que mereça maior destaque em primeira mão chega para você. Então vamos conferir o que já está lá no nosso site com as manchetes do dia, o que já é fatos e fotos. Olha, Muriel libera vacina contra a gripe para toda a população, tá? Simpósio da Fertminas reúne especialistas para debater recomposição hormonal e infertilidade masculina. IMET emite alerta de frio para Muriel em região, hein, gente? As temperaturas podem cair na próxima sexta-feira. Já vai aí tirando os agasalhos aí do guarda-roupa. É, você que não sente muito frio, não, ó. A temperatura pode chegar a 5 graus nessa próxima sexta-feira, hein? Olha só. Solidariedade e Gastronomia, a feijoada da Paia, tradicional feijoada da Paia, acontece neste ano de 2026, no próximo sábado, e vai unir aí a comunidade por uma causa nobre, tá? Acontece também nesta semana em Muriaé a 10ª Mostra de Teatro, com a programação gratuita no Teatro Gregório Matos Guerra. Esse evento nós falamos agora há pouco aqui.

0: Encontro de Mulheres Rurais acontece também amanhã, quinta-feira. É, isso aí. Quinta-feira, dia 2 de julho, em Muriaé. Painel de vagas reúne oportunidades no Cine Muriaé e em empresas da cidade. Homem é preso por tráfico de drogas no bairro São Cristóvão. Agora vamos trazendo as informações do Brasil e do mundo, aquelas que já estão nos principais jornais do país. Após terremotos, sistema de saúde venezuelano opera no limite. Médicos e enfermeiros estão entre milhares de desaparecidos. Davi Alcolumbre reúne líderes para destravar a PEC do fim da escala 6x1 no Senado. Lucro do FGTS distribuído ao trabalhador será definido neste mês e pode superar 14 bilhões. Ontem dia, hein, gente? É, o pedágio sobra em 4,72% nas rodovias de São Paulo. A exemplo, na Imigrantes, a tarifa chega até a R$ 40,60, hein? É isso aí, caminhoneiros e caminhoneiras, vão ficar espertos aí, tá bom? Pra vocês que estão indo aí pro lado de São Paulo, subiu o pedágio em 4,72%. Prazo para manifestações sobre tarifa dos Estados Unidos contra o Brasil termina hoje. Café também pode ajudar a proteger os cérebros durante o envelhecimento, hein? Isso pode reduzir também risco de doenças neurodegenerativas, exemplo Alzheimer. Mega Sena acumula prêmio e vai a 27 milhões. TSE agenda reunião com Big Techs para alinhar combate à desinformação nas eleições. Michele Bolsonaro anuncia saída da presidência do PL para se dedicar à família. Romário promete devolver o salário do Senado relativo ao período que esteve na Copa. PT aciona PGR contra Flávio Bolsonaro devido à carta do secretário dos Estados Unidos enviada a ele, hein? Que coisa! Com um show de Mbappé e Olis, a França goleou Suécia e avança nas oitavas da Copa do Mundo. Quem também avançou foi o México, que dominou o Equador, vencendo no Estádio Azteca. Enfim, muito mais sobre o esporte, sobre a Copa do Mundo e sobre o nosso Brasil. Notícias da nossa seleção. É, que domingo tem gol, hein? Domingo tem seleção brasileira em campo e todo mundo torcendo junto com a dobradinha Rádio Muriaé e Itatiaia, fazendo a festa no seu rádio. Então, tudo de bom pra você. Fica ligado, porque Jota de Souza vai trazer as informações durante o dia no programa Manhã da Muriaé, também no programa Boa Tarde Muriaé, e logo mais a resenha se resume em tudo o que acontece durante o dia no Esporte Total com os craques da 99.5 FM. Antônio Monteiro, Rogério Lúcio, Silveira Machado batendo um bolão no seu rádio pra finalizar aí o final da tarde com muita informação esportiva pra você, tá bom? É isso aí, 6h20.
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0: Vamos junto com o nosso bom dia, trazendo Jade Jefferson cantando pra gente Saco de Ouro. 6h20, bom dia.

0: Saco de Ouro, 6h23, começando bem essa sequência da segunda hora do nosso Bom Dia. Para você que está sintonizado com a gente, olha, eu tenho uma importante notícia para você. Se liga nessa aqui, tá bom, gente? Porque é importante demais essa notícia que eu vou falar agora. Ó, a Prefeitura de Muré, por meio da Secretaria Municipal de Saúde, ela abriu aí a imunização contra a gripe, a influenza, tá? Para todos os moradores da cidade. Ou seja, não tem aí faixa etária, enfim, todas as pessoas vão poder, qualquer pessoa acima de 6 meses de idade já vai poder tomar a dose da vacina, tá? A estratégia principal é acelerar a cobertura vacinal no município antes dos períodos de maior circulação dos vírus respiratórios, tá? Por quê? Longe de ser uma pequena preocupação, a gripe pode evoluir, gente, para casos graves, né? É o que acontece muitas das vezes com pneumonia, insuficiência respiratória aguda, riscos que aumentam aí entre os públicos mais vulneráveis. Por isso, as autoridades de saúde reforçam aí prevenir ainda mais um método mais seguro e eficaz para se cuidar, tá? Enfim, imunizar-se é o melhor remédio, tá, gente? Para receber o imunizante, a vacina, basta você apresentar um documento de identidade. Se tiver o cartão de vacina em mãos, leve também. É importante levar o cartão de vacina, assim as equipes conseguem checar e atualizar todo o seu histórico vacinal e principalmente no que tange aí a vacina influenza, tá bom? Pois bem, onde você pode encontrar essas doses da vacina? Nos postos de saúde, aquelas UBSs, né, que funcionam aí no seu bairro, né? Vai ser de segunda a sexta-feira, com atendimento de 8 até as 16h30, tá bom? A central de imunização também, na rua Maestro Sansão, no centro aqui, né, número 236, bem ao lado do centro administrativo aqui, também estará aberta para fazer essa imunização. Então, gente, vamos se imunizar, o frio está chegando, já chegou aí, olha, as temperaturas tendem a baixar, muitas vezes a circulação de vírus, enfim, muita coisa pode acontecer e se precaver é a melhor forma, tá bom? Vamos aproveitar essa oportunidade que foi aberta através da Secretaria Municipal de Saúde e se imunizar, tá certo? Procure aí a sua UBS mais próxima ou o centro de vacinação aqui na rua Maestro Sansão e leve, não esqueça de levar o seu documento e o cartão de vacina, caso tenha, que é de suma importância para você colocar as vacinas em dia aí. Caso não tenha, não deixe de levar o seu documento e também se precaver aí não, tá bom? É isso aí, é de suma importância. 6h25.
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0: 6:30, é hora de participação aqui no nosso Bom Dia, hein? Pra você que tá sintonizado com a gente, curtindo aí a nossa programação, um ótimo dia pra vocês. Mais gente chegou por aqui pra estar com a gente. Minha amiga Marlene Gonçalves mandou aqui, ó: entregue seu dia nas mãos de Deus e permita receber as bênçãos dele em sua vida com gratidão e amor. Obrigado, Marlene. Obrigado, Maria. Bom dia, ela tá mandando um abraço aí a todos os ouvintes. É a Maria, Marlene Gonçalves. Obrigado pelo carinho, tá? Que as bênçãos de Deus transbordem em sua vida, na sua casa, trazendo paz, saúde, força, sabedoria, união e fé. Mais uma linda mensagem dos nossos ouvintes aqui, o Raimundo também aí mandando pra gente. Raimundo Dias, obrigado pelo carinho, tá? Vamos então à participação dos nossos ouvintes aqui, mandando vir aqui no nosso Bom Dia. Vamos ver quem é.
1: Bom dia, Marcos Rogério, Adriano do Sítio Monte Verde. Uma ótima quarta-feira pra todo mundo. Com fé em Deus. Vamos que vamos.
0: Ô, Adriano, obrigado pelo carinho. A todos meus amigos aí do Sítio Monte Verde, que bacana. Um abraço a todos vocês. Obrigado pelo carinho de sempre, tá bom? Mas quem tá chegando aqui pra falar com a gente, vamos ver quem é. Vai lá.
2: Você manda, passa a música da minha mãe. Minha mãe chama Eunice, tá bom? Cadê, amiga? Hoje eu tô mandando um bom dia pra vocês. Meio atrasado, mas tá bom. Importa é lembrar, né? Manda um bom dia para todos que estiver ouvindo a Rádio Muriaé, tá bom? Pro Volteci, meu irmão, a Simone, que mora com a minha mãe, tá bom?
0: Ok, essa...
2: Uma quarta-feira abençoada para todos nós. Marcos e Rogério, e com Deus. Bom?
0: Ok, essa é de Virgem, essa é de Virgem, mandando abraço aí pra sua mamãe, Eunice, ô dona Eunice, ó, beijo no coração, querida, obrigado pelo carinho, de Virgem, obrigado pelo carinho, sempre tá atrasada não, tá dentro da hora ainda, tá bom? É, acabou o programa, tá dentro da hora, tá bom? Valeu, obrigado pelo carinho, tá? É porque ela costuma mandar antes das 5 da manhã, gente, ela acorda cedinho hoje. Hoje deu aquela atrasadinha, dormiu um pouquinho mais, né? É isso, aproveitou um pouquinho mais a cama, não deixou de ouvir o nosso Bom Dia não, olha que bacana. Mas quem chega por aqui, vai lá.
3: Bom dia, Marco Rogério, aí de São Pedro. Estou ouvindo vocês aqui, tá? Um abraço aí pro pastor Mário, né? Ele fala tão bacana na rádio, né? A palavra de Deus, né? Nossa, fala muito bacana mesmo. Fico escutando ele aqui. Mas uma boa quarta-feira para você aí, pro Pedro e todos os ouvintes, tá bom? Um abração, tá? Fico...
0: Um abraço aí, Dê. Fica com Deus aí. Tudo de bom, querida. Um abraço. Tava curtindo aí o pastor Mário, né? Que bacana. Tá vendo aí, Mário? Um abraço ao meu amigo Mário. Pastor, meu amigo Mário, né? O nosso amigo aí que trouxe aí a mensagem no Cadê da Prece. Mas quem chega por aqui? Vamos ver quem é.
4: Bom dia, Marcos Rogério. Meu nome é Ivonete, da comunidade Santa Lúcia. Gostaria de abraçar meu padrinho Levino, que mora no bairro Gaspar, que está completando mais um ano de vida hoje. E a Lucinéia Leite, minha prima, que mora no Capitinho, também está completando aniversário hoje. Peço que passe uma mensagem bonita para eles. Que Deus abençoe cada um deles. Que essa data se repita por muitos e muitos anos. Parabéns, padrinho. E parabéns, Lucinéia.
0: Ok, tá parabenizando aí o padrinho e a Lucinec, daqui a pouco eu vou cantar parabéns pra essa moçada toda aí, tá bom? Vamos sim, vamos cantar parabéns aí pra eles, tá bom? Mas quem tá chegando pra falar com a gente, vamos ver quem é.
5: Bom dia, Rogério, bom dia pra toda a equipe do Bom Dia Muriaé, um bom dia pra todos os ouvintes aí, um bom dia especial pra todas as minhas amigas aí que estão ligadinhas na programação, e pra Márcia Simão, Márcia na Fazenda do Baseiro, Dona Graciema, Dona Nina, Marta Helena.

0: Marta Tavares, a Fátima, o Geso, a Eva, lá em Patrocínio de Muriaé, a Pequena, o Balbo, mandar para o Zé Anjo, no bairro da Fazendinha, a Liette, lá no centro da rua, vou mandar para a Aparecida Santana, lá na Vila Bardiero, e para todos os ouvintes aí que estão curtindo a programação aí da Rádio Muriaé, do Bom Dia Muriaé. Desejar a todos uma feliz e abençoada quarta-feira, com muitas bênçãos derramadas sobre todos nós aí, Rogério. Fique todos com Deus aí. Tchau, tchau.
1: Tchau, tudo bom, querida? Valeu, obrigado pelo carinho, Sandra, e a todos aí de Barão do Monte Alto, mais uma vez, o nosso abraço e o nosso carinho. Agora eu vou dar um giro lá por Ancorado, olha quem tá chegando pra falar com a gente, ó.
2: Meu amigo Rogério, bom dia. Eu sou a Arlene aqui do Corado, passando por aqui, meu amigo Rogério. Está o aniversário da minha prima, Divina Cavalho, mora lá no distrito de Vermelho. Ela trabalha na creche da prefeitura. Já tá completando mais um ano de vida hoje, completando mais uma rosa no jardim. Aí, encerrei o aniversário dela para mim, Marco Rogério. Deus abençoe você e toda a sua família. Obrigado, Marco Rogério.
1: Valeu, Arlene. Obrigado pelo carinho. Vamos abraçar já já, tá bom? A última participação de hoje vem chegando aqui. Vamos ver quem é.
3: Bom dia, Marco Rogério. Eu sou do aeroporto. Eu quero mandar um abraço para a Aparecida Maria Rodrigues, para a Márcia, para a Kátia. E para outra policia, tudo que mora aqui perto de mim no aeroporto.
1: Ok, obrigado pelo carinho, Zilda. Um abraço, tá bom? Quero registrar aqui também, ó, que Deus te abençoe e ainda mais neste dia. Que Ele te guie seus passos, traga paz, força e muita paz. Bom dia. Esse aí é o bom dia da minha amiga que está sintonizada, Maria das Dores Costa. Ô Maria, obrigado pelo carinho. Bom dia, Marcos Rogério. Estamos aqui ligadinhos, hein? Um abraço aí pro Adalto lá no Sítio Milani, a Analice e o Juninho. Ô Analice, ô Juninho, estão lá no Corral trabalhando e mandando um abraço pro Adalto. Ô Adalto, brota, brota aí, meu filho. Um abraço. Valeu, valeu. Obrigado pelo carinho, tá? Bom dia, Marcos Rogério. Manda um alô aí pro Roberto Xavier Barros e também pra todos os ouvintes da Rádio Muriaé. Aqui quem manda é ele, Roberto Xavier. Obrigado pelo carinho, tá? Um abraço, querido. Vamos então abraçar os aniversariantes do dia. Olha quanta gente boa aniversariando hoje, especialmente você que tá aí do outro lado, mas os aniversariantes que a gente registra aqui agora é a Gisele de Oliveira Fonseca. A Gisele de Oliveira Fonseca, lá do bairro Vila Real, tá recebendo abraço do pai Jaci, também do esposo Diogo, dos filhos Bruno, Bernardo, dos tios Pedro Luiz, Josélia, Juscelia, Maria, Zezé e familiares, tá? A Esmeralda da Silva Angélico, lá em Silveira Carvalho, completando essa idade linda, em 86 aninhos, recebendo abraço do filho Francisco Angélico e também de todos os familiares. O Paulinho, o padrinho aí da minha amiga, também aí, que tá curtindo aí a nossa programação, a Ivonete lá da comunidade Santa Lúcia, ela tá abraçando aí o Levino lá no Gaspar e a Lucineia Leite lá na Capitinga. Quem também abraça é a Arlene lá de Ancorada, abraçando a Divina Carvalho lá do Vermelho, a Maria José Ferreira abraçando Natan Augusto Fonseca, juntamente com o pai João Batista. Ele recebe também abraço do vovô Gumercindo e de toda a família, tá? A Zilda Maria, lá de Capitinga, abraçando a Lucineia, lá da Fazenda Grama, que também está girando o calendário hoje. A todos vocês, tudo de bom!

os aniversariantes. Eduardo Costa cantando pra gente, Quero Que Valorize. Olha que bacana. Gente, olha, eu quero chamar a atenção aqui das mulheres rurais, né? As mulheres que moram aí nas comunidades rurais da nossa região, por perto aí, que estão aí sintonizados com a gente. Você, mulher aí do campo, né? Que trabalha aí também no curral, que trabalha em todas as atividades aí da fazenda, do sítio, da chácara. Olha só que bacana, ó. As mulheres do campo e a comunidade rural de Muré vai ter um encontro especial amanhã, quinta-feira, é isso mesmo, 2 de julho, com uma programação voltada aí à valorização, à capacitação, à troca de experiências. É um encontro de mulheres rurais aí que vai acontecer lá no sítio Córrego Serrano, em Macuco, propriedade do Chiquinho Dematé. Ô, Chiquinho, um abraço. Deixa eu mandar um abraço pro Chiquinho Dematé. Chiquinho mora no meu coração e não paga aluguel, né? Gente boa demais. Um abraço, Chiquinho, tá? E olha só, promovido pela Ematé, gente, em parceria com a Prefeitura de Muré, o evento vai contar com palestra, momento de integração, orientações sobre saúde, alimentação, empreendedorismo feminino, isso tudo no meio rural, olha que bacana. A programação vai ter início com a recepção das participantes, em seguida aquela abertura oficial, como é de praxe, e ao longo da tarde serão abordados aí temas como autonomia do protagonismo feminino no campo, a apresentação institucional da Ematé, as orientações sobre alimentação e o bem-estar, além, gente, da palestra sobre boas práticas na fabricação de alimentos, tá? O encontro também vai contar com relatos de experiência aí de produtoras rurais em uma homenagem às mulheres do campo, com encerramento de sorteio, brindes, confraternização, tá? Durante todo o evento, haverá ainda a exposição e venda de produtos artesanais, valorizando ainda o trabalho desenvolvido aí pelas produtoras rurais de região, tá? A iniciativa conta com o apoio das instituições parceiras, como o Sicredi, CDCEM, né? E também aí o projeto Novo Bem e a Prefeitura de Muré. Isso reforça o compromisso aí do fortalecimento da agricultura familiar e o protagonismo das mulheres no desenvolvimento rural, tá bom? A todas as mulheres que moram aí na zona rural, que trabalham aí, né? A todos vocês o nosso abraço, o nosso carinho. Aproveitem ao máximo a Emater, como sempre, tá de parabéns.

0: de proporcionar encontros como esse, e é bacana demais. Que todas as mulheres aí sejam valorizadas, tá bom? Agora 6 horas e 43 minutos.
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0: E na sintonia certa canta César e Paulinho pra você. Voceiro de Deus. 6h43 agora, bom dia.

0: César e Paulinho, roceiro de Deus. Agora 6h46, bom dia. Eu volto já com muito mais aqui no seu Bom Dia.
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0: E vamos trazendo aqui informações, prestação de serviço, falando da agenda das comunidades. Vamos abrindo aqui essa sequência com a agenda das comunidades. Ó, se liga aí, porque as comunidades estão em festa. Muita coisa boa vai acontecer este mês de julho para você prestigiar, tá bom? É, não dá mole não, ó. A Associação dos Moradores do Bairro Planalto está convidando para uma festa julina, que acontece sabadão agora, tá? Dia 4. A partir das 18 horas.

0: horas com quadrilha da Santa quadrilha Santa Filomena, grupo de dança Paulo Dance, grupo folclórico do Santa Terezinha e show com Wellington Ferrari, tá? O convite também para o Terço Mariano acontece todas as quintas-feiras no Santuário Diocesano de Nossa Senhora Aparecida, lá no bairro do Porto, tá bom? Festa do Senhor Bom Jesus, gente, na comunidade do Jacarezinho, de patrocínio do Muriaé. Atenção, povão aí de patrocínio, o nosso abraço e o nosso carinho, esse povão maravilhoso aí de patrocínio. Convidando aí para a missa que acontece sabadão agora, às 18h30, horas logo após. Tem bingo, tem leilões, tem forró ao vivo e muito mais para você aí. Tá sintonizado com a gente em patrocínio, tá bom? É isso aí. Pois bem, quero falar agora de vagas de emprego para você aí, ó. Vagas de emprego. É, gente, quem tá em busca aí daquela oportunidade de emprego, né? Vai encontrar diversas vagas abertas essa semana, tá? Além das oportunidades disponibilizadas no Cine, algumas empresas aí estão contratando, tá? Os processos seletivos para diferentes aí áreas de atuação. É exemplo, vou dar alguns exemplos só do que tá lá em nosso site, você pode acessar e ficar sabendo da vaga de emprego que encaixa aí de acordo com aquilo que você precisa e quem sabe aquilo que você está buscando, tá? Ajudante de carga e descarga, ajudante de eletricista, auxiliar de cozinha, auxiliar de limpeza, empacotador de pães, tem 4 vagas para empacotador de pão, auxiliar de padeiro, 4 vagas, ó, 10 vagas de magarefe também aí, ó, mecânico de automóveis, motorista carreteiro, recepcionista de hotel, repositor de mercadoria, olha só, técnico eletricista para usina solar, vendedor interno, isso só no Cine, hein? Além das outras vagas aí, empresa como Grupo Líder e Recreio, tá, precisa-se aí de vendedor de peças, tá? O requisito é ter o ensino médio completo, né? Também aí conhecido o pacote Office Intermediário e um domínio aí de ferramentas de comunicação digital, como WhatsApp Business e outras redes sociais, tá? Atividades é o atendimento via WhatsApp, acompanhamento dos contatos recebidos, enfim, o contato está aí no nosso site, tá? A Manfrata, por exemplo, está precisando de auxiliar de estoque, tá? Requisito é ter perfil proativo e organizado. A jornada de trabalho é de segunda a sábado em horário comercial. A Distrito Burger está precisando de motoboy. Requisito não tem aí informados pela empresa os requisitos, mas motoboys que estejam aí precisando trabalhar. A Distrito Burger está precisando aí de motoboy. A Vapt, também negociador, está precisando aí de negociador que tem ensino médio, com experiência em vendas e negociação, boa comunicação, poder de persuasão aí, também seja uma pessoa proativa, orientada aí para resultados, tá? Pois bem, esses e outras oportunidades no nosso site, você fica sabendo das vagas de emprego, vai lá, porque você pode, quem sabe aí, começar o restante do ano aí, né? Estamos no mês de julho, pro meiado agora do final do ano, agora a gente caminha pro finalzão do ano aí, daqui a pouco a gente tá cantando de Engombel, quem sabe você já garante sua vaga de emprego, tão buscada aí, aquela oportunidade que você estava esperando. Então, é só acessar nosso site.
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5: Estamos aqui, 5 minutos faltando para 7. Agora deixa eu mandar um abraço aos feirantes, meus amigos aí da feira. E hoje é dia de feira, gente. Dá aquela passada por lá, porque realmente merece, né? A galera sempre traz aí, ó, os feirantes sempre traz aqueles produtos maravilhosos, de boa qualidade pra gente consumir. E aquele momento da feira, você já sabe, momento de interagir, momento aí de ter o sorrisão no rosto aí dos nossos amigos, que sempre tá lá com muito carinho atendendo. E é claro, a gente encontra amigos, e enfim, é muito bom. Um abraço a todos os feirantes aí, o nosso bom dia, tá bom? A você dos distritos que estão sintonizados com a gente, um ótimo dia. E pra fechar o nosso programa, vamos abraçando os aniversários de hoje. Vamos abraçando aqui, ó, com muito carinho, a Gisele Oliveira Fonseca, hein? Tá recebendo abraços também, ela que mora no Vila Real, recebendo abraço aí do pai Jaci, do esposo Diogo, dos filhos Bruno e Bernardo, dos tios Pedro Luiz e Josélia, Juscelia, Maria, Zezé e familiares. Esmeralda da Silva Angélico, recebendo lá em Silveira Carvalho, 86 aninhos, recebendo abraço do filho Francisco Angélico e familiares. A Lucineia, lá da Fazenda da Grama, também aniversariando hoje, recebendo abraço da Zilda Maria. O Natan Augusto Ferreira, em Muriaé, recebendo abraço do pai João Batista, dos avós Maria José Ferreira e do vovô Gomesindo. Também o Levindo, lá do Gaspar, recebendo abraço da Lucineia. E Lucineia, lá de Capitinga, né? Ambos estão recebendo abraços aí da Ivonete Almeida, todos os aniversariantes, tudo de bom!
6: Felicidades, muitos anos de vida.
5: É isso aí, a vocês, tudo de bom, saúde, paz e realizações. E a última de hoje eu deixo com ele, Chico Rei Paraná, Bomba Relógio. Quero registrar um abraço aqui pro meu amigo Wilson Ferreira, que chegou por aqui, né? Um abraço, querido, curtindo o nosso bom dia. Na sequência tem quem? É, tem aí o Jornal da Itatiaia, Gilson Júnior na sua manhã, Marcelo Bittencourt na sua tarde. A gente se encontra amanhã, a partir das 5 da matina, estaremos juntos. E até lá, se Deus disser que sim, ótima quarta.

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2: Nova pesquisa reforça a liderança de Lula na disputa pela presidência.
3: Presidente abre mais de 6 pontos de vantagem sobre Flávio Bolsonaro em eventual segundo turno.
2: Enquanto isso, desaprovação de Lula fica acima de 50%.
3: E quase metade considera o governo ruim ou péssimo.
2: Fim do subsídio ao diesel a partir de hoje pode encarecer custos do transporte.
3: Voos mais caros esvaziam aeroportos no interior de Minas.
2: Julho começa sem alívio na conta de luz.
3: Presidente do Senado reúne governo e sindicato para discutir o fim da escala 6x1.
2: Mas debate sobre a proposta pode ocorrer apenas entre senadores.
3: Duelos Itatiaia e indústria alerta para aumento de custos sobre mudanças na jornada de trabalho.
2: Justiça da Itália analisa hoje novo pedido de extradição de Carla Zambelli.
3: Suprema Corte dos Estados Unidos impõe nova derrota a Donald Trump.
2: Copa do Mundo, Brasil retoma a preparação de olho no confronto de domingo com a Noruega pelas oitavas de final.
3: Inglaterra e Bélgica entram em campo hoje no terceiro dia de mata. Mata-mata.
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2: 7h02, Jornal da Itatiaia, quarta-feira, 1º de julho de 2026. Apresentação, Fernanda Viegas e Eustáquio Ramos. Muito bom dia para você que está com a gente. Estamos ao vivo também no YouTube, no site, no aplicativo da Itatiaia, na Alexa, na TV a cabo e no canal 957 da Parabólica Digital. A partir de agora, toda a rede Itasat reunida para trazer os principais destaques de Minas, do Brasil e do mundo. 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
4: Alerta para o motorista que segue pela BR-365 em Pirapora, no norte de Minas. No trecho entre os quilômetros 138 a 158, veículos com peso superior a 10 toneladas estão proibidos de circular. O motivo dessa restrição, uma obra para reforço na estrutura da ponte sobre o Rio das Velhas. Da Central de Trânsito Itatiaia MV, Vitor Brandão.
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5: Julho começa com tempo estável em Minas Gerais. O céu fica com poucas nuvens em quase todas as regiões mineiras, exceto na faixa leste. As manhãs serão com temperaturas mais amenas e tardes quentes. Céu parcialmente nublado no Jequitinhonha, Mucuri, Rio Doce e Zona da Mata. Demais regiões, céu claro a parcialmente nublado. BH terá uma quarta-feira de céu claro com sensação de frio ao amanhecer e também à noite. O tempo fica seco no período da tarde. A máxima aqui na capital mineira deve chegar aos 27 graus. Repórter Aline Neves.
3: 7h03, uma nova rodada de pesquisa Atlas Bloomberg, divulgada agora, revela que Lula venceria todos os cenários simulados em um eventual segundo turno da eleição presidencial.
2: No principal confronto testado, Lula aparece com 48,8% das intenções de voto, contra 42,3% do senador Flávio Bolsonaro, vantagem de 6,5 pontos percentuais.
3: Contra Ronaldo Caiado, Lula registra 48% das intenções de voto, enquanto o ex-governador de Goiás aparece com 39%. No cenário contra Romeu Zema, o presidente soma 48,2% contra 38,5% do ex-governador de Minas.
2: Já em uma disputa contra Michele Bolsonaro, Lula alcança 48,7% das intenções de voto, enquanto a ex-primeira-dama registra 38,9%.
3: No cenário em que enfrenta Renan Santos, Lula amplia a vantagem e aparece com 49,2% das intenções de voto, contra 28,9% do fundador do Movimento Brasil Livre.
2: A pesquisa Atlas Bloomberg ouviu quase 5 mil eleitores entre a sexta-feira passada e ontem. A margem de erro é de 1 ponto percentual para mais ou para menos, e o nível de confiança é de 95%.
3: 7,4%. O presidente do Senado, Davi Alcolumbre, se reúne hoje com parlamentares da base do governo e representantes de centrais sindicais para discutir a proposta que prevê o fim da escala 6x1. Vamos então a Brasília conversar com a nossa repórter Edilene Lopes, que tem mais informações sobre essas conversas. Oi, Edilene, bom dia.
6: Bom dia a todos. Pois é, neste momento está sendo definido o futuro da tramitação da PEC do fim da escala 6x1 aqui em Brasília. Uma reunião na residência oficial do Senado, onde mora Davi Alcolumbre, está sendo realizada com os deputados federais Reginaldo Lopes e Érica Hilton, que são os autores das propostas de emenda à Constituição, e a tramitação deve ser definida. O que os deputados vão pedir é que o texto seja encaminhado à CCJ, à Comissão de Constituição e Justiça, e que seja votado antes das eleições. Já há um sentimento por parte desses parlamentares que a votação não vai ocorrer até a segunda semana deste mês de julho, ou seja, antes do recesso parlamentar. Mas pelo menos um encaminhamento à CCJ eles esperam que aconteça para algumas reuniões de discussão e a votação ocorrendo na CCJ e no plenário do Senado em agosto, antes das eleições. Essa é a expectativa dos autores da PEC. Logo depois, na sequência, às 10 da manhã, ainda hoje, acontece um debate, um requerimento de deputados, inclusive da oposição, no Congresso Nacional, para que seja discutida a proposta de emenda à Constituição, o fim da escala 6x1. Independente disso, essa reunião que ocorre neste momento, na casa de Davi Alcolumbre, que vai decidir os próximos passos. A conclusão, o resumo é que, isso antes da reunião terminar, é claro, mas do sentimento que existe neste momento é que a votação deve ficar para o segundo semestre, ou seja, para agosto, muito provavelmente, e a expectativa grande da base é que a votação ocorra antes das eleições, embora a oposição queira o contrário, queira um debate um pouco mais longo. Então, futuro da escala 6x1, ou da PEC do fim da escala 6x1, sendo decidido neste momento aqui em Brasília, com muitas forças atuando, mas uma possibilidade de definição de um calendário ainda hoje.
2: Obrigado, Edilene Lopes, direto de Brasília. Nos bastidores, a informação é de que o presidente do Senado, Davi Alcolumbre, pode reavaliar o formato da reunião prevista para hoje, com o objetivo de discutir a proposta que acaba com a escala 6x1.
3: A ideia é restringir o encontro aos senadores, diferentemente da proposta inicial, que previa a participação dos autores do texto na Câmara dos Deputados e de representantes das centrais sindicais.
2: Interlocutores afirmam que o senador Davi Alcolumbre tem demonstrado incômodo com a pressão em torno da proposta e reforçado que caberá ao Senado definir o ritmo da tramitação.
3: A discussão sobre o fim da escala 6x1, já aprovada na Câmara e parada há mais de um mês no Senado, preocupa o setor industrial.
2: Representantes da indústria afirmam que a redução da jornada de trabalho sem diminuição de salários pode elevar significativamente os custos das empresas e impactar toda a cadeia produtiva.
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7: A Confederação Nacional da Indústria, CNI, diz que se houver o fim da escala 6x1, Minas Gerais pode ter um aumento estimado de 25,5 bilhões de reais de custos com folhas de pagamento ao ano, ficando atrás apenas de São Paulo no ranking dos estados mais afetados. No país, o estudo da Confederação diz que o aumento total chegaria a 267 bilhões, um acréscimo de 7%. A indústria aponta ainda que, aumentando os custos, os produtos que os consumidores compram.

0: compram também vão ficar mais caros. É o que diz o diretor de economia da CNI, Mário Sérgio Teles.
1: Ao aumentar o custo de todos os setores produtivos, como eu mencionei, isso vai se refletir no próprio bolso das pessoas. Além delas terem menos emprego, vai ter aumento de custo, aumento de preço para as pessoas. Na nossa estimativa, em média, os preços devem subir 6,2% na economia.
0: A indústria estima ainda que, mais do que elevar os custos com folha de pagamento, os empregadores vão ter que fazer uma escolha. Ou contratar mais gente para suprir a redução da jornada, ou automatizar funções, ou demitir. É o que diz a gerente trabalhista da Federação das Indústrias de Minas Gerais, Fernanda Ribas.
2: O custo daquele trabalhador para a empresa vai ser elevado. E a empresa aí tem duas situações que ela pode ocorrer. Ela vai ter que contratar mais trabalhadores para suprir aquelas horas que vão ser reduzidas. Ela pode automatizar parte do serviço e não contratar novos trabalhadores, ou pode haver alguns setores, né, algumas empresas que não consigam absorver esse custo e tenham que dispensar o trabalhador, porque ele ficou mais caro.
0: Renan Bittencourt, responsável por uma fábrica de cosméticos em Belo Horizonte, diz que já consegue funcionar bem na escala 5x2, fechando aos finais de semana. Entretanto, se tiver que reduzir a jornada dos funcionários, vai ter que contratar mais.
3: Então, hoje a gente já tem uma carga horária que é 5x2, né? Então, a gente trabalha aqui de segunda a sexta, de 7 da manhã às 5 da tarde. De sexta sai às 16. Então, com a nova proposta que está tramitando, que foi aprovada, vai reduzir a carga horária de 44, que a gente pratica aqui, e vai para 40. Então, com essa redução, nós vamos ter que contratar mais uma ou duas pessoas. Nós somos aqui uma indústria de pequeno porte.
0: Outra crítica do setor é a velocidade que a proposta tramita em Brasília. O presidente da Federação das Indústrias do Estado de São Paulo, Paulo Scaffi, em entrevista à CNN, diz que esta pressa em ano eleitoral é um problema.
4: A pergunta toda, essa pressa toda, por quê? Se não é por conta das eleições. Então, esses são temas importantes porque mexem com as pessoas, mexem com as empresas, mexem com a competitividade do Brasil. Nós já temos um problema grave de custos altos no Brasil, então nós temos que tomar cuidado para não gerar desemprego, não gerar informalidade. É exemplo que aconteceu no Chile. No Chile, em 2024, houve uma redução de jornada. Resultado que está sendo gradativa. O que aconteceu lá? Aumentou a informalidade e o desemprego. Aqui no Brasil nós temos 45 milhões de pessoas com carteira assinada e temos 44 milhões na informalidade e bicos.
0: Na próxima reportagem, as alternativas defendidas pela indústria para equilibrar a jornada de trabalho. Repórter Edson Costa.
5: 7:12, no próximo bloco, diesel pode ficar mais caro com o fim do subsídio a partir de hoje.
6: Cobrança extra mantém conta de luz mais alta em julho.
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3: 7h14.
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3: Atenção, ouvinte motorista, tem acidente na BR-040. Vitor Brandão.
5: Isso mesmo, Fernanda Viegas, uma carreta Bitrem em L interdita a BR-040 em direção a Belo Horizonte. Essa ocorrência foi registrada no quilômetro 599, na altura do Pires, em Congonhas. O motorista da carreta seguia na rodovia em direção ao Rio de Janeiro quando perdeu o controle do veículo e foi parar no sentido oposto. O trânsito é complicado em ambos os sentidos e ainda não há previsão de liberação da rodovia. Falando da capital, tem alerta para o motorista que segue pela Avenida do Contorno. O semáforo do cruzamento com a Avenida Nossa Senhora do Carmo está desativado. Agentes da BH Trans sinalizam o local e quem segue pela região deve redobrar a atenção. Da Central de Trânsito Itatiaia MIV, Vitor Brandão.
6: 7h15. A partir de hoje, o governo federal inicia a retirada da subvenção de 35 centavos por litro do diesel, adotada para mitigar, reduzir os efeitos da alta dos combustíveis em meio às tensões no Oriente Médio.
3: O mecanismo consistia em um pagamento direto do governo a produtores e importadores com o objetivo de suavizar os preços no mercado interno.
6: Paralelamente, o governo trabalha com a possibilidade de extinguir gradualmente a subvenção de 44 centavos por litro da gasolina. A medida ainda não foi oficializada, mas pode ser anunciada nos próximos dias, caso o comportamento dos preços permaneça estável.
3: Também está em análise o encerramento de outra subvenção voltada ao diesel no valor de R$1,12 por litro.
6: Segundo fontes da área econômica, a decisão vai depender da avaliação sobre a evolução do mercado internacional de petróleo e do impacto interno das mudanças já implementadas.
3: 7h16. Julho começa sem alívio na conta de luz.
7: A ANEEL, Agência Nacional de Energia Elétrica, confirmou que vai continuar cobrando a bandeira amarela. Com isso, a conta de luz vai continuar com uma cobrança adicional de R$1,88 para cada 100 kWh consumidos. A bandeira amarela está sendo cobrada desde o mês de abril. Segundo a agência, a medida reflete as condições menos favoráveis de geração de energia no Brasil, típicas do período seco. Nesta época do ano, a redução nos níveis dos reservatórios das hidrelétricas e necessidade de acionamento de usinas termoelétricas, o que encarece a produção de eletricidade. Repórter Célio Ribeiro.
6: 7h17. Falando em aumento, o passageiro já paga mais caro pela tarifa do metrô em Belo Horizonte e Contagem. De volta aqui no Jornal da Itatiaia, o repórter Cléber Ribeiro está na estação Calafate, no limite das regiões noroeste e oeste de Belo Horizonte, e repercute a nova tarifa com os usuários. Cléber.
8: Pois é, Eustáquio Ramos, muita gente aqui pega de surpresa, viu? Voltamos a falar então da Zona Oeste de BH, estação Calafate, né? Um dos terminais de grande movimento aqui em Belo Horizonte. Falamos ao vivo, confirmando 7h19, 17 minutos. Então, muitos passageiros chegando aqui têm que desembolsar esses 20 centavos a mais. De acordo com a Secretaria de Infraestrutura e Mobilidade de Minas Gerais, esse aumento já estava previsto, né? No contrato de concessão. E aí sim, todos os anos é reajustado. Lembrando que lá em 2019, pessoal, a tarifa custava R$1,80. Então, com esse aumento, a tarifa já está batendo R$6. Lembrando que até ontem era R$5,80. A gente conversou aqui com diversos passageiros, né? Vamos acompanhar o que eles disseram sobre esse aumento do bilhete do metrô.
9: Hugo Rafael, profissão técnico.
8: Hugo, conta pra gente, tava sabendo do aumento da passagem do metrô ou foi pego de surpresa?
9: Fiquei sabendo na catraca, né?
8: Na hora de pagar. Isso,
9: na hora de pagar, justamente.
8: E aí teve que desembolsar mais R$6.
9: Com certeza, mais R$6.
8: Pra você é justo esse aumento, o serviço melhorou, tudo aumentando, a passagem também aumenta ou não? Tá muito caro?
9: Tá caro demais, ó. O serviço tem de melhorar, né? Porque aumenta e não melhora o serviço, então a gente fica pra trás, né?
8: Vou conversar com a passageira aqui, fala pra gente seu nome completo, a idade e a profissão.
10: Cristiane Noé, sou secretária.
8: Cristiane, pelo rosto que você fez aqui, né? Não sabia do aumento da passagem do metrô.
10: Não, não fiquei sabendo, tá sendo uma surpresa agora.
8: 20 centavos. O que você acha disso tudo?
10: Faz diferença. Tudo tá aumentando, então 20 centavos aqui, 20 ali, faz diferença sim.
8: E para você, o serviço melhorou, permanece a mesma coisa ou piorou? Avalia pra gente.
10: Com as obras ainda está mais difícil porque tá tendo alguns atrasos.
8: Conversar com mais um passageiro aqui, fala pra gente seu nome completo, a idade e a profissão.
11: Meu nome é Gabriel, eu tenho 20 anos e eu trabalho de financeiro.
8: Conta pra gente sobre o aumento da passagem do metrô, 20 centavos a partir de hoje, tava sabendo?
11: Não tava sabendo, acredito que sim, né? Há tão desrespeito com a nossa população de Minas Gerais e do Brasil em todo, né? Porque são transportes que não têm essa devida qualidade para esse valor que eles oferecem.
8: 20 centavos é um preço considerável para você?
11: Não, com certeza, né? Para todo mundo, uma passagem que já tá em 6, 5 e pouco, eu acho, né?
8: R$6 a partir de hoje, era 5,80, foi para 6.
11: É um absurdo mesmo.
6: 7:20, Cléber Ribeiro falando com usuários do metrô de Belo Horizonte, na estação Calafate, região noroeste, oeste da nossa capital, repercutindo o aumento que entra em vigor a partir de hoje da tarifa de R$5,80 para R$6. 7:20.
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6: Valdir Barbosa, o novo Plano Safra vai priorizar a agricultura familiar e ampliar o acesso ao crédito para pequenos produtores, além de fortalecer a produção de alimentos e incentivar o desenvolvimento no campo. Bom dia para você.
12: Bom dia. O Plano Safra Empresarial, que vai financiar a agropecuária a partir de agora até junho do ano que vem, chega apresentando um pacote recorde de R$610 bilhões. O governo fez uma jogada matemática para reduzir os juros, mas reduziu também o volume de grana que ficará à disposição do produtor rural. Os juros caíram em média 1,5% nas diversas linhas de financiamento, mas o valor destinado aos produtores baixou de 113 bi para R$97 bilhões, uma queda aproximada de 15%. Juros mais baixos, até porque a Selic baixou em relação ao ano passado, mas deixando menos dinheiro a juros controlados para o produtor rural. É bom esclarecer que há uma pirotecnia exagerada com esse pacote robusto, recorde 610 bi. O governo só entra com 18 bi. O restante é captado pelos bancos no mercado e emprestado a juros livres, que podem chegar a 25% ao ano. E o seguro rural? Por enquanto, não há notícia oficial a respeito. Outro problema são os produtores inadimplentes que não conseguem entrar nos bancos. Um projeto de renegociação da dívida, aprovado no Senado, agora está travado na Câmara dos Deputados. O Plano Safra para a agricultura familiar aumentou 9%, 85 bilhões, com juros que variam de 2% até 0,5% ao ano. E ontem, a Agência da ONU para Comércio e Desenvolvimento voltou a alertar que a incerteza na produção mundial de alimentos continua elevada, destacando os preços dos insumos e o fenômeno El Niño que vai chegando aos poucos. E o presidente Donald Trump anuncia a suspensão das tarifas adicionais nas importações de fertilizantes fosfatados. Trump destacou a importância de incentivar a produção de alimentos e baixar a inflação americana, indicando Marrocos com capacidade de fornecer fosfatados para o agro dos Estados Unidos, entrando em concorrência com o Brasil, que compra também da China e da Rússia. Itatiaia Agro, Valdir Barbosa.
3: 7:23. No próximo bloco, começa a valer mudança no CNP.

0: CNPJ para novas empresas.
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8: 7:26. Entra em vigor no Brasil um novo modelo de identificação de empresas.
0: A partir deste mês, novas empresas vão ter que seguir um novo formato de CNPJ, composto por números e letras. A mudança, que já tinha sido publicada pela Receita Federal em 2024, passa a valer a partir de hoje. O advogado tributarista e professor de Direito Tributário na PUC Minas, Antônio Carlos Castro, explica o que a alteração no formato do CNPJ representa para as empresas.
9: Antes, o CNPJ ele era formado exclusivamente por números e a partir de agora passa a ter uma combinação alfanumérica, ou seja, vai ter número alternado com letra, finalizando com o dígito verificador, que esse não muda, permanece numérico. A obrigatoriedade de adaptação vai ser exigida apenas das novas inscrições. Segundo a Receita Federal, a mudança ela decorre pelo fato de um certo esgotamento do número de CNPJs existentes, né? Isso decorre inclusive do recorde de abertura de novos negócios e essa expansão ela é possível com essa nova combinação alfanumérica e vai viabilizar novos negócios a longo prazo.
0: Repórter Giovana Meirelles.
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11: Rita, a relação entre a dívida pública e o PIB volta a atingir níveis semelhantes aos registrados durante a pandemia e acende alerta para as contas públicas. Fala pra gente, bom dia.
12: Bom dia. Que venha a Noruega e que venha o hexacampeonato e quem mais for necessário para que a gente chegue na sexta estrelinha. Julho começa com uma notícia muito boa. O preço do barril de petróleo caiu 20% em junho e trouxe um certo alívio para a gente viver esse mês. Nós estamos aí na virada, né? Acabou o primeiro semestre do ano. Nesse primeiro semestre, uma surpresa. O índice Bovespa, principal indicador de performance da Bolsa Brasileira,

0: Tesouro Nacional, a Previdência Social e o Banco Central. Agora, a dívida bruta geral engloba os estados, os municípios, as estatais. E o que que aconteceu? Déficit. Um déficit de 142,3 bilhões em 12 meses. E só em maio, um déficit de 56,1 bilhões. O pior é que a relação dívida-PIB no Brasil, a dívida que já supera os 10 trilhões, está em 10,6 trilhões, faz com que a gente pague um absurdo de juros. Pagamos em um ano 1,111 trilhão e 111 bilhões de juros, para um déficit nominal de 1,259 trilhão. Os juros pagos por nós brasileiros para carregarmos essa dívida de 10,6 trilhões representam quase 8,5% do PIB. Imagina essa dinheirama aplicada em investimento público, em serviços públicos. Então, gente, o governo tem que tomar juízo e parar de fazer crescer a dívida e o serviço da dívida, que é os juros. E nós atingimos uma marca muito triste. A relação dívida-PIB, ou seja, o que nós devemos em relação ao que nós produzimos, atingiu 81,1% do PIB. O recorde desse nível de relação dívida-PIB havia sido na pandemia, em maio de 2020, quando atingimos 81,4. Nós não estamos na pandemia. A pandemia do Brasil hoje chama-se gasto público descontrolado, que deixa essa conta terrível para a sociedade brasileira pagar. E é sobre isso que a gente tem que refletir. Nós temos que impedir o crescimento dessa dívida e impedir o crescimento desse pagamento monstruoso de juros. E quem está criando esse monstro é o Estado brasileiro, que não consegue equilibrar as suas contas em ano eleitoral. Rita Mundim, para a Rádio Itatiaia.
1: 7 horas 31 minutos. Autoridades e especialistas debatem o futuro da mineração durante evento na CNN Brasil, em São Paulo.
2: A nova era da mineração. Este foi o tema do CNN Talks, braço de eventos de debate da CNN Brasil, que reuniu especialistas, autoridades e alguns dos principais nomes do setor mineral do país em um evento ontem à noite na capital paulista. O CEO da Itaminas, Thiago Toscano, afirmou que a mineração do futuro passa pelos processos de descarbonização, o processo de redução das emissões de gases do efeito estufa.
3: Tradicionalmente, a mineração sempre olhou a questão ambiental e até a questão social também como um passivo, né? E a gente tem tentado, na verdade, transformar esse passivo em ativo. A gente enxerga que tem muito valor, não só no processo de descarbonização da operação em si, com a adoção de frota elétrica, como a gente já tem feito, mas o próprio minério de ferro, que é onde a gente atua, que é uma das bases da indústria siderúrgica, né? Produzir um minério de alto teor, base da indústria siderúrgica para redução da descarbonização. Isso tem muito valor, tem valor internacional, tem valor em captação de financiamentos a custo mais baixo. Então não tem dúvida nenhuma que é um ativo muito grande para a gente.
2: Já o conselheiro da Cedro Mineração, José Carlos Martins, destacou a importância de combater empresas que atuam na clandestinidade e prejudicam a imagem do setor.
4: A mineração ilegal já é um avanço nessa pecha que acaba recaindo sobre a mineração. É um problema sério. Tanto é que o IBRAM tem aí várias iniciativas para tentar coibir esse tipo de atividade. Eu diria que no Brasil, as empresas, se você tem CNPJ, se você tem endereço, você é extremamente fiscalizado. Se você é um garimpo, se você faz a mineração ilegal, você praticamente não tem fiscalização.
2: O CEO da CNN Brasil e vice-presidente da Itatiaia, João Vitor Xavier, destacou que a mineração pode ser considerada um dos pilares do desenvolvimento econômico mundial.
5: Não existe desenvolvimento econômico sem mineração. A mineração está no bisturi que nos opera, tá no raio-x, tá no tomógrafo, tá nos carros que nos transportam, nos aviões, nas naves da SpaceX que vão ao espaço sideral. A mineração

0: está nesse microfone, a mineração está em todos os lugares. E o Brasil tem aprendido cada vez mais a importância de minerar com responsabilidade, com consciência, pensando nas próximas gerações e construindo um país que seja sustentável.
1: De São Paulo, repórter Mardélio Couto.
2: Agora às 7:34, no próximo bloco, mega operação cumpre mais de 300 mandados contra o PCC.
3: Voos mais caros esvaziam aeroportos do interior de Minas.
2: Brasil retoma a preparação de olho no confronto com a Noruega pelas oitavas de final da Copa do Mundo.
3: Inglaterra e Bélgica são destaques hoje no terceiro dia de mata-mata.
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0: trânsito agora. 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
1: Fala pra gente sobre o anel rodoviário. O trânsito tá fluindo por lá ou não, Vitor?
2: Infelizmente não, Fernanda Viegas, e o motivo dessa retenção é um carro com pneu furado que interdita parcialmente o anel rodoviário em direção à Vitória. O veículo se encontra na faixa da direita, na altura do antigo aeroporto Carlos Prates. O congestionamento na região passa dos 4 quilômetros, com reflexos desde o viaduto sobre a Via Expressa. Trânsito que também apresenta retenções na Via Expressa no sentido Belo Horizonte. A fila vem desde o bairro Petrolândia até o cruzamento com a Avenida Ápio Cardoso, no bairro Parque São João, em Contagem. Quem segue para Betim neste momento encontra o caminho sem intercorrências. Da Central de Trânsito Itatiaia MIV, Vitor Brandão.
3: 7:38. O custo da aviação dispara e reduz o movimento em aeroportos do interior de Minas. Da redação do Diário do Comércio, o repórter Leonardo Moraes tem as informações. Bom dia, Leonardo.
4: Bom dia. A crise nos terminais, influenciada pela alta no preço do querosene de aviação, já impacta a malha regional do interior de Minas Gerais. Dados da Agência Nacional de Aviação Civil apontam que os 10 principais aeroportos mineiros transportaram 759 mil passageiros entre janeiro e maio, uma queda de quase 3% na comparação com o ano passado. O recuo é ainda mais acentuado em terminais de médio porte. Uberaba, no Triângulo Mineiro, apresentou queda de 35% neste ano. O aeroporto regional

0: Jornal do Vale do Aço também registrou retração de 27% entre 2025 e 2026. Em Montes Claros, no norte de Minas, a queda foi de pouco mais de 15% entre janeiro e maio, na comparação com o mesmo período do ano passado. Mais detalhes sobre o assunto e os indicadores completos do setor, você confere em diariodocomércio.com.br. Para Itatiaia, Leonardo Moraes.
1: Agora, 7:39, mega operação agora, cumpre mais de 300 mandados contra o PCC. Vamos então a São Paulo falar com o nosso repórter Yuri Cavalieri, que acompanha os desdobramentos, até porque, né, Yuri, essa situação está acontecendo em vários estados, inclusive Minas, né? Bom dia.
2: Exatamente, Fernanda, Minas Gerais, aqui em São Paulo, Santa Catarina, Rio Grande do Sul, além de Paraná, Mato Grosso do Sul também. São cumpridos agora 320 mandados, sendo 151 de prisão temporária e 169 de busca e apreensão contra suspeitos de integrarem o PCC. De acordo com o Ministério Público de Santa Catarina, que é quem encabeçou essa operação, é a maior ação da história do GAECO, que é o Grupo de Atuação Especial de Combate ao Crime Organizado do Estado. Essa operação de hoje é um desdobramento das investigações iniciadas no âmbito da Operação Maserati, que foi realizada em fevereiro de 2021. O Ministério Público informou que os investigados estariam envolvidos na prática de vários crimes, incluindo organização criminosa, tráfico de drogas, associação para o tráfico, homicídios, além de porte ilegal de arma de fogo também. De acordo com informações do Ministério Público do Paraná, por lá, houve troca de tiros durante a operação de hoje entre policiais e integrantes dessa facção. Um integrante do PCC, inclusive, foi atingido e morreu. Ele teria efetuado disparos contra os policiais com uma pistola e os agentes reagiram. Todo o material apreendido na operação de hoje será encaminhado à Polícia Científica de Santa Catarina, que vai realizar os exames periciais necessários para, segundo o MP, a preservação também de provas da cadeia de custódia e integridade de todas as evidências. E claro, a Itatiaia continua acompanhando essa operação em vários estados, incluindo Minas Gerais e São Paulo. Eu volto com vocês.
3: Obrigado, Yuri Cavalieri, ao vivo de São Paulo. 7:41.
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3: Confirmando, 7:41, vamos destacar Copa do Mundo, porque hoje a Itatiaia transmite três jogos entre os participantes hoje das partidas. Temos Inglaterra e Bélgica, e o Brasil, Nath Fiuza, reiniciando a preparação para enfrentar a Noruega de Haaland no próximo domingo, 5 da tarde. Tá tudo marcado, tudo confirmado. Bom dia para você.
5: É isso mesmo, viu, Estáquio? Bom dia para você também, a quem nos acompanha aqui no Jornal da Itatiaia. Confirmando, 7:42, o adversário do Brasil no próximo domingo já está definido. A Noruega, como você citava bem, do atacante Erling Haaland, do Manchester City, que inclusive foi o responsável ontem por fazer o gol da classificação dos noruegueses. Hoje vamos ter a Inglaterra, vamos ter a Bélgica. Ontem tivemos a França vencendo mais uma vez, a França, jogo após jogo, se consolidando como uma favorita. Kylian Mbappé balançando as redes novamente, buscando também alcançar Lionel Messi na artilharia aí da história das Copas do Mundo. Muita novidade, muita informação sobre o Mundial, direto agora dos Estados Unidos, com o repórter João Vitor Cirilo. Bom dia.
6: Bom dia, abraço para você, alô amigos do Jornal da Itatiaia. Voltamos aqui nos Estados Unidos com detalhes da Copa do Mundo. E uma quarta-feira que vai ser de jogos quentes. Mais três classificados para as oitavas de final vão sair hoje. A partir de 12:45, a Itatiaia transmite Inglaterra e República Democrática do Congo. Quem vencer pega o México. México eliminou o Equador, né, por 2-0 no fim da noite de ontem. Vamos falar desse jogo em instantes. Também teremos, né, Bélgica e Senegal às 17:00. A Itatiaia informa para você em tempo real, assim como às 21:00. Também vamos informar Estados Unidos e Bósnia e Herzegovina. Bom, nessa terça-feira tivemos três classificados. A Noruega venceu a Costa do Marfim por 2-1. Gol definitivo da classificação de Erling Haaland, fenômeno. Fez o gol do 2-1. da Noruega, Noruega adversária do Brasil no fim de semana. Também tivemos a França vencendo a Suécia por 3-0, com 2 gols de Kylian Mbappé, 18 gols em 18 jogos em Copas do Mundo. Também teve

0: Gol do Barco lá. A França, garantida, classificada, vai pegar o Paraguai no sabadão às 6 horas. E também tivemos mais uma vitória do México, 2-0 contra a seleção do Equador. 10 jogos no estádio Azteca da seleção mexicana em Copas do Mundo, 8 vitórias e 2 empates. Está invicta a seleção mexicana neste palco histórico do futebol mundial. E no fim de semana, domingão à noite, teremos de novo o México no estádio Azteca contra a Inglaterra ou contra a República Democrática do Congo. O Wellington Campos tá com a gente aqui no Jornal da Itatiaia para trazer detalhes da seleção do Brasil, que teve uma terça-feira de confirmação de lesão. Teremos desfalque no fim de semana. Alô, Wellington Campos.
1: Alô, Cirilo. Alô, amigos da Itatiaia. E o time brasileiro perde Lucas Paquetá. O jogador do Flamengo tem uma lesão muscular na coxa esquerda, né, na parte superior da coxa esquerda, e vai ficar fora de pelo menos 2 partidas, com certeza, de domingo, diante da Noruega, valendo vaga nas quartas de final. Esse jogo é aqui na região, né, de Nova Jersey, no MetLife Stadium, domingo às 5 da tarde. Agora é saber quem Ancelotti vai escolher para o lugar dele. Pode ser Neymar, pode ser Gabriel Martinelli, além de uma outra possibilidade, mas o treinador é quem vai escolher e decidir, não hoje, que é folga da moçada da seleção brasileira. Eu volto com você, Cirilo.
0: Valeu, Wellington. Seleção trabalhando nesta quarta, quinta, sexta e sábado para jogar no domingo à tarde, 5 horas, contra a Noruega. Além desse Brasil e Noruega, já temos confirmados nas oitavas Canadá e Marrocos, jogo às 2 da tarde do sabadão. Paraguai e França, jogo das 6 horas, também no sábado. Uma ótima quarta-feira de Copa do Mundo a todos, aqui dos Estados Unidos, para o Jornal da Itatiaia, João Vitor Cirilo.
2: Do mundo. Seleção brasileira, então, hoje de folga, mas a partir de amanhã começa a se preparar, repito, para o duelo contra a Noruega. No próximo domingo, 5 da tarde, claro, com uma super cobertura da Itatiaia. Aí já estaremos na fase oitavas de final. Vamos atualizar também Atlético e Cruzeiro, começando pelo Galo, que terá hoje um jogo decisivo, fundamental, para sua categoria de base no Sub-20. Não é isso, Paulo Azeredo?
3: Bom dia, Nath Fiuza! Para você que tá ligado também no Jornal da Itatiaia desta quarta-feira. É isso mesmo, Nath. O jogo mais importante da base do Atlético no ano até aqui, da categoria Sub-20, especialmente, porque hoje tem Atlético e Ceará, às 8 da noite, no Presidente Vargas, em Fortaleza. É jogo único. Se terminar empatado, teremos disputa de pênaltis. E quem avançar hoje, quem vencer este jogo, vai para a final do Campeonato Brasileiro Sub-20 na Série B. E garante retorno, garante vaga na Série A do ano que vem. Se o Atlético perder, Nath, ele ainda assim tem chances de conseguir o acesso, uma vez que 3 equipes garantem esse acesso, os 2 finalistas, mais a terceira equipe de melhor campanha nas semifinais do torneio. E o Galo, todo mobilizado com sua comissão técnica, com sua direção e com jogadores, é claro, para conseguir esse resultado positivo em Fortaleza e retornar à elite do futebol nacional nesta categoria sub-20. Para fechar, por falar em base, o Gabriel Veneno trocou de agente, já trouxemos aqui a informação, mas um detalhe: não tem proposta oficial nenhuma por este atleta. Portanto, Gabriel Veneno continua no Galo e segue na categoria sub-17. Com o Atlético, para o Jornal da Itatiaia, fala o repórter Paulo Azeredo.
2: Obrigada, Paulo Azeredo. As informações do Atlético aqui no Jornal da Itatiaia. O Cruzeiro apresentou ontem o lateral esquerdo Gabriel Rojas. É, ele que veio do Racing, já deve fazer a sua estreia junto com o time celeste no próximo sábado, hein? Amistoso contra o Defensor do Uruguai, amistoso internacional no Mineirão, às 4 da tarde, com transmissão da Itatiaia, com imagens pelo YouTube. Você acompanha com a gente para matar a saudade do Cruzeiro. Notícias do esporte aqui no Jornal da Itatiaia com Nath Fiuza. Volto com você, Fernanda Viegas.
4: Ótima quarta-feira para você, Natália Fiuza. Agora às 7h48, a seguir, tragédia na Venezuela completa 1 semana com quase 2.000 mortos.
5: Justiça da Itália analisa hoje novo pedido de extradição de Carla Zambelli.
4: Suprema Corte dos Estados Unidos impõe nova derrota a Donald Trump. É o nosso noticiário internacional. Não saia daí. É.

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0: A Venezuela completa uma semana de buscas por sobreviventes após a tragédia que deixou quase 2.000 mortos. Daniela Franco.
1: Venezuela, uma semana depois do poderoso duplo terremoto, o balanço provisório de vítimas está em quase 2.000 mortos e mais de 10.000 feridos. Segundo a ONU, cerca de 50.000 pessoas seguem desaparecidas. Até o momento, cerca de 6.500 pessoas foram socorridas. Desesperados, os venezuelanos seguem em busca de seus familiares nos escombros. Cada hora que passa reduz as chances de encontrar sobreviventes, como uma criança de 3 anos socorrida ontem por uma equipe de resgate da Jordânia.
2: Na Itália, a Corte Suprema de Cassação analisa hoje o novo pedido de extradição da ex-deputada federal Carla Zambelli, apresentado pelo governo brasileiro.
0: O processo se refere à condenação imposta pelo Supremo Tribunal Federal pelos crimes de porte ilegal de arma de fogo e constrangimento ilegal.
3: Agora, a análise do âncora da CNN Brasil, William Vac.
4: A Suprema Corte dos Estados Unidos impôs uma das mais significativas derrotas ao presidente Donald Trump. Uma derrota para ele com significado também para países como o Brasil, dado o grande número de brasileiros que foram buscar viver nos Estados Unidos. Os juízes da Suprema Corte bloquearam por maioria confortável a tentativa de Trump de acabar com a cidadania americana automática para quem nasce naquele país. A justificativa para a decisão foi acachapante para o presidente americano. O direito à cidadania está na 14ª emenda da Constituição dos Estados Unidos. Aspas. Cidadania, naquela época e agora, é o direito a ter direitos e de participar livremente na nossa comunidade. E é isso que estamos mantendo, escreveram os juízes da Suprema Corte. O simbolismo da decisão é relevante por dois motivos. Comemora-se sábado os 250 anos da Revolução Americana, a que consagrou o princípio da cidadania a qual me referi acima. E em segundo lugar, o simbolismo é muito importante, é um duro golpe na política de imigração com a qual Trump construiu boa parte da sua última vitória eleitoral. É difícil até

0: como esse país, fundado há 2 séculos e meio, se tornou a maior superpotência da história da humanidade, sem levar em consideração as várias ondas de imigração e o respectivo direito à cidadania. Hoje, 15% de todos os residentes nos Estados Unidos nasceram fora do país. É a maior proporção desde o final do século XIX. Mas é muito diferente em relação àquela época. Hoje os americanos se mostram pessimistas em relação ao futuro do próprio país, o que explica a popularidade de políticas anti-imigração. O que a Corte Suprema lá fez hoje, em resumo, foi dizer que imigrantes, na verdade, fazem daquele país uma nação mais forte. Da CNN em São Paulo, William Vac.
1: Agora, 7h55, daqui a pouco, nova pesquisa mostra desaprovação de Lula acima de 50%.
2: E quase metade considera o governo ruim ou péssimo.

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4: 7h57, a pesquisa Atlas Bloomberg, divulgada hoje, aponta que a desaprovação do presidente Lula é maior do que a aprovação.
5: Segundo o levantamento, 52,3% dos entrevistados desaprovam a atuação do petista, enquanto 45,9% afirmam aprová-la. Outros 1,8% não souberam responder.
4: A pesquisa também mediu a avaliação da terceira gestão de Lula. Para 48,3% dos entrevistados, o governo é considerado ruim ou péssimo. Já 39,7% classificam a administração como ótima ou boa, enquanto 12% avaliam como regular.
5: O levantamento ainda apurou o índice de rejeição de candidatos à presidência da República. O senador Flávio Bolsonaro aparece como o nome de maior rejeição. 53% dos entrevistados afirmam que não votariam nele de jeito nenhum.
4: Na sequência, o presidente Lula registra rejeição de 48,6%. A ex-primeira-dama, Michele Bolsonaro, é rejeitada por 43,2% dos entrevistados.
5: Entre os demais nomes testados, 38,6% disseram que não votariam de jeito nenhum no ex-governador de Goiás, Ronaldo Caiado. 38,5% rejeitam o ex-governador de Minas, Romeu Zema. E 35,8% afirmam que não votariam, em hipótese alguma, no fundador do MBL, o Movimento Brasil Livre, Renan Santos.
4: A pesquisa Atlas Bloomberg ouviu.

quase 5 mil eleitores entre os dias 26 e 30 de junho. A margem de erro é de 1 ponto percentual para mais ou para menos e o nível de confiança é de 95%.

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5: Bom dia!
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6: Vamos lá então, 8:02 para você.
5: Bom dia!
6: Hoje é quarta-feira, 1º de julho de 2026. Aonde quer que você esteja ligado comigo, conosco, valeu pelo carinho, pela audiência. É muito bom saber que você tá aí do outro lado, né? Pessoal da live aí, ó, no Instagram, bom dia, já assistindo a gente, além de ouvir nos 99,5. E eu já começo abraçando os nossos companheiros do Sistema Integrado de Comunicação.
5: Bom dia!
6: Alô Paulinho, bom dia. Bom dia pro Silvério, bom dia pra Manu e pro casca de bala chamado Pedro Luiz.
7: Bom dia pra você que acabou de levantar. Bom dia pra você.
6: Mas bom dia mesmo, são 8:02 agora, não vai se atrasar não, hein? Ah, Gilson, já tô a caminho do trabalho. Bom dia, já tô no trabalho, que bom, né? Agradeça pelo dia de hoje, 1º de julho, mais um mês começando e nós estamos aqui juntinhos pela Rádio Muriaé FM 99,5. Claro, aonde a informação chega primeiro. 8:03, bom dia pra você, querido amigo aposentado. Mas que carinho eu tenho com os aposentados. É hora de sair pra batalha, né? Correr atrás daquele papel bordado, né? Então, querido amigo aposentado, bom dia a você, idoso, idosa, aquele abraço, muito obrigado pelo carinho, todo mundo sabe do carinho que eu tenho, né? E o respeito com os idosos que recebo o nosso bom dia. A você, pensionista, dona de casa, costureira, né? Levantam cedo, às 5 da manhã, aí fica lá ouvindo o Marcos Rogério, fazendo um cafezinho, aquela música de raiz, né? É, bem cedo, às 5 da manhã. Logo depois tem o Jornal da Itatiaia e agora é nós. Com todo o departamento de jornalismo pronto para deixar você muito bem informado aqui em 99,5 e também através das nossas redes sociais, por que não, né? Bom dia aos amigos da Polícia Militar, a nossa gloriosa Polícia Militar, bom dia. Polícia Civil, Corpo de Bombeiros, Polícia Penal, equipe do SAMU, Polícia Rodoviária Federal, equipe da Eco Via Minas, equipe de Garis do Densu, alô Rodrigues, bom dia. Equipe da Energisa, alô Cristiano, aquele abraço. Meu amigo Eduardo Goulart, a caminho da Faminas, também sempre ouvindo a gente, bom dia. A você, pedreiro, servente, pintor, serralheiro, gesseiros, aos padeiros, porteiros, carteiros, balconistas, bom dia. A você, empregada doméstica, todo mundo sabe da admiração que eu tenho pelas empregadas domésticas, né? E quero agradecer de verdade a cada empregada doméstica, você babá também ouvindo a gente, bom dia. Aos eletricistas, jardineiros, contadores, dentistas, produtor rural e, claro, os meus amigos retireiros.
5: Bom dia!
6: A você do Poder Judiciário, bom dia. Lembrando, né, falar em Poder Judiciário, toda sexta-feira, 11:30 da manhã, a gente tem a participação da juíza eleitoral, doutora Aline Arquete, né, sempre trazendo um assunto importante sobre eleições 2026, tirando dúvidas dos eleitores, dos pré-candidatos. Então fique ligado, toda sexta-feira, 11:30 da manhã, logo depois do plantão de polícia, a gente tem a participação da juíza eleitoral, doutora Aline Arquete. Bom dia também ao Ministério Público, aquele abraço. Alô, alô, taxista, bom dia. Motorista de aplicativo, tem um montão aí ouvindo a gente. Valeu pelo carona. A você, médico, empresário, bons negócios. Aos vendedores, boas vendas. Para você, caminhoneiro, transportando progresso para todo o
0: Brasil.
6: Meus amigos e amigas nas confecções, bom dia, agora são 8:05, 8:05. Vamos lá para o nosso departamento de jornalismo, trazendo as principais manchetes.

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1: Agora são 8:06. Vamos às principais manchetes de hoje. Matheus Gouveia, bom dia.
2: Muito bom dia a você, Gilson, a todos que nos acompanham pela 99,5. PM cumpre mandados em Divino, prende suspeito e apreende drogas, arma e materiais do tráfico. Muriaé libera vacina contra a gripe para toda a população. Unidades básicas de saúde e centro de imunização, junto à prefeitura, estão prontos para aplicação do imunizante contra a influenza. Essas são as manchetes que iremos repercutir ao longo do dia, Gilson.
1: 8:07, a vez de Marcelo Bittencourt. Bom dia.
3: Bom dia, Gilson. Bom dia a todos os ouvintes da Rádio Muriaé. Gilson, o IMET, ele emite alerta de frio para os próximos dias em Muriaé. Embora o calor ainda não predomine nesta quarta-feira, a previsão é de que as temperaturas caiam até 5 graus Celsius a partir de sexta-feira. E obras de rebaixamento do rio Muriaé avançam entre a Prainha e a Ponte da Barra com desvio de canal. A próxima etapa é o desmonte e detonação a frio das rochas, evitando tremores com início de imediato.
1: 8:07. Valeu, 8:07. Tá aí. Vamos lá? Falar de Copa do Mundo?

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2: Em clima de Copa do Mundo, Jota de Souza chega com as manchetes de hoje. E aí, Jota, bom dia.
3: Bom dia, Gilson, e a todos que estão ligados aí no Manhã da Muriaé desta quarta-feira. A Noruega será nossa adversária domingo pelas oitavas de final. E é lógico, a maior cobertura do Mundial 2026 é aqui, Rádio Muriaé e Rádio Itatiaia de Belo Horizonte. Jogadores do Brasil estão de folga hoje. Preparação para a partida de domingo começa amanhã. Oitavas de final da Copa já tem três duelos definidos. Ontem, França e México venceram seus jogos e se garantem nas oitavas de final. Wilson, já essas e outras informações da Copa, já no seu programa.
2: Legal, definido então.

0: o adversário do Brasil próximo domingo e todo mundo torcendo para a seleção brasileira. São 8:09, tô recebendo as principais manchetes, né, dos portais e jornais do Brasil.
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0: Eu começo com o G1. Mais de 8 mil pessoas foram mortas no Rio de Janeiro em ações policiais desde 2019, diz estudo. UOL, Victor Willis, vocalista do Village People, morre aos 74 anos. Folha de São Paulo, aliados de Flávio Bolsonaro veem blefe em possível saída de Michele da disputa ao Senado. Estado de Minas, ex-prefeito de Delta no Triângulo Mineiro vira réu por se apropriar de ar-condicionado. Hoje em dia, STF mantém fim da aposentadoria compulsória para juízes condenados. O tempo de Belo Horizonte, Venezuela enfrenta falta de abrigo e comida após terremotos. Jornal Globo, saída de Michele Bolsonaro do PL Mulher é celebrada por ala do partido. Revista Veja, Alcolumbre adia pauta bomba após reunião com nova líder do governo. E o R7, Davi Alcolumbre reúne líderes para destravar PEC da escala 6x1 no Senado.
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0: Vamos então aos fatos que marcaram o dia de hoje, 1º de julho na história. Em 1908, SOS é adotado como sinal internacional de socorro. Em 1968, o Tratado de Não Proliferação de Armas Nucleares é assinado em Washington, Londres e Moscou por 62 países. Em 1979, a Sony lança o Walkman, o primeiro leitor de cassetes portátil, né, da história. E em 1994, um novo plano econômico muda a moeda brasileira de cruzeiro real para real.
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Parabéns para quem faz aniversário nesse 1º de julho. Deixou para nascer justamente no dia de hoje, né? Então, felicidades, tudo de melhor na sua vida. Nós temos uma lista aqui de famosos completando idade nova também nesse 1º de julho. Por exemplo, Maria Adelaide Amaral, escritora e dramaturga luso-brasileira. Ela nasceu em 1942. Alceu Valença, cantor e compositor, nasceu em 1946. Antônio Brito, jornalista e político, nasceu em 1952. A Solange Couto, atriz, nasceu em 1957. Ela que era a dona Jura da novela, né? Não é brinquedo não, hein? Solange Couto. Nani People, atriz, nasceu em 1965. Marisa e seu monte de talentos, né? Cantora e compositora, nasceu em 1967, uma voz belíssima, Marisa Monte, né? Simone, ela é cantora, nasceu em 1976. Fábio Porchat, humorista, nasceu em 1983. E Jader Barbosa, ginasta, nasceu em 1983.

0: ontem um projeto que libera a venda e posse de aerossóis de extratos vegetais como spray de pimenta para mulheres acima de 16 anos como medida de defesa pessoal. A proposta segue para a sanção do presidente Lula. Segundo o texto, o spray poderá ser utilizado de forma moderada para repelir agressão injusta, atual ou iminente. A proposta estabelece que o uso deverá ser interrompido imediatamente após a neutralização da ameaça. Mulheres entre 16 e 18 anos precisarão de autorização do responsável legal para a compra do produto. Fora dessas situações, o uso do spray poderá levar a diversas punições, que vão desde a advertência formal até multa de 1 a 10 salários mínimos. Em caso de reincidência, a multa será aplicada em dobro. A mulher também pode ter o spray apreendido e ser proibida de usar o dispositivo por até 5 anos. Caso a dona do spray seja roubada ou tenha o spray furtado, deverá registrar boletim de ocorrência em até 72 horas. E eu quero saber, né, principalmente das mulheres aí, né? Qual a sua opinião sobre o projeto que autoriza mulheres a usar spray de pimenta para defesa pessoal? Você é a favor, pois é uma ferramenta essencial para a segurança das mulheres? Ou você é contra, pois pode aumentar a violência ou ser usado indevidamente contra a própria vítima? Você compraria um spray de pimenta para se defender no dia a dia? É a nossa enquete de hoje, principalmente para as mulheres, né? Então participe e dê a sua opinião. 988301040 é a enquete do dia que está no ar.
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2: Bom dia!
0: 8h15, aniversário dele hoje, né? Ao seu Valença, ótima manhã pra você. Obrigado pelo carinho, por amanhecer em nossa companhia. Essa é a Rádio Muriaé e o Manhã da Muriaé até o meio-dia. Bom dia.

0: É a Tropicana do Alceu Valença, que tá de aniversário hoje, abrindo o nosso encontro às 8h19 agora. Uma ótima quarta-feira, né? Chegamos na emenda da semana, mais uma vez, é isso aí. Ótima manhã para você que tá ligado comigo, em casa, no carro, no trabalho, aonde quer que você esteja, valeu pelo carinho, pela audiência. E a nossa enquete tá aí, falando sobre o spray de pimenta, né? Eu quero saber, principalmente das mulheres aqui, qual a sua opinião sobre o projeto que autoriza mulheres a usarem spray de pimenta para defesa pessoal? Você é a favor, pois é uma ferramenta essencial para a segurança das mulheres? Ou você é contra, pois pode aumentar a violência ou ser usado indevidamente contra a própria vítima? Você, mulher, compraria um spray de pimenta para se defender no dia a dia? É a nossa enquete de hoje. Participe e dê a sua opinião. 98830-1140.
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0: lá então para a agenda, né, do mês de julho, né, do nosso programa, né? A Associação de Moradores do Bairro Planalto convida para a festa julina neste sábado, 4 de julho, a partir das 18 horas, com quadrilha Santa Filomena, grupo de dança paulodense, grupo folclórico Santa Terezinha e show com Washington Ferrari. Convite para o Terço Mariano, todas as quintas-feiras, às 19 horas, no Santuário Diocesano de Nossa Senhora Aparecida, no bairro do Porto. Festa do Senhor Bom Jesus da comunidade Jacarezinho, de patrocínio do Muriaé. Convida para a missa neste sábado, dia 4, às 18h30. Logo após, tem bingo, leilões e forró ao vivo. A comunidade de São João Batista, no bairro Gaspar, convida para a Santa Missa neste dia 2 de julho, às 7h30 da noite, né? Então tá aí a agenda do programa de hoje, mês de julho começando, e as festividades continuam, né? Com todo o vapor. São 8h25.
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3: O infarto, popularmente conhecido como ataque cardíaco, é o processo de morte ou isquemia de parte do tecido cardíaco, geralmente por uma obstrução da artéria coronária, popularmente a veia entupida. Sintomas como dor no peito, principalmente durante os esforços, queimação nos braços, falta de ar, palidez, suor frio, podem ser sintomas de infarto agudo, devendo procurar imediatamente o hospital para o tratamento precoce. A boa notícia é que o infarto pode ser prevenido. Procure um cardiologista, passe por uma avaliação. Fatores como colesterol em excesso, hipertensão arterial, glicose elevada, o temido diabetes, tabagismo, estresse e até mesmo a depressão devem ser controlados para que o nosso coração trabalhe melhor e seja reduzido o risco de infarto.
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0: lá, são 8h29 agora, o nosso departamento de jornalismo sempre atento ao que está acontecendo em Muriaé, deixando você ouvinte bem informado. Marcelo Bittencourt, nós tivemos a apreensão de drogas lá na cidade de Divino, é isso mesmo?
1: É isso, Gilson. Uma operação da Polícia Militar realizada nesta terça-feira resultou na prisão de um homem e na apreensão de drogas, uma arma de fogo, dinheiro e diversos materiais utilizados no tráfico de entorpecentes no município de Divino, na Zona da Mata. A ação ocorreu durante o cumprimento de mandados de busca e apreensão expedidos pela Justiça da Comarca de Divino, como parte da estratégia de enfrentamento ao tráfico ilícito de drogas na cidade. Os militares cumpriram mandados em endereços ligados a um suspeito de envolvimento com o comércio ilegal de drogas. No principal alvo da operação, localizado na região central do município, foram encontrados diversos materiais relacionados a atividades criminosas. O suspeito foi preso em flagrante pelo crime de tráfico ilícito de drogas, posse ilegal de arma de fogo. Ele foi encaminhado juntamente com todo o material apreendido para a Delegacia de Polícia Civil de Plantão. Segundo a Polícia Militar, a operação faz parte das ações permanentes de combate ao tráfico de drogas e à criminalidade organizada na região, com o objetivo de reforçar a segurança pública e preservar a ordem social. Aí, Jusso, olha só a quantidade de material apreendido. Olha, 50 pedras de substância análoga ao crack, 18 papelotes de substância análoga à cocaína, 132 buchas e um tablete de substância análoga à maconha, um revólver calibre 38, 3 balanças de precisão, R$ 1.103 em dinheiro e diversos materiais utilizados para embalagem e comercialização de entorpecentes.
0: A equipe de Divino mandando ver, The Houses Down, meu amigo Cabo Lourenço, né? Lá na Pop de volta, e, né? Quebrando os dentes todos da boca lá em Divino, né? Que bom, boa apreensão. 8h32, vamos falar que Muriaé está liberando a vacina, né? Para a gripe. O Matheus Gouveia tem as informações.
2: Pois é, Gilson, a Prefeitura de Muriaé, por meio da Secretaria Municipal de Saúde, abriu imunização contra a gripe e influenza para todos os moradores de nossa cidade. Agora, qualquer pessoa acima dos 6 meses de idade já pode tomar a dose. A estratégia principal é acelerar a cobertura vacinal no município antes dos períodos de maior circulação dos vírus respiratórios. Longe de ser uma pequena preocupação, a gripe pode evoluir para casos graves, como pneumonia e insuficiência respiratória aguda, riscos que aumentam entre os públicos mais vulneráveis. Por isso, as autoridades de saúde reforçam que prevenir ainda é o método mais seguro e eficaz de se cuidar. Para receber o imunizante, basta apresentar um documento de identidade. Se tiver o cartão de vacinas em mão, leve-o também. Assim, as equipes conseguem checar e atualizar todo o seu histórico vacinal. Ó, onde pode encontrar as doses? Nos postos de saúde, nas UBSs, que funcionam de segunda a sexta-feira, com atendimento das 8h às 16h. E também na central de imunização, que fica na rua Maestro Sansão, número 236, ali bem do lado do centro administrativo do complexo da rodoviária, aqui no centro da cidade, Gilson.
0: Ok, então dá uma olhadinha no cartão aí, tá faltando alguma vacina, vai lá e acaba, né, de preencher o que tá faltando. E a vacina da gripe é muito importante, principalmente para os nossos queridos idosos, né? Vamos nos vacinar. São 8h33.
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3: Agora são 8h38, vamos lá, em clima de Copa do Mundo 2026, né? O Brasil tá avançando cada vez mais. Agora o próximo compromisso é que dia, hein, Jota de Souza?
4: É domingo e a Noruega será adversária do Brasil nas oitavas de final. A seleção europeia garantiu a classificação após derrotar a Costa do Marfim por 2-1 na tarde de ontem. Com resultado, o confronto eliminatório entre brasileiros e noruegueses foi confirmado para o próximo domingo, 5 da tarde, no MetLife Stadium, em Nova Jersey, Estados Unidos. É lógico, com transmissão da Rádio Muriaé, 99.5 FM, Rádio Muriaé, Rádio Itatiaia de Belo Horizonte, a maior rede de Minas Gerais na Copa 2026. Bem, vamos agora saber as informações da seleção brasileira, que hoje está de folga, direto do cenário do Mundial 2026, as informações do Brasil. Você, repórter Wellington Campos.
5: Pois é, a quarta-feira é de folga da seleção brasileira. Jogadores ganharam uma folga maior, chamado folgão, porque trabalharam na terça-feira até a hora do almoço e aí todos foram liberados para curtir suas famílias neste período. O time estava reunido desde 27 de maio lá na Granja Comari, mas dois atletas seguem fazendo trabalhos especiais, tratamento, pensando numa recuperação para a sequência da Copa do Mundo. Um está num processo mais adiantado, que é Rafinha. Esse já foi para campo, inclusive trabalhando de tênis, viu? E tocando em bola, qualquer coisa nesse

0: sentido, sem previsão de quando volta. E outro foi recentemente, Lucas Paquetá. Ele teve uma lesão no músculo posterior da coxa esquerda e vai parar aí por alguns dias, tá fora do jogo de domingo com a seleção da Noruega. Jogo importantíssimo para o Brasil, porque determina se vencer, se avança para as quartas de final. Se perder, faz a mala e volta para casa. Quem vai substituir Lucas Paquetá ali no meio-campo? Neymar, o Gabriel Martinelli, quem mais? Como vai montar esse time o técnico Carlo Ancelotti? Essa pergunta certamente só teremos a resposta no domingo, mas podemos ter alguma, né? Alguma sinalização nos próximos dias no trabalho do Brasil. Não nesta quarta-feira, repito, de folga, mas a partir de amanhã.
1: Obrigado, Wellington Campos. Ontem, pela sequência, fase 16 avos de final, além da vitória da Noruega sobre a Costa do Marfim por 2-1, tivemos os seguintes resultados. A França venceu a Suécia por 3-0 e avançou para a próxima fase. Os gols da equipe francesa foram marcados por Kylian Mbappé 2 vezes e Barcola. Com resultado, o time comandado por Didier Deschamps vai enfrentar o Paraguai. Já a Suécia está eliminada. Embalada por um estádio azteca lotado, o México não teve dificuldades para se classificar às oitavas da Copa, ao derrotar ontem o Equador por 2-0. A seleção fez prevalecer a força da torcida durante a partida e conquistou uma vitória convincente sobre os equatorianos. Por causa da forte chuva na cidade do México, o protocolo de tempestades da FIFA adiou aí o início da partida em 1 hora. O jogo estava marcado para as 22 horas de Brasília, mas a bola só rolou às 23 horas. Diferente do Brasil, né? Quando tem chuva aqui no Brasil, o pessoal joga debaixo de chuva mesmo, né?
2: Não tem jeito, né? Vai debaixo de chuva lá, não. Lá tem o... Como é que é? Você falou que tem o quê?
1: Protocolo.
2: Protocolo de, de tempestade?
1: É.
2: Aí, tá vendo? Diferenciado, né?
1: Agora o México aguarda o vencedor de Inglaterra e Congo, que se enfrentam nesta quarta. Já o duelo das oitavas está marcado para domingo às 21 horas de Brasília, novamente no Estádio Azteca. Vamos aos próximos jogos?
2: Vamos lá.
1: Hoje, 1 da tarde, Inglaterra e Congo, 17 horas, Bélgica e Senegal, 21 horas, Estados Unidos e Bósnia. Amanhã, 16 horas, Espanha e Áustria, 20 horas, Portugal e Croácia. Sexta-feira, 00h, Suíça e Argélia, 15 horas, Austrália e Egito, 19 horas, Argentina e Cabo Verde, 22h30, Colômbia e Gana.
2: Cabo Verde continua vivo aí na disputa, hein?
1: É o time do Vozinho, né?
2: Continua vivo, hein?
1: É bom ver contra a Argentina, né? Já temos 3 confrontos definidos para a fase oitavas de final. Sábado, 4 de julho, 2 jogos, 2 da tarde em Houston, Canadá e Marrocos, 18 horas na Filadélfia, Paraguai e França. Domingo, 5 de julho, Pedro Luiz, tem
3: Brasil
1: e Noruega às 17 horas. É lógico, antes da bola rolar, tem toda aquela movimentação do nosso jornalismo, ouvindo aí os torcedores, com certeza estarão aí nas ruas da cidade, nos comércios, né? Torcendo aí pela vitória do Brasil. E nós estaremos aqui fazendo todo o clima para você que vai estar ligado aí na nossa cobertura. Rádio Mulher, Rádio Tatiaia, a maior rede de Minas Gerais na Copa. Gilson.
2: Boa sorte pro Brasil que entra em campo domingo, hein? E vamos nessa, vamos para mais uma etapa. Devagarzinho a gente vai chegando, né? Vamos ver, faltam 16 para as 9. Brasil é

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2: 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Assim que nasce, devemos procurar um odontopediatra para fazer sua manutenção, para que no futuro a criança possa se tornar um adulto com dentes perfeitos, livre de doenças, com uma estética bucal bonita, com dentes fortes e resistentes.
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8: 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O paciente sente principalmente falta de ar. É uma falta de ar que começa após um esforço físico, como por exemplo, subir um morro ou uma escada, e melhora no repouso. Ela começa devagar, às vezes o paciente nem percebe direito, mas com o tempo ela vai piorando até aparecer nos esforços menores, como uma simples caminhada ou até mesmo no serviço de casa. É muito frequente também inchaço nas pernas.
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então abraçando quem completa a idade nova nesse 1º de julho, né? Gisele de Oliveira Fonseca, no bairro Vila Real. Abraços do pai Jaci, esposo Diogo, filhos Bruno e Bernardo, tios Pedro Luiz e Josélia, Josélia, Juscelia, Maria, Zezé e familiares. A Esmeralda da Silva Angélico, em Silveira Carvalho, completando hoje 86 anos. Parabéns, viu? Abraços do filho Francisco Angélico e familiares. A Lucinéia Leite, na Fazenda da Grama. Abraços da mãe Zilda Maria da Capitinga, Ivonete Almeida e familiares. O Natan Augusto Ferreira, abraços do pai João Batista, avó Maria José e Gomercindo. Levino no Gaspar, abraços da Ivonete Almeida, da comunidade Santa Lúcia e familiares. Tiago Vieira Manduca, no bairro do Porto, abraços da Gisele, Henrique e Elias da abraço da Gisele, Henrique e Elias da Conceição. E Diane Falco, na Barra, abraço dos pais Vicente e Marta Falco, irmão Vinícius e familiares. A Vitória Milani, no bairro Primavera, abraço da avó Cleusa Maria do Safira e familiares. Parabéns para quem completa idade nova hoje. Ela tá de aniversário. Olha ela aí, Simoni.

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1: 9 horas. Lula abre vantagem sobre

0: sobre Flávio Bolsonaro, diz pesquisa Atlas Intel divulgada hoje.
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0: O presidente Luiz Inácio Lula da Silva abriu vantagem sobre o seu principal adversário na corrida presidencial, o senador Flávio Bolsonaro, segundo o levantamento Atlas Intel Bloomberg, feito entre os dias 26 e 30 de junho e divulgado nesta quarta-feira, 1º de julho. Segundo a pesquisa, Lula tem 43,3% das intenções de voto em um eventual primeiro turno contra 36,6% de Flávio Bolsonaro. A diferença de quase 10 pontos é o dobro da registrada em abril. O presidente do TSE, Nunes Marques, proibiu, em decisão que ainda será analisada pelo plenário, a divulgação do levantamento de maio, que já mostrava o recuo do senador e avanço do petista, mas que foi questionado pela oposição quando era 5 pontos, 44% para o petista e 39% para o senador. Entre os demais candidatos, quem mais ganhou terreno nesse período foi o ativista do MBL, Renan Santos do Missão, que foi de 5% para 7,8% e ficou com a terceira posição à frente de políticos mais experientes como o ex-governador Ronaldo Caiado e também Romeu Zema do Novo. A justiça italiana iniciou a audiência do processo de extradição da deputada licenciada Carla Zambelli nesta quarta-feira em Roma, na Itália. Segundo as informações apuradas pela TV Globo, Zambelli não compareceu à sessão. O processo trata do pedido de extradição que envolve a condenação a 5 anos e 3 meses de prisão por porte ilegal de arma de fogo e constrangimento ilegal com emprego de arma de fogo. O episódio ocorreu na véspera do segundo turno das eleições de 2022. Na ocasião, a então deputada perseguiu armada um homem pelas ruas do bairro Jardins, em São Paulo, após uma discussão política. Victor Willis, vocalista e um dos fundadores do grupo musical Village People, faleceu ontem aos 74 anos. A informação foi divulgada na página oficial do cantor nas redes sociais em uma mensagem assinada pela família. Segundo o comunicado, Willis morreu em decorrência de uma doença curta, mas agressiva. A causa exata da morte não foi divulgada. Victor Willis foi um dos fundadores do grupo Village People e o principal vocalista da formação original da banda, fenômeno mundial da disco music, no fim dos anos 1970. Ele assinou ao lado do produtor Jacques Morali músicas como IMCA, Macho Man, In the Navy e Go West, que ajudaram a transformar o Village People em um dos maiores nomes da música pop da época. A greve dos rodoviários do Rio de Janeiro entrou nesta quarta-feira, no terceiro dia, sob uma determinação judicial que determina 80% da frota de ônibus na cidade. Passageiros voltaram a relatar demora nos pontos e terminais e uma nova audiência de conciliação foi marcada para esta manhã. O município conta com cerca de 3.600 coletivos e 80% desse contingente equivale a 2.880 carros. Às 7 horas, o Rio Ônibus, sindicato que representa as viações, afirmou que apenas 1.650 veículos estavam rodando, nem metade da frota. 9h04, notícias da hora, oferecimento Elétrica do Povo. 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
7: Vamos lá para o nosso momento de reflexão, né? Momento de agradecer a Deus por mais um dia de vida, mais uma quarta-feira. Eu convido agora o padre Anderson Gomes com a palavra.
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8: Bom dia para você, meu irmão, que nos acompanha aqui pela Rádio Muriaé. Esse é o nosso programa, A Palavra É.
9: Proclamação do Evangelho de Jesus Cristo segundo Mateus. Naquele tempo, quando Jesus chegou à outra margem do lago, na região dos gadarenos, vieram ao seu encontro dois homens possuídos pelo demônio, saindo dos túmulos. Eram tão violentos que ninguém podia passar por aquele caminho. Eles então gritaram: o que tens a ver conosco, filho de Deus? Tu viestes aqui para nos atormentar antes do tempo? Ora, a certa distância deles estava pastando uma grande manada de porcos. Os demônios suplicavam-lhe: se nos expulsas, manda-nos para a manada de porcos. Jesus disse: ide. Os demônios saíram e foram para os porcos. E logo toda a manada atirou-se monte abaixo, para dentro do mar, afogando-se nas águas. Os homens que guardavam os porcos fugiram, indo até a cidade contaram tudo, inclusive o caso dos possuídos pelo demônio. Então a cidade toda saiu ao encontro de Jesus. Quando o viram, pediram-lhe que lhe se retirassem da região deles. Palavra da salvação. 1º de julho, já passaram 6 meses, estamos entrando aí no segundo semestre de 2026. Como o tempo está rápido, meus irmãos, como o tempo está rápido. Jesus chega à outra margem do lago, tá? Antes é lago, antes às vezes é mar e assim por diante. E está em outra região, que não é região dos judeus, outra cidade, outra cultura, né? E ali ele vê pessoas possuídas pelo demônio saindo dos túmulos, ou seja, pessoas vindo como mortas, né? Quem não tem a palavra de Deus tá como morto, gente, me desculpa. A palavra de Cristo é que dá vida. Já não eram mais judeus, então nós, e como palavra de Deus, como cristãos, somos herdeiros do judaísmo, né? Do povo de Israel, Antigo Testamento. Nem isso eles observavam. Então, era uma comunidade, uma sociedade que, para nós, que tememos a Deus, cristãos, são pessoas que, metaforicamente dizendo, são mortas, morta-viva, né? Cristo é vida. Quem não está com Cristo, não está na vida. E aí é um diálogo, né? Ou seja, eles tentam dialogar com a verdade e não conseguem dialogar com a verdade. não conseguem ganhar da verdade. E eles então são enviados para os porcos, que para os judeus ainda é símbolos de maldição, né? Não podemos comer, é de impureza, na verdade, né? Não comia carne de porco, então eles somente, não só comiam, mas cultivavam, cuidavam dos porcos. Então é uma comunidade de afronta ao que crê o judaísmo, então é o oposto. Neste lugar, Jesus tenta falar do amor, tenta tirar deles a imundice. Só que a comunidade se assusta porque eles perdem a sua renda financeira da venda dos porcos. Os porcos são então possuídos e jogam no precipício. Então se percebe aqui que a comunidade, ela prefere ter aquela imundice do que acolher a palavra de Jesus Cristo. Prefere permanecer com seus costumes, com seus modos. E o que eles fazem? Expulsam Jesus. Pede para que se retire daquela região. Nem em todo lugar Jesus foi aceito, tá? Tanto no meio dos judeus como no meio dos pagãos, em vários lugares. Ainda hoje Jesus não é aceito em muitos lugares. Quando em nome de Deus queremos tirar a imundice, somos expulsos. Retirados de Jesus, das universidades, da ciência, dos estudos, retirados-se, porque não querem uma teologia, não querem um conhecimento cristão, não querem. E a igreja, e como Cristo, retira-se. Não podemos, Cristo não obriga nada a ninguém, não obriga ninguém a gostar dele, a aceitá-lo. Pelo contrário, somos chamados a viver ao convite dele. Quem quiser ir, que abrace, que aceite. Que não possamos cair nesse mesmo erro, né? Vamos ter a misericórdia, a paciência e reconhecer que Deus retire de nós muitas coisas que ainda nós precisamos sermos libertos. Cuidado para não cairmos nesse pecado de não reconhecer a graça de Deus, que quer só o nosso bem. Oremos. Senhor nosso Deus, muitos são as imundícies em nossos corações, nossas vidas. Muitos são os demônios que nos dividem cada vez mais. Por isso vos pedimos a tua graça, permaneça, fica conosco, Senhor. Não vos pedimos que se retire, nós pedimos que o Senhor fique conosco, não nos abandone, nos dê força e coragem para estarmos cada vez mais em vossa presença. Vinde em nosso auxílio. Que Deus te abençoe, Pai, Filho e o Espírito Santo. Amém. A palavra é retirar. A comunidade pediu para retirar Jesus da comunidade, deles lá, daquele lugar. E você? Quem você quer retirar de você? O Cristo ou a imundice?
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2: E vamos lá para nossa enquete do dia de hoje, falando sobre o spray de pimenta, né? Que agora as mulheres vão poder, né, automaticamente comprar o spray de pimenta para que possam se defender, né? Para você que ligou o rádio agora, o Senado aprovou ontem um projeto que libera a venda de posse de aerossol de extratos vegetais como spray de pimenta para mulheres acima de 16 anos como medida de defesa pessoal. A proposta segue para a sanção do presidente Lula. Segundo o texto, o spray poderá ser utilizado de forma moderada para repelir agressão injusta, atual ou iminente. A proposta estabelece que o uso deverá ser interrompido imediatamente após a neutralização da ameaça. Mulheres entre 16 e 18 anos precisarão de autorização de um responsável legal para a compra do produto. Fora dessas situações, o uso do spray poderá levar a diversas punições, que vão desde advertência formal até multa de 1 a 10 salários mínimos. Em caso de reincidência, a multa será aplicada em dobro. A mulher também pode ter o spray apreendido e ser proibida de usar o dispositivo até por 5 anos. Caso a dona do spray seja roubada ou tenha o spray furtado, deverá registrar boletim de ocorrência em até 72 horas. E eu quero saber qual é a sua opinião sobre o projeto que autoriza mulheres a usarem spray de pimenta para defesa pessoal. Você é a favor, pois é uma ferramenta essencial para a segurança das mulheres? Ou você é contra, pois pode aumentar a violência ou ser usado indevidamente contra a própria vítima? Você, mulher, compraria um spray de pimenta para se defender? É a nossa enquete de hoje. Deixa eu ouvir o Luiz Carlos da Silva, do São Pedro. Bom dia.
3: Bom dia, Gilson. Bom dia, Pedrão. Show de bola, meus jovens. Gilson, negócio de spray de pimenta aí, Gilson? Pimenta, Gilson, é só na comida. É um spray de pimenta, Gilson, não vai nada não, hein? Você perca do tempo. Vai enriquecer mais a fábrica lá, né, que a mulherzada querer comprar um spray de pimenta. Isso aí não vai nada não. Se o caso é mais revolta, entendeu? Eu acho que deveria, Gilson, essas mulheradas hoje estão tá fazendo academia, entendeu? Deveria fazer uma arte marciais, hein? Entendeu? Pra poder se defender, ué. Seria bem melhor. Entendeu? Show de bola, Gilson. Vem a Noruega, hein? Vamos papar na Noruega, né? Show de bola, meu jovem. Bom dia pra nós, Luiz Carlos Assur de São Pedro.
2: Tá bom, Luiz Carlos. Muito obrigado. Um abraço. Bom dia a todos no bairro São Pedro. É a Florinda Rezende lá no Divisório. Bom dia.
4: Bom dia, Pedrão. Bom dia, Gilson. Florinda aqui no Divisório. A respeito da enquete de hoje. Ô, Gilson, eu compraria. Se necessário fosse, eu usaria sem dó nenhuma. E muito, viu? Não usaria pouco, não. Usaria muito. Eu já me defendi de uma tentativa de estupro uma vez. Não com um spray de pimenta. Mas eu arranquei a metade da língua do sujeito fora, que tal. Hoje já foi pro inferno, já. Mas que eu me vinguei. Que eu me defendi. Mas agora eu queria saber se essas mulheres, essas donas de casa, as mulheres, esses maridos valentão, pode ter a liberdade de usar isso também, porque vai ser uma alta defesa para elas, viu? Esses cachaceiros que chegam em casa com o rabo cheio querendo bater em mulher, dá uma esfrega boa neles. Ah, eu usaria sim.
2: Aí, a opinião então da Florinda Rezende lá no Divisório, né? É bem polêmico o assunto de hoje, esse spray de pimenta, mas tá dizendo aqui o seguinte, que as mulheres podem usar, mas neutralizou ali, acabou. Não tem como ficar usando também, né? Então, neutralizou, já era, já resolveu o problema, né? É o que diz aqui a autorização para você poder usar o spray de pimenta. E mulheres entre 16 e 18 anos precisarão de autorização com um responsável legal para a compra desse produto. São 9:19.
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12: A insuficiência cardíaca é quando o coração não consegue bombear ou receber adequadamente o sangue para suprir as necessidades do nosso organismo. As causas variam desde infarto, pressão alta não controlada adequadamente a longo prazo, miocardite, diabetes e doença nas válvulas cardíacas, como a febre reumática. Os sintomas mais comuns são cansaço, falta de ar aos esforços ou à noite após se deitar, inchaço nas duas pernas ou pés e dores no peito. Se você sente ou conhece alguém com alguma dessas queixas, procure um cardiologista. O diagnóstico e tratamento precoce pode curar ou melhorar sua qualidade de vida.
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2: Muito bem, tá aí liberado o telefone para você participar comigo através do 3729-2929 e o zap é o 98830-1140 para fazer aí a sua reclamação, a sua reivindicação. Os microfones estão à disposição do ouvinte, né, para participar e fazer aí a sua reclamação e também a sua reivindicação. Algum problema no seu bairro, na sua rua? Manda pra gente. 3729-2929 e o zap é 98830-1140. Estamos aqui para te ouvir.
14: Oi, Gilson, bom dia. Bom dia para vocês todos aí. Um parabéns pelo Pedrão aí de aniversário. Bom dia para vocês todos da Rádio Muriel, seja também. Aqui quem fala é Neuso Miranda Lourenço Safira.
2: Oi, Neuso.
14: Ó, mandei essa foto pra você aí. Deve ter um mês que esse cone tá aqui na nossa porta, tá? Aí passa um carro, tira o cone. Passa outro carro, tira o cone. Tem um buraco pra baixo de boca de lobo aqui. Vai dar prejuízo às pessoas que tem carro aqui, entendeu? Porque estão passando muito tempo no buraco por causa do cone. Cone ou fone, você lembra que chama esse trem aí? Aí você podia dar um jeitinho pra nós. A gente liga pra lá e fala que tá esperando a tampa chegar, que tá esperando a tampa chegar, que a tampa tá quebrada. Aí em frente 85, minha casa, 85, casa vermelha, entendeu? Você podia dar um jeitinho pra nós aí, fazendo um favor, fazendo uma reclamação, porque aqui vem um carro pegar roupa, entendeu? E muito grande o carro, e dá uma molação danada. O lixeiro passa, tira o cone, larga lá fora do lugar, entendeu? Larga em cima das calçadas dos outros. Eu não tô culpando o lixeiro, não, eu tô falando, tá? Reclamando. Tem que vir dar um jeito de tirar esse negócio daqui, ó. Quase um mês que esse trem tá aqui. Neuso Miranda Lourenço, Safira, Rua Niversino Ferreira de Souza, casa 85.
2: Niversino Ferreira de Souza, né? Lá no Safira. Então o pessoal do Densu precisa resolver essa situação o mais rápido possível. Já tem um mês, né, que tá sem a tampa do bueiro. É, então um carro bater naquele buraco lá já viu o prejuízo que vai dar, né? Então vamos lá, o pessoal do Densu, para dar uma olhada o mais urgente possível, porque tá causando um transtorno ali para os moradores, né, da rua lá no bairro Safira. Faltando a tampa do bueiro, colocaram lá um cone, né? Um cone não vai resolver o problema. 9:27, mais uma participação. Elizabeth, bom dia.
15: Bom dia, Gilson.
2: Tudo bem, Elizabeth?
15: Tudo bem, e você?
2: Eu tô bem, tá falando da onde?
15: Eu falo aqui do Inconfidência 2, da parte baixa.
2: E qual que é o problema, Elizabeth?
15: O problema é que a nossa pracinha tá suja, cheia de terra.
2: É. É a pracinha.
15: Pediu o pessoal do Densu para vir dar uma lavada.
2: Uhum. E qual que é o endereço da pracinha aí, ô Elizabeth?
15: É aqui na rua Rita Carneiro Lopes.
2: Rita Carneiro Lopes, né? Mais um pedido aqui pro Densu. Além da tampa do bueiro no Safira, agora tem a limpeza aí do bairro Inconfidência 2, né? Que as crianças precisam brincar e aí tá tudo sujo, isso. Não tem jeito, né? Então o Densu tem que tomar uma providência mais rápido possível. Não é isso, Elizabeth?
15: Tem muita terra, tá dando muita poeira.
2: Uhum. Então tá, fica feita aqui a sua reclamação. Esperamos que o Densu atenda o mais rápido possível para que as crianças possam desfrutar da pracinha, que foi feita para brincar, então tem que brincar. Mas desse jeito, cheio de poeira, não tem como, né?
15: Isso, verdade.
2: Pode causar uma doença respiratória nas crianças aí, não é isso?
15: Isso mesmo, Gil.
2: E até nos adultos que levam as crianças também, né?
15: Isso.
2: Então tá bom. Eu espero que o Densu resolva o mais rápido possível. Eu que agradeço a participação, tá?
15: Tá, tenha um bom dia.
2: 9:28 para você também. Mais uma participação aí. Bom dia.
16: Bom dia. Queria fazer uma reclamação. Rua Projetada H, bairro Gaspar. É próxima à rua Nero de Araújo Braga. Tem um poste lá com a luminária tá virada ao contrário, entendeu? E na rua projetada, não clareia nada. Aí eu conversei com a vereadora, ela conversou com o rapaz foi lá e viu, mas parece que teve uma maior vontadezinha e não virou a luminária. Aí eu tenho um amigo que trabalha na Energia, ele falou que eles podem virar, não tem nada a ver não. É, a gente pedindo para virar, porque ela não tá nomeando a rua, o lugar certo, tá nomeando a parte da casa do rapaz, da parte de baixo. Meu vizinho lá, entendeu? E a rua nossa mesmo tá escura. Se for preciso, bater uma foto e mando pra você. Faço até um vídeo assim de noite lá e mando pra vocês aí, se for preciso. Sou o Claudinei do bairro Gaspar.
2: Claudinei, Em primeiro lugar, que o funcionário ele não tem que ir lá de má vontade, ele tem que ir lá e resolver o problema. Esse negócio de vai lá e de má vontade, não existe isso. Ele ganha para isso, ele tem que ir lá e fazer o serviço que tem que fazer. Nós vamos passar aqui para o secretário de obras, que é a empresa responsável, né, que é contratada pela prefeitura para resolver.

0: tem que ser iluminado o local. Não adianta ficar escuro. Ah, colocou, tá virado para cima. Ah, vai iluminar para cima? A rua precisa ser iluminada. Então, o que não pode é a população, né, pagar pelo serviço que não está sendo executado. São 9:30 agora.
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0: Vamos então ao nosso departamento de jornalismo. Todo mundo tirando o casaco aí, hein? Tirando o casaco do armário, porque a temperatura vai dar uma caída, né, Marcelo Bittencourt?
5: Mudança relevante nas condições climáticas deve alterar a rotina dos moradores de Muriaé e de dezenas de municípios vizinhos a partir desta sexta-feira. O Instituto Nacional de Meteorologia, o IMET, incluiu a cidade em um aviso de perigo potencial classificado sobre a bandeira amarela por conta de um declínio térmico acentuado. A expectativa é de que os termômetros registrem uma queda abrupta de 3 a 5 graus centígrados. A abrangência do fenômeno meteorológico impressiona, chegando a 362 municípios em território mineiro. Na zona da mata, o reflexo dessa massa de ar frio será sentido de forma generalizada, impactando diretamente populações de localidades próximas como Patrocínio do Muriaé, Rosário da Limeira, Eugenópolis, Miradouro, Vieiras, Antônio Prado de Minas, Cataguás, Leopoldina, Ubá e Viçosa. De acordo com as notas técnicas emitidas pelo IMET, embora a advertência seja das mais iniciais de severidade, a variação térmica necessita de vigilância. Esse tipo de oscilação do clima traz riscos moderados à saúde humana, funcionando como um gatilho para o agravamento de quadros respiratórios. Diante desse cenário, a Defesa Civil emitiu recomendações expressas de cuidado e atenção indispensável a crianças e idosos. O órgão permanece de plantão para prestar assistência em eventuais incidentes ou emergências geradas pelo clima, disponibilizando o telefone 199 para o acionamento imediato dos agentes. Por fim, os técnicos do Instituto informaram que o monitoramento sobre a zona da mata permanece contínuo e novos relatórios poderão ser publicados no decorrer do fim de semana, caso as projeções atmosféricas indiquem novas alterações.
0: Aliás, nós já estamos sentindo essa mudança de temperatura. Não está tão calor como costuma fazer em Muriaé. Está fresco, né? O tempo à noite, pelo menos, está fresquinho, à tarde, né? E aí, vai cair mais 5 graus.
5: Rapaz.
0: Tem que se agasalhar, tirar o casaco do guarda-roupa aí.
5: Inclusive.
0: Principalmente as crianças, os idosos, né? Vamos se agasalhar, tomar a vacina da gripe, né? Porque a gente sabe que nesse tempo, já viu, né?
5: Ô Gilson, eu tô dando uma olhadinha aqui na previsão. Por exemplo, hoje vai fazer, assim, a mínima é de 16. Tá marcando pra quinta-feira 15. É. Aí já perdeu um pontinho. Aí na sexta, volta para 17, mas ainda tá fresco.
0: Sobe 2 graus.
5: Só que o que acontece? Domingo vai fazer a mínima vai ser 14. E na segunda, 13. Aí o bicho pega, hein?
0: Eu gosto de frio, vamos lá. Obras do Rio Muriaé avançam. O Matheus Gouveia tem as informações.
6: Pois é, Gilson. A primeira etapa das obras de rebaixamento da calha do Rio Muriaé, no trecho entre a

0: Rainha e a Ponte da Barra entrou em nova fase após a conclusão do desvio provisório do curso d'água. Com o canal isolado, as equipes da Prefeitura de Muriaé e a Secretaria de Obras do município iniciam nos próximos dias a fragmentação das formações rochosas do leito. Para garantir a segurança da operação, será aplicado o método de desmonte a frio de rochas. Olha só, a técnica substitui os explosivos convencionais por agentes expansivos, eliminando vibrações e impactos mecânicos que possam comprometer a estrutura dos imóveis vizinhos. Segundo os órgãos municipais, a intervenção tem como objetivo ampliar a seção de vazão e a profundidade do rio no perímetro urbano. A medida busca otimizar o escoamento da água, diminuindo os riscos de transbordo e enchentes durante os períodos das fortes chuvas em nossa cidade e vizinhança. Gilson.
1: Ok, são as informações do Matheus Gouveia e todas as matérias divulgadas aqui no nosso programa estão em destaque no site radiomuriaé.com.br. A notícia acima de tudo.
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3: Vamos lá para a nossa enquete do dia. Deixa eu ouvir aqui a Marli, no bairro Padre Tiago. Bom dia, Marli.
4: Bom dia, Gilson. Aqui é a Marli que está falando do Padre Tiago. Sobre a enquete de hoje, eu acho que esse negócio do spray de pimenta aí resolve, mas talvez não vai resolver tanto, porque senão a pessoa vai ter que usar, carregar ele direto na mão, entendeu? Porque se a gente não sabe a hora que a gente vai ser atacada, né? Entendeu? E aí a gente tem que usar ele praticamente na mão, igual muita gente fica com o celular direto na mão, aí vai ter que usar esse spray de pimenta direto na mão, né? E eu quero te fazer uma reclamação também, aproveitar. Ali perto da Casa de Saúde, tem uns cachorros ali que fica atacando esse motoqueiro. Sábado, o cachorro mordeu no meu sobrinho, aí ele teve que ir na UPA, entendeu? Tomar vacina, tá tomando vacina até hoje, vai tomar até sábado.

0: Aí eu queria que o pessoal, quem fosse dona dos cachorros, da prefeitura, sei lá, que tivesse, tirasse esse cachorro dali pra não acontecer acidente grave, né? Que diz que já mordeu umas 3 pessoas ali. E meu sobrinho, sábado, mordeu nele, na perna dele, entendeu? É, ele mora no Pachago também, ele trabalha até na prefeitura, entendeu? Aí eu espero que eles tomem uma providência para não acontecer acidente grave ali, né? Que eles atacam muita pessoa de moto. Obrigada, Gilson. Bom dia, tá?
1: Eu é que agradeço a sua participação. Esse negócio de cachorro é complicado. Há quanto tempo a gente vem falando dessa situação de cachorro e ninguém toma providência, né? São várias pessoas que já foram mordidas, né, de cachorro. E não pode ver uma motocicleta, né? Quando passa uma motocicleta é pior ainda, né? Então esperamos que esse problema seja resolvido de vez. O tanto que nós já falamos a respeito de cachorros soltos nas ruas que mordem as pessoas, né? Espero que resolva o mais rápido possível também essa situação dos cachorros próximo ali à casa de saúde. Franciele do Primavera, bom dia.
2: Bom dia, Gilson Júnior. Franciele aqui do Primavera, tudo jóia?
1: Tudo bem.
2: Olha, eu sou a favor, sim, do spray de pimenta e arma de choque também. Assim, poderia ter algo mais, né? Mas se tratando da mulher, né? A gente é limitada. Então, ainda sugeriria uma arma de choque. A joia. E usar assim, até onde ela achar que vai se sentir segura, sem limite. Um abraço, um beijão pro meu irmão Mauro, lá de Santo Antônio, Maurinho.
1: Tá bom, Franciele, muito obrigado, tá? Tá aí, ó. Além do spray de pimenta, ela acha que deve ter arma de choque, né? Marquinhos Marambaia, do Vermelho 2, bom dia.
3: Bom dia, Gilson Júnior. Bom dia a todos os ouvintes da rádio Muriaé. Gilson Júnior, eu tô vendo a enquete de vocês aqui. Ao ponto que nós chegamos das mulheres brasileiras ter que comprar spray de pimenta para se proteger. É o fim da picada, meu irmão. A mulher brasileira tem que ser protegida toda hora pelos órgãos públicos do nosso país. A Lei Maria da Penha é muito severa a certo ponto. Tem que acabar com esse negócio. Quem fazer maldade à mulher tem que ser prisão perpétua. É 30 anos já de uma vezada só, sem direito a advogado. É o certo. As mulheres merecem respeito, Jesus Júnior. Um spray de pimenta não vai defender ninguém. Eu trabalhei de segurança várias vezes, eu sei o que é spray de pimenta. Eu acho que está merecendo o STJF lá, o negócio do Ministério da Justiça, aqueles juízes lá, né, que a gente não sabe falar tanto direito, fazer uma lei onde a mulher é intocável. A mulher merece respeito, Gilson Júnior. A mulher merece respeito. E aí que chega a esse ponto, é complicado. Um abraço, quem está falando aqui é o Marquinhos Marambaia.
1: Aí, Marquinhos, valeu. É isso mesmo, mulher tem que ser protegida, né? O agressor de mulher, ele tem que ter uma pena mais severa do que já é. Muitos deles têm medida protetiva e acaba não obedecendo a medida protetiva. Então, ontem mesmo nós falamos uma ocorrência aqui, lá de Leopoldina, em que o neto tinha uma medida protetiva, né? Não podia chegar próximo da avó. O que é que ele fez? Foi lá, pulou o muro, agrediu a avó querendo dinheiro. E levou R$4 para comprar droga e acabou sendo preso. Maria Aparecida Fonseca Ramos, no Santa Terezinha. Bom dia.
4: Bom dia, Gilson Júnior. Ô, Gilson, eu não concordo com isso, não. Isso não tem nada a ver, Gilson. Esse negócio de spray de pimenta aí pra mulher, isso vai virar mais bagunça do que já tá. Eu não concordo, não, Gilson. E eu quero aproveitar hoje e mandar um abraço pra minha sobrinha Gisele, que está completando mais um ano de vida. Desejo para ela tudo de bom, que Deus continue abençoando sua vida. Gisele, titia te ama, beijo, fica com Deus. É Maria Aparecida Fonseca Ramos, do bairro Santa Terezinha.
1: Parabéns para Gisele, completando idade nova. Iama Alves, no Cardoso de Melo, bom dia.
5: Gilson Júnior.
1: Oi.
5: Bom dia, Pedro Luiz, bom dia, Gilson Júnior. Bom dia a todos os ouvintes da Rádio Muriaé. Que é Iama Alves, Viana, do Cardoso de Melo. Sobre a enquete aí, eu acho que é uma boa. Eu usaria isso, entendeu? Se fosse liberada a todas as mulheres, eu compraria, porque uma vez você está num momento na rua, algum lugar sozinha, que você não tem defesa nenhuma, eu acho que esse spray seria, entendeu? Porque você não consegue lutar com um homem, uma mulher, mas se você jogar um spray de pimenta, tem como você correr, se defender.
1: Aí, a opinião da Iama Alves, lá no Cardoso de Melo. Faltam 15 para as 10.
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2: Hoje iremos falar sobre o H. pylori, uma bactéria que pode ser adquirida através de água contaminada. Essa bactéria se aloja no estômago, prejudicando a camada protetora gástrica, podendo causar inflamação, provocando alguns sintomas, como dor abdominal e queimação. Além disso, essa bactéria aumenta o risco de úlcera e tumor gástrico. O seu diagnóstico é realizado através do exame de endoscopia com biópsias. O tratamento é feito com associação de inibidores da secreção gástrica, combinado com alguns antibióticos. O adequado tratamento e acompanhamento diminui o risco de doenças no estômago.
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Vamos então abraçando quem completa a idade nova, né? No dia de hoje, 1º de julho, é o seu aniversário. Gisele de Oliveira Fonseca, no bairro Vila Real. Abraços do pai Jaci, esposo Diogo, filhos Bruno e Bernardo, tios Pedro Luiz, Josélia, Juscelia, Maria, Zezé e familiares. Esmeralda da Silva Angélico, em Silveira Carvalho, 86 anos, hein? Abraços do filho Francisco Angélico e familiares. A Lucineia Leite, na Fazenda da Grama. Abraços da mãe Zilda Maria da Capitinga, Ivonete Almeida e familiares. O Natan Augusto Ferreira, abraços do pai João Batista e avós Maria José e Gumercindo. Levino do Gaspar, abraços da Ivonete Almeida na comunidade Santa Lúcia e familiares. Tiago Vieira Manduca, no bairro do Porto, abraços da Gisele Henrique e Elias da Conceição. E Diane Falco, na Barra, abraço dos pais Vicente e Marta Falco, irmão Vinícius e familiares. Vitória Milani, no bairro Primavera, abraços da avó Cleusa Maria do Safira e familiares. O Theo Assis completa 5 anos hoje, lá no São Joaquim. Abraços da tia Carminha, tio Celso e toda a família. Anunciação com Alceu Valença, que tá de aniversário hoje, né? Completando idade nova, Alceu Valença. Já já, as notícias com Marcelo Bittencourt.

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3: 10 horas. Nova líder do governo convence Alcolumbre a adiar votação de pauta bomba.
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3: Em seu primeiro ato como articuladora do governo no Congresso, a líder do governo no Senado, Tereza Leitão, conseguiu convencer o presidente da Casa, Davi Alcolumbre, a adiar a análise da PEC que cria uma aposentadoria especial para agentes comunitários de saúde e de combate a endemias. A expectativa era que o texto, que tem impacto fiscal de R$30 bilhões, fosse apreciado nesta terça-feira. Em um gesto ao governo, Alcolumbre decidiu respeitar o regimento que prevê uma PEC que precisa ser debatida por 5 sessões do plenário antes de ser votada. Esse artigo normalmente é ignorado em propostas menos polêmicas. Com isso, o governo ganhou um tempo até que a pauta-bomba finalmente seja analisada, o que já pode ocorrer na próxima semana em função do amplo apoio popular à medida. Por ser ano eleitoral, é ainda mais difícil segurar a tramitação por muito tempo. A professora Cláudia Moraes, de 57 anos, morreu nesta terça-feira após ser atingida por uma linha de pipa enquanto voltava do trabalho em uma motocicleta na cidade de Montes Claros, no norte de Minas Gerais. A educadora atuava no Centro Municipal de Educação Rosita Aquino, que suspendeu as aulas desta quarta-feira em razão do luto. A professora também apresentava um ferimento em um dos dedos da mão. A suspeita é de que ela tenha se machucado ao tentar retirar a linha que a atingiu. Antes da chegada da equipe do SAMU, um homem que passava pelo local tentou prestar os primeiros socorros. No entanto, devido à gravidade dos ferimentos, Cláudia morreu ainda no local. O Ministério da Saúde prorrogou a vacinação de adolescentes de 15 a 19 anos contra o HPV até 31 de dezembro deste ano. Em ofício, a pauta reforçou a importância do resgate vacinal para ampliação do acesso de adolescentes ainda não imunizados e reafirmou a necessidade de estados e municípios intensificarem as ações voltadas para a vacinação desses jovens. O vice-presidente da Sociedade Brasileira de Imunizações, Renato Kifuri, lembra que o HPV é o principal vírus causador de diversos tipos de câncer, sobretudo o de colo de útero, mas também está relacionado ao câncer anal, câncer de boca, câncer de cabeça, de pescoço, de vulva e de vagina. A Polícia Federal deflagrou nesta quarta-feira a terceira fase da Operação Rent-a-Car, chamada de Galho Fraco 2, com o objetivo de aprofundar as investigações sobre um suposto esquema de desvio de recursos públicos vindo de cotas parlamentares. A operação mira pessoas ligadas ao deputado federal Sóstenes Cavalcante, líder do PL, na Câmara dos Deputados. O parlamentar não está entre os alvos dessa quarta-feira, mas já foi em uma etapa anterior da investigação. 10:03, notícias da hora, oferecimento Elétrica do Povo. 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
2: O infarto, popularmente conhecido como ataque cardíaco, é o processo de morte ou isquemia de parte do tecido cardíaco, geralmente por uma obstrução da artéria coronária, popularmente a veia entupida. Sintomas como dor no peito, principalmente durante os esforços, queimação nos braços, falta de ar, palidez, suor frio, podem ser sintomas de infarto agudo, devendo procurar imediatamente o hospital para o tratamento precoce. A boa notícia é que o infarto pode ser prevenido. Procure um cardiologista, passe por uma avaliação. Fatores como colesterol em excesso, hipertensão arterial, glicose elevada, o temido diabetes, tabagismo, estresse e até mesmo a depressão devem ser controlados para que o nosso coração trabalhe melhor e seja reduzido o risco de infarto.
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4: Agora são 10 horas e 12 minutos. Todos os participantes da nossa enquete dessa semana estarão concorrendo a uma mesa com 4 cadeiras para a 13ª festa junina do Lar Ozanam, que acontece. Na verdade, é Julina, né? É a 13ª festa julina do Lar Ozanam, que acontece no próximo dia 10 de julho, hein? Às 20 horas, no Cefas, ao lado do Colégio Olavo Tostes, na Barra. A festa terá música ao vivo com Carolyn Soares e Miguel Teixeira. Então, todo mundo que participar da nossa enquete vai concorrer a essa mesa com 4 cadeiras, tá? 10 e 12, a nossa equipe de promoção nas ruas, Tati Portilho, tá com a gente. Bom dia.
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4: Para você também, são 10h13.
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2: Vamos lá para mais participações da nossa enquete do dia de hoje. Só lembrando que todo mundo que der opinião na nossa enquete durante essa semana irão concorrer a uma mesa com 4 cadeiras para a 13ª Festa Julina do Lar Ozanam, que acontece no próximo dia 10 de julho, às 20 horas, no Cefas, ao lado do Colégio Olavo Tostes, na Barra. A festa terá música ao vivo com Kerolyn Soares e Miguel Teixeira. Deixa eu ouvir aqui o José Francisco do São Joaquim. Bom dia.
3: Ô Gilson, bom dia Gilson, aqui é o José Francisco do bairro São Joaquim. Ô Gilson, esse negócio aí de display, ah Gilson, minha opinião, eu vou falar o seguinte, as mulheres merecem todo o respeito e ser protegida. Eu acho que não vai resolver muita coisa não, porque os agressores, a agressão deles são premeditadas, entendeu? O cara quando é agressor, quando ele é ruim, entendeu? Ele já previne pra se fazer a maldade, entendeu? E eu acho que, sei lá, vai resolver muita coisa não. As mulheres têm que ser protegidas sim, tem que ser sim protegida. Mas tomara que seja resolvido sim. E essa questão aí do display, tomara que seja. Entendeu? Mas eu acho que não vai resolver muita coisa, não. Gilson, bom dia, Deus abençoe, tá? Todos
2: amém,
3: da rádio.
2: Irmão. Que assim seja.
3: José Francisco do bairro São Joaquim.
2: José Francisco lá do São Joaquim. Agora é o Isaías, do Santo Antônio da Ventania, é isso mesmo? Vamos lá. Bom dia, Isaías.
4: Bom dia a todos, né? Eu sou o Isaías, né? Trabalho aqui em Muriaé e moro em Ventania, Santo Antônio da Ventania. Sobre a enquete de hoje, eu queria dizer que sim, a mulher poderia ter, sim, alguma coisa para se defender. Até alguma coisa a mais, né, para se defender. Tem algumas mulheres que, às vezes, até prejudica, né, forja alguma agressão para o marido ou o homem tomar arranco, no caso, né, dizendo. Mas a maioria das mulheres são vulneráveis aos homens. Os homens, alguns homens, sim, fazem muita covardia. Então, sim, a minha opinião, as mulheres poderia, sim, ter alguma coisa para se defender. Até algo mais que um spray, né? Ou seja, a lei poderia mudar, ser mais severa no caso. E eu queria fazer uma reclamação também, questão da estrada de Muriaé a Ervalha. Não tem sinalização nenhuma nessas estradas. Então eu passo todo dia nessas estradas, a gente encontra bicicletas, animais, e é muito ruim a visibilidade. Então eu queria um apelo para dar uma resolvida nessa situação, que é muito arriscada. Todo dia que eu passo tem um acidente nessas estradas, né? Um apelo ao órgão responsável aí, tá bom? Um grande abraço, fica com Deus.
2: Isaías de Santo Antônio da Ventania, fica, é distrito, né? De Ervalha. Fica aqui o nosso abraço a todos aí, Isaías. A 356 é um desafio do governo, né? O governo de Minas realmente tem um desafio muito grande com essa estrada, ou com a 356. É mato alto, sinalização péssima. É, não tem pintura de nenhuma faixa ali na 356, realmente é terrível. E quantos acidentes nós já relatamos ali, inclusive acidente fatal, né? E pessoas acabaram perdendo vidas ali na 356. E até quando, né? Até quando o governo de Minas, né, vai resolver essa situação ali da 356, do trecho que liga a Muriaé à cidade de Ervalha? Maria da Glória, no Santa Terezinha, bom dia.
5: Bom dia, Gilson Júnior, Pedro Luiz. E sobre a enquete, o Gilson, eu não concordo com esse spray de pimenta. Eu acho que ele vai incentivar mais a violência. Esta é a minha opinião, tá bom, Gilson?
2: Tá bom, Maria da Glória, obrigado. Dá um abraço em todos no Santa Terezinha. Maria de Fátima Carvalho, no Vermelho, bom dia.
6: Bom dia, Gilson Júnior, a Maria de Fátima de Vermelho. Maria de Fátima Carvalho Santos, eu concordo com o negócio do spray de pimenta. porque às vezes você sai na rua, sempre parece um engraçadinho. Você estando com ele na mão, você joga nos olhos. Aí às vezes pode espantar e às vezes não, tá? Porque tem pessoas agressivas, mesmo sem spray ou com spray, é agressivo do mesmo jeito nas palavras. Humilha as pessoas sem dó e sem piedade. Eu concordo com o spray de pimenta. Essa é a verdade, meu amigo. Tenha um bom dia, que Deus abençoe, guarde e proteja você, sua família, o Pedro, o Luiz e todos da Rádio Muriaé. Rapaz, sou Jesus para tudo. É Maria de Fátima Carvalho Santo Vermelho.
2: Amém, obrigado, boa semana, né? Vamos lá, a gente continua por aqui com a sua participação através do 988-30-1140, a nossa enquete de hoje, falando sobre o spray de pimenta para as mulheres, né, acabarem se protegendo de agressores ou qualquer outro ato, né, que seja crime, inclusive. Teve um ouvinte aqui que falou que além do spray de pimenta, poderia ter uma arma de choque, né, para evitar tantos outros crimes ou agressões contra as mulheres. São 10h21.
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14: 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Comunicamos o falecimento de Maria Madalena Moreira, Dona Lena.
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2: Para receber os nossos convidados especiais, está comigo aqui o Matheus Gouveia. Vamos lá?
3: Pois é, Gilson, isso aí. Quem nos acompanha pela 99,5, hoje recebemos para uma conversa mais do que especial representantes da APAE Muriaé. E eu quero desejar cumprimentar Antônio Eugênio, vice-presidente da APAE. Seja muito bem-vindo.
4: Bom dia, muito obrigado. Bom dia, ouvintes da Rádio Muriaé.
3: Também conosco, Cláudia Oliveira, diretora da APAE, membro da diretoria. Cláudia, seja bem-vinda.
5: Bom dia, Cleito. Bom dia, Gilson.
2: Bom dia.
5: Ouvintes da Rádio Muriaé, muito obrigado pela essa manhã de hoje, trazendo informações sobre a APAE.
3: E também conosco, Rose Santiago, também membro da diretoria da APAE. Rose, bom dia, bom muito
6: dia,
3: obrigado.
6: Bom dia a todos os ouvintes da Rádio Muriaé. É um prazer estar com vocês aqui. A gente está falando sobre a nossa grande festividade, que começará, será sábado, né?
3: Exatamente. Então, já adiantando o serviço de hoje, conversaremos sobre a feijoada da APAE neste ano de 2026, a tradicional feijoada. Eu quero começar conversando com a Cláudia. Cláudia, eu quero que você conte para nós, por favor, nossos ouvintes, quando será a feijoada da APAE, onde acontece?
5: Olha, é um evento muito importante, muito significativo para a sociedade de Muriaé, para nós da APAE,

0: às 18 horas.
1: Muito bem. Então, para emendar nesse assunto sobre a PAI, deixa eu chamar o Antônio Eugênio para essa conversa, o vice-presidente. A feijoada da PAI já é tradição na nossa cidade, não é isso, Eugênio? Então, qual que é a importância desse evento para a instituição, para a sociedade muriaense?
2: É, a feijoada da PAI, ela já é tradicional em Muriaé, é muito importante para a PAI. E a importância do evento para a PAI é justamente divulgar o nome da PAI, o serviço que ela presta e também levar a sociedade participar, né? Porque a PAI é conhecida pelo seu serviço e a sociedade muriaense precisa estar mais participativa. Ela é participativa, mas ela, com a feijoada, ela integraliza mais, né? E para a PAI, a arrecadação dos valores dos ingressos vendidos, ela traz uma importância muito grande, porque a instituição atende hoje uma quantidade significativa de pessoas, né? E sempre é bem-vindo uma colaboração a mais, né?
1: Muito bem, então deixa eu até falar sobre essa quantidade de pessoas atendidas mensalmente. Deixa eu conversar com a Rose Santiago. Rose, atualmente eu queria saber quantas pessoas são atendidas pela PAI Muriaé e quais são os serviços dedicados.
3: Então, hoje nós somos mais de 600 usuários que são atendidos lá mensalmente, né? Chegam em torno até de 800, né? Ao mês, né? E os serviços atendidos lá são os serviços clínicos, né? Que a gente atende, que abrange praticamente hoje toda essa manobra das nossas crianças, né? Que nossos usuários que são assistidos lá. A gente tem um fonoaudiólogo, temos psicólogo, né? Temos médicos, né, que psiquiatra, né, a gente também tem, hoje, a gente temos também lá a nutróloga também, né, que é a doutora Ramile. E, graças a Deus, esse número vem cada vez mais, o pessoal tem conseguido o tratamento lá, com a ajuda, né, de vários colaboradores que passam pela instituição. Inclusive, eu queria convidar a todas as pessoas para poder estar indo lá, para poder ver como é que funciona, né, o tratamento lá. Igual essa feijoada, que é tão importante para a PAI, esse recurso ele é todo beneficiado para manutenção, né, de água, luz, material de papelaria, tudo isso. Isso é muito importante para nós. Quem ainda não adquiriu o ingresso, a gente convida para estar adquirindo, né, que sábado será uma grande festa para a gente. E a gente fica muito feliz, né? Muitos já têm não é a primeira vez que vão, então a gente já tem aquele número de pessoas que está acompanhando a gente, que está ajudando a gente. Isso é muito importante para a cidade e para nossos usuários hoje que se encontram lá.
1: É isso, Rosi. Uma novidade, né? A tradicional feijoada acontece no horário do almoço até então. Neste ano, em horário especial, na noite de sábado, também horário nobre de confraternização na ABB. Conversando com a Cláudia, eu queria saber, Cláudia, hoje a APAI, ela se organiza, ela se sustenta financeiramente a partir de quais órgãos, de quais doações, como funciona?
4: Bom, A APAI é uma entidade não governamental, né, recebe recursos do governo federal, do governo estadual, do governo municipal e principalmente conta com a ajuda da sociedade civil organizada. Por isso, a importância dessa feijoada, às vezes das rifas que fazemos para completar o orçamento. Como disse a Rose, nós trabalhamos com equipe multidisciplinar bem completa, que são psicólogos, fonoaudiólogos, terapeutas ocupacionais, educador físico, os professores, né, que são os médicos, então assistentes sociais, então é uma equipe muito grande para atender a parte clínica médica. Nós precisamos de recursos para sustentar. E o que nós recebemos de repasse não é o suficiente para pagar toda a equipe. Então, parece pouco esse evento, mas esse evento é muito importante. É a hora de incluir o usuário e as famílias junto neste evento. Sabe? Essa é a importância que traz para a gente a feijoada, que já é um evento tradicional na sociedade muriaense.
1: De acordo. Então, Antônio, além da parte da solidariedade, como bem frisou a Cláudia, eu queria saber da parte gastronômica também do evento. Além da feijoada, eu sei que o menu também é completo. Você nos explica?
2: Sim. Eu só queria complementar mais um profissional que trabalha também na PAI, que a PAI de Muriaé é uma das poucas do Brasil que tem dentista.
4: Exato.
2: Então tem um consultório então, dentário que é de primeira, muito bem.

0: bem equipado. Então, é uma das poucas APAES do Brasil que possui dentista. Até mesmo pelo estatuto da APAE, esse profissional não seria, né, um profissional, digamos assim, entre aspas, credenciado para essa situação. Mas, então, é só esse complemento. A questão da gastronomia, além da tradicional feijoada, que tem a feijoada, digamos assim, tradicional, e vai também ter a feijoada light, né? Isso é interessante. E tem toda assim, a questão de entradas, de salgadinhos, né? Todo aquele.
1: Tiscos, né?
0: Petiscos, né? Tradicionais, né?
1: Torresmo,
0: Torresmas, bebidas,
2: mandioca. Que beleza.
0: Então, vai tudo isso aí.
3: Também barman, né? E para as mamães também, que tem as crianças também, a gente tem os brinquedos também, tá, gente? Bem completo, pula-pula. Então, pode chamar a família toda, levar o seu filho também, que tem a parte kids, né? Isso aí é importante, porque aí as mamães ficam à vontade para poder aí, né?
0: Aproveitar
3: bem a festa da feijoada. Como ressaltando o que o Antônio Eugênio disse, a gente tem entradas, né? De petisco, barman, feijoada completa, feijoada light para aquela pessoa que nem não come, né, tudo. Hoje em dia a maioria está de dieta, né, Antônio Eugênio?
0: Justamente. Mas é isso aí. Então, vamos novamente convidar todos, porque quando fala feijoada, você fala, mas feijoada à noite pode ser pesado? Não, nós temos feijoada para aqueles também que estão assim, que curte uma feijoada, mas que não tem problema, à noite vai ter uma feijoada light também.
2: E convenhamos, então, às 18 horas dá tempo também.
0: Dá tempo, sim, dá tempo.
3: Com a nossa Masterchef, né, que é a Raqueline Mansur, né, que vai estar... conduzindo todo ali a alimentação, tudo muito bem preparado para você. A gente está aguardando todo mundo sábado, esperando, contando para vocês para ajudar a nossa causa, da APAE.
2: Então, deixa eu aproveitar, Rô. Você já disse sobre o ambiente acolhedor para as mamães também, os brinquedos. Eu quero saber as atrações culturais que vão acontecer.
3: Isso, então. A gente vai ser a Banda Marofagem, né? Que é o auge aí, a galera gosta muito, né? Pega tudo aí, desde sertanejo, no forró.
2: MPB, passa por
3: E a tudo. Gente tem também o Chorinho também, né? Que é um
1: Adalto, né?
3: É um grande evento também.
0: Choro de quinta, né?
3: Isso, maravilhoso. E a gente vai colaborar também com o DJ também. Tem DJ também pra galera que gosta.
1: Então,
3: aí,
1: assim, a festa vai se estender de 18 horas até... mais tarde.
2: Pronto, então animação para todos os gostos, inclusive não só na barriga, mas também no gosto do ouvido, não é isso? No gosto musical.
3: Linda, né?
2: Então, os ingressos já estão à venda, quais são os pontos, os contatos, você diz para nós?
3: Então, a gente, como a Cláudia ressaltou, somos uma equipe muito grande, então todos que estão ali de frente na APAE, então, encontro com o ingresso, todos os fonoaudiólogos, psicólogos, a gente também tem também lá direto na APAE e os colaboradores também, né? Que a gente que trabalha lá de frente pode procurar a gente. Chama também lá no direct também do Instagram da APAE. Uhum. E uma pessoa vai até você e leva o seu ingresso.
1: Ou também pode ligar nos 3721-1905.
2: Vamos repetir? 3721-1905. De acordo, então. E aí, para participar dessa feijoada, quem está participando vai estar ajudando a APAE diretamente. Sim. E aí, qual mensagem, Cláudia, eu queria pedir a você, qual mensagem você deixa para quem está pensando em comparecer? Ainda está na dúvida?
1: Ah, não tenha dúvida. Vai ser uma noite muito agradável, onde será um ambiente bem acolhedor, com atrações, onde você pode encontrar com a família, né? Todo mundo ali, o local é muito bom, a ABB que está nos recebendo tão bem. É imperdível, eu acho que é um evento imperdível. O próximo evento, a próxima feijoada é só ano que vem.
2: Isso.
1: Então, não foi esse ano, vai ter que ir 2027.
2: Não deixe para depois, né? Então vamos encaminhando para a nossa conclusão da conversa de hoje. Eu queria deixar a oportunidade, Antônio Eugênio, reforçar o convite, uma mensagem final à população muriaense.
0: Eu aproveito a oportunidade que a Rádio Muriaense está nos dando. E convido a todos que possam participar, que participe, que aquele que por qualquer motivo não vá, mas que divulgue, que está nos ouvindo, divulgue essa feijoada, porque é muito importante para a sociedade muriaense, para as pessoas que utilizam a APAE, né? E não só participar da feijoada, seria muito bacana, muito interessante que todos possam conhecer a APAE, conhecer o trabalho que lá é realizado. Né? Porque de repente só aparece a APAE na época da feijoada, quando era o tradicional bingo e tal, mas a APAE faz um trabalho durante o ano todo, envolvendo muitos profissionais, acolhendo muitas crianças e famílias. Então é uma instituição que está aqui em Muriaé há 51 anos e vem lutando, passando por várias dificuldades, passando por vários momentos, e estamos lá lutando, ajudando, colaborando muito com essas famílias. Então, participar da Feijoada Pai, antes de ser uma colaboração financeira, é um ato realmente de amor.
1: Eu queria aproveitar esse momento e agradecer a todos os parceiros, todos os patrocinadores, todos os amigos que a Toy Abraço convida todo ano, que é a tradição dela também, que ela tem uma lista de amigos que solicitam, nossos patrocinadores que são infalíveis. Bom, durante o evento, né, eles estarão presentes, né, o patrocínio, com a sua empresa, que são parceiros nossos nesse tempo inteiro. É muito importante essa parceria, tá?
2: Muito bem. Rose, nossa mensagem final.
3: Então, para, né, formalizar, quem ainda não adquiriu seu ingresso, procura a gente lá da APAI, né, que será nesse sábado, dia 4, relembrando novamente. Será uma festa maravilhosa. Além de você estar ajudando a APAI, você vai se divertir nesse sábado. Você que ainda não tem nada programado, vem para essa festa maravilhosa, né? Sábado na BB. E adquira com a gente o ingresso de vocês.
2: Passa um final de semana completo, né? O sábado na ABB, o domingo com o Jogo do Brasil, às 5 da tarde.
3: Isso!
1: Então, é o esquenta-campo, né?
2: A programação toda completa.
1: Quente.
2: Lembrando, então, no dia 4 de julho, acontece no próximo sábado, a partir das 18 horas na ABB, a tradicional feijoada da APAI, neste ano de 2026. Nós conversamos com Antônio Eugênio, vice-presidente da APAI Muriaé, com Cláudia Oliveira, diretora da APAI, e com Rose Santiago, também membro da diretoria da APAI. Gilson Júnior.
4: São 10h43.

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1: A arritmia cardíaca é quando o coração funciona de uma forma diferente. Às vezes rápido demais, às vezes devagar demais. É um ritmo diferente do normal. O principal sintoma que o paciente sente é a palpitação, que é uma sensação do coração bater muito rápido, parecendo que vai sair pela boca. Essa sensação geralmente dura alguns segundos ou minutos, mas também pode ser mais duradoura. Podemos encontrar outros sintomas como mal-estar, tontura e até falta de ar, principalmente durante algum esforço físico. Pressão alta, diabetes, problemas na tireoide são algumas causas de arritmia, mas também pelo simples fato de o paciente ter mais de 60 anos já aumenta a chance. Está muito relacionado também com ansiedade e estresse.
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5: Faltando agora 15 minutos para as 11, deixa eu dar um bom dia pro Donato de Paula, direto da Rede Nova Drogarias. Fala, Donato, bom dia.
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2: A odontogeriatria é uma área da odontologia com foco no atendimento dos pacientes idosos, considerando fatores da saúde bucal, atuando na prevenção e bem-estar desses pacientes. Algumas doenças bucais, por serem inflamações, podem acabar provocando doenças crônicas pré-existentes, como, por exemplo, doenças cardíacas, diabetes, reumatismo, entre outras. A boca seca é uma queixa comum dos pacientes idosos e podem ser relacionadas a diversas causas. O aumento da quantidade de água ingerida ao longo do dia vai minimizar esse sintoma. A escovação adequada é a forma mais efetiva para manter esses dentes saudáveis e inclui desde a escovação até o uso do fio dental após as refeições. Com o avanço da odontologia, é possível ter uma melhora na saúde bucal dos idosos, dando mais qualidade de vida.
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5: Nota de falecimento. 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Comunicamos o falecimento de Maria Madalena Moreira, Dona Lena.
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8: Vamos lá então, abraçando quem completa a idade nova no dia de hoje, né? O seu aniversário. Parabéns para você. Felicidades, muita paz e saúde. Temos uma lista aqui de aniversariantes do dia de hoje, né? É o seu aniversário. Então vamos lá. Abraçando então quem tá completando idade nova nesse 1º de julho, né? Deixou para nascer justamente no dia de hoje. Ah, então vamos lá. Cadê a minha lista? Daqui a pouco tem um plantão de polícia, né? Para você que tá aí acompanhando a gente. Muitas pessoas gostam de ouvir o plantão de polícia. Daqui a pouco, então, a gente traz aí o plantão de polícia para você que está acompanhando em 99,5. Vamos lá, então? Agora sim, a nossa lista aqui, ó. Aniversário da Gisele de Oliveira Fonseca, no bairro Vila Real. Abraços do pai Jaci, esposo Diogo, filhos Bruno e Bernardo, tios Pedro Luiz, Josélia, Juscelia, Maria, Zezé e familiares. O João Vitor, no Vermelho 2, 2 anos hoje. Abraços da avó Marli, mãe Stephanie, Cauã, tia Thalia, irmãos e familiares. Esmeralda da Silva Angélico, em Silveira Carvalho, 86 anos hoje, hein? Abraço do filho Francisco Angélico e familiares. A Lucinéia Leite, na Fazenda da Grama. Abraços da mãe Zilda Maria da Capitinga, Ivonete Almeida e familiares. O Natan Augusto Ferreira, abraços do pai João Batista e avós Maria, José e Gomercino. Levino, no Gaspar. Abraços da Ivonete Almeida, na comunidade Santa Lúcia e familiares. O Tiago Vieira Manduca, no bairro do Porto. Abraços da Gisele, Henrique Elias da Conceição. E Diane Falco, na Barra. Abraços da avó, melhor, dos pais, né? A Ediane Falco na Barra, abraço dos pais Vicente e Marta Falco, irmão Vinícius e familiares. A Vitória Milani, no bairro Primavera, abraços da avó Cleusa Maria do Safira e familiares. O Theo Assis completa 5 anos hoje. Parabéns, Theo. Felicidades, muita paz, saúde, tudo de melhor. Abraços da sua tia Carminha, tio Celso e toda a família. Champanhe com Menos é Mais para os aniversariantes. Já já, as notícias com Marcelo Bittencourt.

0: 11 horas. Mega operação contra o PCC cumpre 320 mandados em Santa Catarina e outros 5 estados.
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0: O Ministério Público de Santa Catarina deflagrou uma mega operação nesta quarta-feira com o intuito de desarticular a atuação do primeiro comando da capital dentro e fora das unidades prisionais de 6 estados brasileiros. Houve troca de tiros em um dos endereços e um investigado morreu. Ao todo, são cumpridas 320 ordens judiciais, sendo 151 mandados de prisão temporária e 169 mandados de busca e apreensão. As ordens judiciais são cumpridas em Santa Catarina, Rio Grande do Sul, Paraná, São Paulo, Mato Grosso do Sul e Minas Gerais. O foco principal da operação é conter a capacidade de articulação dos investigados, que são suspeitos de crimes como organização criminosa, tráfico de drogas, associação para o tráfico, homicídios e porte ilegal de arma de fogo. A ação é um desdobramento direto das investigações iniciadas na Operação Maserati. A ex-primeira-dama Michele Bolsonaro comunicou ao presidente do PL, Valdemar Costa Neto, que deixará a presidência do PL Mulher. A decisão foi anunciada nesta terça-feira, pouco dia após o desgaste público envolvendo o senador Flávio Bolsonaro. Michele ocupava o comando do segmento feminino do partido desde o início de 2023. Segundo interlocutores, ela afirmou a Valdemar que pretende se dedicar integralmente aos cuidados do ex-presidente Jair Bolsonaro e da filha. O anúncio ocorre depois de um conflito que expôs divergências dentro da família Bolsonaro. Na semana passada, Michele publicou um vídeo nas redes sociais em que afirmou ter recebido uma punhalada no ano passado e fez críticas ao relacionamento com Flávio Bolsonaro. Senadores bolsonaristas protocolaram nesta terça-feira um requerimento de urgência para votar um projeto de lei que regulamenta o ensino domiciliar no país, o chamado homeschooling, uma modalidade no qual os pais assumem a responsabilidade direta pela educação formal e pedagógica de seus filhos em casa, em vez de matriculá-los em instituições de ensino. Se o presidente do Senado, Davi Alcolumbre, aceitar o pedido de urgência, o texto vai diretamente para a votação em plenário. Desde 2022, um grupo de oposição ao governo tentou por diversas vezes autorizar o homeschooling no país, tentando incluir a liberação, por exemplo, durante a aprovação do Plano Nacional de Educação e do Sistema Nacional de Educação. No entanto, foram derrotados. A pauta era uma das promessas de Jair Bolsonaro para a educação. A Polícia Civil do Distrito Federal avalia se Jair Bolsonaro não cometeu crime por ter registro válido de pistola semiautomática Glock 9mm. A manifestação foi feita nesta quarta-feira no mesmo documento que indica Estácio Leite da Silva Filho, militar do Exército, que atua na segurança do ex-presidente por porte ilegal de arma de fogo. Estácio foi parado em uma blitz na noite de 15 de junho com a arma de fogo de Bolsonaro em seu carro. Segundo a corporação, Estácio não tinha autorização do proprietário para transitar com arma e estava em desacordo com as exigências legais. Já sobre Bolsonaro, a polícia avalia que ele não teve conduta culposa no caso. 11 horas, 4 minutos, notícias da hora, oferecimento Elétrica do Povo. 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A seguir, o plantão de polícia.
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2: Oi, de volta, mais uma vez, bom dia Gilson Júnior, bom dia Pedro Luiz e amigos que acompanham a programação da Rádio Muriaé. 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
1: São 11 horas e 9 minutos. Vamos então às principais manchetes do programa de hoje aqui do Plantão de Polícia. PM cumpre mandados em Divino, prende suspeito e apreende drogas, armas e materiais, ou melhor, arma e materiais do tráfico de drogas. Homem é preso após furtar botija de gás da própria mãe. É desse jeito, foi na cidade de Recreio. Né? Veja você, hein? O próprio filho, né? Roubar, ou melhor, furtar, né? A botija da própria mãe lá na cidade de Recreio. E vamos também ouvir aqui o Dr. Gleidson, que é o delegado de homicídios, a respeito, né, de duas pessoas que foram baleadas dentro de uma boate aqui na cidade de Muriaé. Tudo isso a partir de agora no Plantão de Polícia.
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1: Vamos lá então, a primeira de hoje, falando dessa operação da Polícia Militar realizada ontem, terça-feira, que acabou na prisão de um homem na apreensão de drogas, uma arma de fogo, dinheiro e diversos materiais utilizados no tráfico de drogas no município de Divino, aqui na zona da Mata Mineira. Bom, a ação ocorreu durante o cumprimento de mandados de busca e apreensão expedidos pela Justiça da Comarca de Divino como parte das estratégias de enfrentamento ao tráfico ilícito de drogas na cidade. Os militares cumpriram mandados em endereços ligados a um suspeito de envolvimento com o comércio ilegal de drogas. No principal alvo da operação, foi localizado na região central do município. Com ele foram encontrados aí diversos materiais relacionados a atividades criminosas. O suspeito foi preso em flagrante pelos crimes de tráfico ilícito de drogas e posse ilegal de arma de fogo. Ele foi encaminhado juntamente com todo o material apreendido para a delegacia da Polícia Civil de Plantão. Vamos ouvir meu amigo Cabo Lourenço, que esteve também nessa ocorrência, e a gente vai comentar logo depois. Vamos ouvir então o que tem a dizer o Cabo Lourenço sobre a prisão desse homem e a apreensão de mais uma arma retirada de circulação. Cabo Lourenço, bom dia, seja bem-vindo ao Plantão de Polícia.
2: Bom dia, Wilson Júnior, bom dia a

0: todos os ouvintes da Rádio Muraé. Aqui é o Cabo Lourenço, da Patrulha de Operações do 3º Pelotão PM na cidade de Divino, e venho trazer mais informações sobre a ocorrência de tráfico de drogas registrada na tarde desta terça-feira, 30 de junho, no município de Divino. A Polícia Militar, por meio do 3º Pelotão PM na cidade de Divino, sob o comando do senhor Tenente Fábio Henrique, desencadeou uma operação para o cumprimento de mandados de busca e apreensão em combate ao crime de tráfico de drogas neste município. Durante a operação, a Polícia Militar apreendeu 132 buchas de substância semelhante à maconha, um tablete de substância semelhante à maconha, 50 pedras de substância análogas ao crack, uma porção considerável de substância análoga ao crack, 18 papelotes de substância semelhante à cocaína, 3 balanças de precisão, além de um revólver calibre 38. Durante as buscas também foi localizado cerca de R$ 1.100 em notas trocadas, dinheiro típico do tráfico de drogas, sendo que um autor de 26 anos foi preso e conduzido até a autoridade policial para as demais providências de praxe, juntamente com o material arrecadado.
1: Preciso falar mais alguma coisa? Não. A única frase que eu tenho que dizer para esse cidadão, se é que a gente pode chamar de cidadão, é The Houses Down, né? A casa caiu. The Houses Down. A casa caiu, né? Com todo esse material e, claro, além desses materiais, né? Um revólver calibre 38 apreendido. Mas também, com esse timaço em campo, não tem placar em branco. Só fera braba que estava ontem na equipe nessa operação. Começando aqui pelo comando, Tenente Fábio Henrique, tem feito um trabalho de excelência lá na cidade de Divino. Aí teve a participação do Cadete Albuquerque, Sargento Eric, grande Sargento Eric, fera bravíssima, Cabo Lourenço também, Sargento Marins, Sargento Kleber e Sargento Sérgio. Preciso falar mais alguma coisa? Então, meu irmão, The Houses Down, com esse timaço em campo, não tem placar em branco. Fica aqui os nossos parabéns, sentido continência, viu? A todos os militares que participaram dessa ação lá na cidade de Divino. Meu abraço a todos e parabéns. 11:13, 11 horas e 13 minutos, vamos lá para mais uma? Falando agora lá da cidade de Recreio. Dois homens foram presos pela Polícia Militar em Recreio durante uma ocorrência que resultou na recuperação de uma botija de gás que foi furtada na residência de uma idosa. Idosa, hein? 78 anos. Pois é. Segundo a Polícia Militar, a vítima acionou a corporação após perceber o desaparecimento do botijão de gás da sua casa, localizado na região central da cidade. Durante as diligências, os militares identificaram como principal suspeito. Veja isso. Principal suspeito é o filho da idosa, que tem 41 anos. Foi lá e furtou a botija de gás da própria mãe. Ao perceber a chegada dos policiais, o homem fugiu e se escondeu na residência de uma ex-companheira. E após um cerco realizado pelos militares, ele foi localizado e preso em flagrante. Conforme a PM, o suspeito confessou o furto e informou que havia vendido a botija por R$ 50. Agora você me pergunta para que os R$ 50? Preciso falar? Hã? Quer que desenhe? Dando continuidade às diligências, os policiais localizaram no distrito de Conceição da Boa Vista o comprador do utensílio doméstico, um homem de 52 anos. Ele também foi preso pelo crime de receptação e a botija de gás foi recuperada. Ainda de acordo com a Polícia Militar, o autor do furto possui registros anteriores relacionados à violência doméstica envolvendo a própria mãe, quer dizer, então ele já tinha esse histórico violento de agredir a própria mãe. E agora, mais um na conta dele, que foi o furto da botija de gás da própria mãe. Os dois envolvidos foram encaminhados à delegacia da Polícia Civil, juntamente com o material recuperado, para as providências, né, a serem tomadas pelo delegado. Agora, esperar o quê? Né, de um cidadão que bate na própria mãe, né? Já tem registro de violência doméstica? Não sou eu que estou falando. Tem registro de violência doméstica contra a própria mãe. E foi lá. Deve ter ficado, né, louco para usar uma droga, usar uma pedra. Foi lá, pegou a botija, né, fácil, vendeu. E aí é que a gente fala sobre a receptação. Muitas vezes as pessoas acham que estão levando vantagem, né? Ah, vamos aqui comprar a botija mais barato, vai sair, né? Ah, mais em conta. Aí, ó, agora vai responder o 180 e a receptação. Os dois acabaram presos. O filho pelo furto e o outro né, por ter

0: estuprado, a botija furtada na casa da própria mãe. Isso aconteceu na cidade de Recreio. 11:16. 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Vamos lá, 11:17. Um caso que chamou a atenção aí, principalmente nas redes sociais no último final de semana, foi duas pessoas, né, que foram baleadas dentro de uma boate aqui na cidade de Muriaé. Ontem à tarde, né, conversei com o delegado de homicídios, Dr. Gleidson, e ele falou pouco do caso porque ainda não ouviu as vítimas, né? É preciso ouvir as vítimas para entender, né, o que teria acontecido. Vários vídeos aí circularam nas redes sociais no momento ali do tumulto, da confusão, e foi registrado, né, uma lesão corporal. Só que chegando na delegacia de homicídios, né, se transformou numa tentativa de homicídio. Vamos ouvir então o Dr. Gleidson, né, para saber o que pode ser falado até o momento, haja visto que ainda não conseguiu ouvir as duas vítimas. Dr. Gleidson.
1: Delegacia de Homicídios e Proteção à Pessoa aqui de Muriaé instaurou inquérito policial por homicídio tentado a fim de apurar os fatos que ocorreram em uma boate aqui na cidade de Muriaé na madrugada de sábado para domingo, no último final de semana. Na ocasião, foi noticiado que houve disparos de arma de fogo dentro dessa boate e teriam sido vitimadas duas pessoas, uma de 32 anos e outra de 17 anos. As investigações agora prosseguem no intuito de identificar a autoria delitiva, bem como a motivação. As vítimas que serão ouvidas agora em sede policial não correm mais risco de vida.
0: Bom, a boa notícia é essa aí, né? Que não correm risco de vida. Então vão poder ajudar também a Polícia Civil a desvendar, né, essa linha de investigação. Qual o motivo? Ah, foi uma briga? Foi um disparo de arma de fogo? Enfim, a polícia vai saber a motivação, principalmente, né, o que se trata. Né, e colocou em risco muitas pessoas ali. Haja visto que tinha uma grande movimentação de pessoas nessa boate, e aí, de repente, duas pessoas são baleadas. Né? Então, vamos aguardar e acompanhar mais esse caso, né, mais esse BO para a Delegacia de Homicídio desvendar. Isso aí a gente tem certeza que o Dr. Gleidson faz com muita maestria, e já já a gente vai ter uma resposta a respeito dessa situação que ocorreu numa boate aqui na madrugada de sábado para domingo em Muriaé. 11:20, a gente fecha o plantão de hoje, que volta amanhã, 11:05, aqui em 99,5.
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2: O infarto, popularmente conhecido como ataque cardíaco, é o processo de morte ou isquemia de parte do tecido cardíaco, geralmente por uma obstrução da artéria coronária, popularmente a veia entupida. Sintomas como dor no peito, principalmente durante os esforços, queimação nos braços, falta de ar, palidez, suor frio, podem ser sintomas de infarto agudo, devendo procurar imediatamente o hospital para o tratamento precoce. A boa notícia é que o infarto pode ser prevenido. Procure um cardiologista, passe por uma avaliação. Fatores como colesterol em excesso, hipertensão arterial, glicose elevada, o temido diabetes, tabagismo, estresse e até mesmo a depressão devem ser controlados para que o nosso coração trabalhe melhor e seja reduzido o risco de infarto.
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0: iniciando o nosso programa MERP em Ação nos Municípios, um programa da Associação dos Municípios da Microrregião do Médio Rio Pomba e do CIMERP, que é o consórcio de municípios de nossa região. São 32 municípios que se uniram com o objetivo de impulsionar o desenvolvimento a toda a região. À frente da associação e do consórcio, temos o prefeito, Dr. Marcos Guarino, prefeito de Muriaé, que se encontra aqui nos estúdios para comandar o programa. Prefeito, bom dia, seja muito bem-vindo mais uma vez ao AMERP em Ação.
1: Bom dia, Gilson, bom dia a todos os ouvintes da Rádio Muriaé, bom dia a todos os prefeitos e moradores da região que abrange a AMERP e CIMERP.
0: Doutor, vamos começar mostrando um pouco deste encontro de prefeitos que aconteceu no último final de semana em Tombos, né? Município que acaba de se associar ao AMERP. Vamos assistir.
2: Em Tombos, no Balneário do Grilo, 17 prefeitos da região se encontraram no último sábado para falar dos desafios que vêm enfrentando à frente das administrações municipais de seus municípios. Durante o encontro, foram realizadas duas rodas de conversas, sendo uma abordando a proteção do mandato por meio do controle interno e o retorno de recursos da saúde gastos com aquisição de medicamentos de forma judicial, e a outra sobre a importância da união dos municípios em associações e consórcios para o desenvolvimento da região. Dois momentos importantes de troca de informações, aprendizado e, acima de tudo, de compromisso dos gestores com a administração eficiente de suas cidades. Após as rodas de conversas, os prefeitos tiveram um momento de confraternização, onde o foco se manteve na troca de experiências e na melhoria das gestões públicas municipais.
0: Doutor Marcos, esse foi o terceiro encontro deste ano que teve um número expressivo de autoridades da região participando. E tiveram duas rodas de conversa muito importantes. Uma delas contou com um especialista de administração pública, vindo de Belo Horizonte, o Dr. José Vieira, e conversou sobre o controle interno, mais especificamente sobre a proteção dos mandatos dos prefeitos por meio deste importante trabalho. Vamos então assistir agora o depoimento do Dr. José Vieira.
3: O tema falado aqui hoje nesse encontro foi fortalecer o controle interno como órgão de apoio aos gestores na segurança do mandato, ou seja, um mandato feito com um sistema de controle onde observa todos os procedimentos, dando segurança tanto para os prefeitos quanto para os secretários municipais e principalmente para os servidores envolvidos na execução orçamentária, fortalecendo principalmente a fiscalização da despesa, que se inicia com o termo de referência, depois com o recebimento do produto à liquidação e depois com a sintonia entre o fornecedor e a gestão pública em receber aquilo que foi contratado em perfeita sintonia. Então, esse sistema de controle que foi reforçado aqui nesse entendimento para dar mais segurança nos recursos públicos bem aplicados.
0: Um tema muito importante, doutor Marcos, pois tudo que um gestor municipal hoje precisa é de segurança para administrar o seu município, claro. E o senhor, em seu segundo mandato como prefeito, já tendo passado também por outros mandatos, outros dois mandatos como vice-prefeito, tem um conhecimento profundo sobre a importância e o controle interno, não é mesmo?
1: Olha, Gilson, Tombos é sempre aquela cidade agradável, bonita, né? Nós tivemos o primeiro encontro lá em Pedra Dourada, tivemos o segundo em Patrocínio, e esse terceiro encontro também foi muito bom, foi fantástico, né? A cidade está muito bem cuidada, né? Pelo Tiago lá, que é o prefeito, e essa primeira palestra foi muito importante, porque o controle interno, ele realmente é que dá a blindagem, vamos dizer assim, para todos os prefeitos, para todos que assinam, todos aqueles que colocam seu CPF, né, na administração. E ele, com muita experiência, com muita sabedoria, fez uma palestra muito importante, muito inteligente, e foi muito proveitoso. Acho que todos aproveitaram bastante, e sabendo da importância. Às vezes é um controle antipático, é o que não deixa fazer, é o que não quer que faça, mas realmente o controle é aquele que vai fazer com que você não tenha nenhum problema, voluntário ou involuntário, posterior, né? Se você tiver um controle funcionando bem, e ele orientou bastante nisso, é muito importante para todos os prefeitos e prefeituras.
0: Agora, doutor, outro tema debatido foi a importância da união dos municípios por meio das associações e consórcios, né? Como a MERP e o CIMERP, que o senhor preside já em seu segundo mandato. Quem administrou essas rodas foram duas pessoas de grande experiência nesta área: o Evandro Hassen Freire, que está há mais de 30 anos atuando em várias organizações, dentre elas a MERP e o CIMERP, e o Renê Magalhães, né, que tem mais de 2 décadas de atuação à frente do Sisleste. Vamos ouvir os dois?

0: Oi, hoje estamos aqui na cidade de Tombos, Minas Gerais. Uma cidade linda que está recepcionando todos os nossos prefeitos da micro-região do Médio Rio Pomba, da MERP, do CIMERP e do CISLERP. Eu quero agradecer muito ao prefeito por toda essa acolhida que nós estamos tendo aqui nesse momento e também dizer para todos os nossos ouvintes que estão nos ouvindo, que nos acompanham, que hoje estamos aqui oficializando a entrada do município de Tombos na MERP. Hoje somos mais fortes, hoje somos 32.
1: Que bom estar aqui hoje em Tombos, né, com um evento que para a gente é de uma importância muito grande. Momento em que os prefeitos se confraternizam, que eles vêm para discutir os mais variados assuntos, momento onde eles trocam experiências e a gente veio nesse sentido de tentar mediar essa situação entre esses prefeitos. Hoje estou aqui para falar um pouco de consórcios públicos, mas mais no intuito de despertar nesses prefeitos, né, a interação de experiências boas ou ruins, de coisas que deram certo ou que não deram muito certo, mas para que eles se interajam trazendo o melhor para cada município que eles representam. É nesse sentido que nós estamos aqui hoje, a MERP, CISLERP, CIMERP, para complementar esse encontro tão importante que a gente tem acompanhado aí desde do primeiro encontro.
2: Doutor Marcos, esta é uma bandeira que o senhor vem levantando muito no sentido de que a união de gestores municipais é fundamental para o desenvolvimento regional. Como foi esse momento no encontro? Os prefeitos também estão convictos da importância desta união dos municípios?
3: Olha, você vê que foi, né, até com essa adesão agora de Tombos, o associativismo é uma coisa que vem dando certo há muito tempo. Você vê as cooperativas de crédito, você vê nas outras áreas também, né, as cooperativas médicas, todas as cooperativas, elas cresceram e evoluíram muito pela força que elas têm. E também o associativismo dos municípios, através dos consórcios, através da, aqui no caso da MERP, CIMERP, através do CISLERP, elas são muito importantes. E tanto o Evandro quanto o Renê são pessoas extremamente experientes, estão há muito tempo, né, nessa área, são extremamente preparados, estão sempre se atualizando e dão muita segurança para todos nós prefeitos, inclusive para quem está na gestão. Né, eu já estou no segundo também mandato aqui da MERP, quer dizer, são só 2 anos, né, e acho que a gente tem um respaldo muito grande pelo trabalho muito bem feito de união dos prefeitos, sempre disposto, sempre a gente liga, atende na hora. E os consórcios sempre funcionam assim, auxiliando muito aquilo que às vezes o município é muito engessado, um especialista às vezes na área de saúde, como é no CISLERP, ou uma orientação jurídica, de controle interno, de PROCON, toda essa área que é a MERP, CIMERP, ela pode orientar, que às vezes é muito agarrado, é muito engessado. Então, o associativismo e juntos também, essa reunião de prefeitos é uma troca de experiência, fica um ambiente muito familiar, muito bom, as famílias participam também desse encontro, que é muito interessante, né? E depois a gente tem a confraternização, que é sempre muito boa, ainda mais nessa da cidade de Tombos, que é um lugar que tem as cachoeiras maravilhosas. Então, foi uma reunião muito produtiva.
2: E como o senhor sempre destaca aqui, esse ano a gente está com uma leva, esse mandato, né? Está com uma leva boa de prefeitos, né?
3: É, todos eles, assim, não tem como até citar, porque na realidade é que eu falo, quando eu vou no ministério eu encontro com um, quando eu vou em Belo Horizonte, numa secretaria eu encontro com outro, todo mundo correndo atrás, com um objetivo só, melhorar a vida da nossa região, da nossa população. Porque não é só o Muriaé, Muriadouro, não, nós somos uma região, somos uma zona da mata, né, que hoje ela é muito ágil, crescendo muito, a economia crescendo muito em toda a região. Não adianta só um crescer junto, tem que crescer todo mundo, porque aí é bom para a população e leva, traz desenvolvimento e qualidade de vida para todo mundo.
2: Doutor Marcos, percebemos que esses encontros têm se tornado um momento de grande aprendizado, não é mesmo?
3: Olha, a gente aprende muito, mesmo já estando assim, como você falou, no segundo mandato, mas essa parte técnica, ela muda muito. As portarias mudam, né? As leis vão mudando, os decretos vão mudando. Então, você vê que já teve recentemente reforma tributária, várias, essa reforma administrativa que pode vir. Então, todas essas coisas, essa escala 6x1, o impacto, isso pode causar, que não pode. Então, todas essas coisas são discutidas e trazendo gente para falar, para orientar os prefeitos, isso é sempre muito importante.
2: Bom, temos aqui os depoimentos de alguns prefeitos que participaram do encontro em Tombos. Importante saber o que eles pensam também deste momento de interação que a MERP e o CIMERP vêm proporcionando com os encontros. Vamos

0: então assistir vários depoimentos.
1: Estamos aqui hoje nessa bela cidade de Tombos, muito bem recepcionado pelo Thiago Dalpero, nosso prefeito, no encontro da MERP e CIMER. Esse encontro de prefeitos promovido por eles tem dado um resultado fantástico em nossas gestões, em nossas cidades e para a nossa população. A gente quer, se Deus quiser, que esses encontros de prefeitos promovidos pela MERP e CIMER e que cada cidade vem nos recebendo muito bem, continue para a melhor união e desenvolvimento de todos os nossos municípios.
2: Bom dia a todos, estamos aqui em Tombos, na casa do prefeito Thiago, onde recebeu todos os prefeitos do consórcio, a MERP, CIMERP, CISLESH, onde tivemos mais um encontro, onde essa manhã foi extremamente proveitosa, onde podemos discutir ações, medidas tomadas pelas nossas gestões para trazer melhorias para os nossos municípios, para a nossa região. Gostaria aqui de parabenizar o prefeito Thiago por nos receber aqui, ao presidente da MERP, CIMERP, a todos envolvidos desse programa, desses encontros que vem cada vez mais trazendo melhorias, não só para o meu município, mas para toda a região. Vamos em frente.
3: Quero agradecer a todos vocês pelo encontro que aconteceu aqui na cidade de Tombos, segundo encontro de prefeitos na cidade de Tombos. Só tenho que agradecer a honra que todos vocês, colegas, amigos, me deram nessa manhã de sábado para a gente estar confraternizando, reunindo e para a gente estar trocando e debatendo ideias novas em prol do nosso município, em prol do povo que nos elegeu, nos deu a confiança de governar para todos. Muito obrigado a todos os colegas prefeitos. Temos aqui mais de 15 cidades vizinhas sendo representadas por vocês aqui no município de Tombos, ao qual nós preparamos esse encontro com muito carinho, com muita dedicação e comprometimento para estar acolhendo todos vocês. Agora vamos estar participando de um bate-papo e confraternizando, né, um belíssimo almoço para a gente estar encerrando esse segundo encontro de prefeitos na cidade de Tombos. Obrigado a todos, fiquem com Deus e vamos juntos continuar fazendo o diferencial na vida das pessoas que nos elegeu. Obrigado.
4: É, olá, minha gente, estou aqui na cidade de Tombos, no evento da MERP, e a gente veio aqui e tá aí junto com os outros prefeitos das outras regiões para poder buscar conhecimento. E foi muito bom, né, essa reunião, e hoje tivemos um prazer também ter o Thiago Dalpério, é ao nosso lado, mais um integrante da família MERP. Então, eu quero deixar meu agradecimento a tudo que a MERP tem feito pelo município de Orianópolis. Então, muito obrigado e pode contar sempre com a gente. Obrigado.
0: Bom, nesse encontro, o município de Tombos, além de organizá-lo, assinou também o termo de adesão à MERP. Vamos ver como aconteceu, né, essa assinatura, né? E o que diz o prefeito Thiago Dalpério.
5: Tombos se tornou o 32º município a integrar o grupo que forma a AMERP e o CIMERP. Um momento que mostra na prática a importância da união dos municípios em busca de alcançar mais eficiência em suas gestões, oferecendo mais serviços à população e alcançando o desenvolvimento conjunto da região.
6: O consórcio AMERP, CIMERP vai ser muito produtivo e vai nos trazer uma resolução bacana. Como já foi dito, os antecessores aqui, grupo comprando junto, trabalhando junto, o benefício para o município e para todos os municípios é muito grande. Então a gente tem, né, a gratidão de estar participando, não só do CISLESH, que a gente está fazendo, né, essa entrada, essa adesão agora ao mais um consórcio. Já temos o CISVERDE em Carangola, agora vamos estar participando do CISLESH e da MEP e da CIMERP aqui também. Então, meu muito obrigado a todos vocês e a todos os secretários aí. Vamos ter mais uma oportunidade, né, de estar aproveitando e usufruindo dos serviços ofertados pela MEP. Obrigado, doutor.
7: Muito agradeço. Uma região cada vez mais forte, com prefeitos cada vez mais unidos para o bem de todos. Muito obrigado pela confiança.
0: Doutor Marcos, podemos dizer que os encontros, além de promover a interação entre os prefeitos do município associados à AMERP e o consórcio, né, CIMERP, também tem sido importante, o catalisador de novos municípios?
8: Isso, Thiago Dalpério, muito bem-vindo, né? Tombos é uma cidade, gente, que a gente tá já torcendo para que ele entrasse, realmente agora vem somar junto com esses outros prefeitos. Então nós vamos ter um grupo cada vez mais forte. Quanto mais prefeituras quiserem, pessoas, né, desse nível, desse padrão de pique, de querer trabalhar, de querer produzir, sempre soma muito.
0: Inclusive, temos aqui depoimentos de prefeitos que participaram como convidados.

0: estados, mas que seus municípios ainda não integram o grupo. Vamos assistir os depoimentos.
1: Hoje eu estou aqui no encontro de prefeitos da nossa região, um evento muito importante aqui em Tombos. Quero agradecer o nosso prefeito anfitrião aqui, Tiago Dalpério, que tem nos recebido de braços abertos. E é uma coisa interessante, ele tem sido um prefeito que tem sido exemplo para nós na região. Então a gente está aqui para também aprender. Ouvimos algumas palestras aqui, algumas orientações para o enriquecimento da nossa cidade. Então, sou grata a ele por isso e por todos os organizadores desse evento aqui. E vou levar para o nosso Alto Caparaó uma experiência gigantesca e certamente vou colocando em prática. Um forte abraço a todos.
2: Estou aqui na cidade de Tombos para encontro de prefeito, a convite do prefeito de Tombos, Tiago Dalpério. Esses encontros são importantes para debater o municipalismo e fortalecer essa causa tão importante. Vamos juntos fortalecer os municípios que são onde as pessoas vivem.
3: Olá pessoal, estou tendo a honra de estar aqui em Tombos, nesse encontro de prefeitos maravilhoso, que foi muito produtivo para nós prefeitos procurar melhorias para a nossa cidade. É uma satisfação estar aqui, com essa recepção, como sempre, calorosa do Tiago, de todos os seus secretários e toda a sua equipe. Foi com grande satisfação que participamos desse encontro de prefeitos aqui em Tombos. Obrigado a todos.
4: Bom dia. Queria parabenizar ao prefeito de Tombos, ao Tiago e a todos os prefeitos que aqui estão. O segundo encontro de prefeitos aqui de Tombos, para a nossa região é muito importante fortalecer a nossa convivência e conseguir mais recursos e apoio para a nossa região, né? Parabenizar a todos os prefeitos e dizer que temos que continuar juntos para que a nossa região seja forte e agradecer a Deus por tudo e um abraço para todos que aqui participaram.
5: Estou aqui nos encontros de prefeitos em Tombos. Isso é muito importante, em busca de conhecimento, como já estive conversando com várias assessorias aqui, na quais a gente dia a dia a gente vai aprendendo no trabalho de como gestor. Então estive conversando com várias assessorias aqui, tem uma assessoria de última agora, ele me trouxe aquela segurança e eu quero procurar mais estar interagindo com todos eles. A sociedade às vezes não conhece, não sabe o quanto a gente trabalha, o quanto a gente esforça, porra atrás, para trazer recursos, para adquirir recursos. Agradeço muito por isso, por estar junto com essas pessoas inteligentes, pessoas que sabem, que conhecem, sabem das dificuldades da gente e mostram pra gente, para levar até o nosso município, para poder estar trazendo esse resultado bom, que eu acredito que cada dia mais vamos trazer essa questão de associar mais, estar sempre juntos, né? E muito obrigado.
0: Muito bem, doutor. Além dos prefeitos, os encontros têm atraído importantes lideranças da região, como ex-prefeitos, vereadores, empresários, que entendem também a importância da união de forças locais em prol de um desenvolvimento regional. Vamos ao depoimento dessas lideranças?
6: Meu nome é Daniela Salomão, eu sou procuradora do município de Belo Horizonte, professora da Fundação Dom Cabral. E hoje acabamos de falar com os prefeitos da região sobre a possibilidade de restituição dos valores gastos com medicamentos de competência da União e dos estados. Os municípios vêm custeando esse valor indevidamente e agora já existe um caminho jurídico para obter essa restituição. Então a gente vem apresentar caminhos e as possibilidades para que isso seja feito de fato e para que esse recurso possa voltar para o município.
0: Doutor Marcos, podemos dizer que os encontros têm promovido um amplo processo de união de lideranças diversas de nossa região para um crescimento conjunto dos municípios também, né?
7: Isso, você vê também com essa participação, como você disse também, de vereadores, de lideranças empresariais, isso tudo vai fazendo um desenvolvimento muito grande para nossa região, fazem com que as reuniões sejam muito produtivas, isso é muito importante. E essa união de todos, um bem comum, do que atender a ponta as pessoas que realmente precisam do serviço da prefeitura.
0: Bom, como nós falamos, esse é o terceiro encontro deste ano. Primeiro, Pedra Dourada, segundo, em patrocínio do Muriaé, e o terceiro aconteceu em Tombos. todos com participação imensa das autoridades da região. A AMERP e o CIMERP pretendem dar continuidade a essa ação?
7: Não, com certeza. Essa integração em todos os municípios, né?

0: vão ter continuidade, e sempre com essa troca de informações, sempre com essa amizade, esse companheirismo, né, que a gente precisa de estar todo mundo trabalhando junto. Então esse trabalho continua, mesmo depois encerrando, e a previsão é que quem entrar depois vai continuar descentralizando essa qualidade de atendimento que a MERP e o CISLEST, nessa reunião que nós tivemos em Tombos, também participou.
1: Bem, falamos deste importante evento que congregou prefeitos e demais autoridades de toda a nossa região. Mas antes de terminar, precisamos também falar sobre Muriaé, e mais especificamente sobre a obra no Rio Muriaé, que tem chamado muita atenção da população. E eu gostaria que o senhor falasse, prefeito, como estão os trabalhos ali do Rio Muriaé?
0: Olha, eu gosto sempre de dizer, foi um trabalho que foi estudado durante um ano, né? Um especialista nisso, uma pessoa que realmente tem uma capacidade muito grande, e felizmente nós conseguimos recursos do parque, né? Através do Ministério da Saúde, e tornou uma realidade aqui. O trabalho está indo, o trabalho é lento, é devagar. A gente teve que interditar aquela ponte ali, que também está muito judiada pela chuva, né? Sempre essa ponte, aquela lá do bairro Napoleão, elas são sempre muito atingidas. A gente está observando esse trabalho e a gente vai continuar trabalhando. É um trabalho lento, muito bem feito, e que vai dar um bom resultado para nossa cidade. Então é uma conquista muito grande. O trabalho do Rio Muriaé realmente vai minimizar os danos que as enchentes trazem, principalmente nessa primeira parte. São quatro etapas. Essa primeira etapa que está nesse parque, ela já vai poder melhorar a vida de 70% a 80% das pessoas que estão atrás da ponte ali. Pessoal que pega o bairro do Ornelas, Zé Cirilo, Santana. As enchentes têm que ser muito altas mesmo para poder pegar, porque nós vamos rebaixar o rio e aumentar a velocidade dele. Então, um trabalho fantástico.
1: Para todo benefício tem que haver um transtorno, né, doutor?
0: Ah, com certeza. Você vê essas obras todas que a gente conseguiu, né, a duplicação de água, as construções de tratamento de esgoto, e a gente tem uma agenda, né? Não é porque a gente tem uma agenda que 2033 tem um marco legal de saneamento. Esse marco legal de saneamento, a cidade tem que estar a mais de 80% de esgoto tratado. E se você pegar esse CL, pegar esses institutos, Muriaé já avançou muito nesses dois anos. Você vê como é que a gente já conseguiu chegar aí a mais de 48%, chegando a quase 50% de evolução. Quer dizer, muito mais do que as maiores cidades da região, mas nas poucas cidades em Minas vão ter o desempenho que Muriaé está tendo. Para isso existe o sacrifício. Mas aí também a gente tem que trabalhar, porque a cidade verticalizou, cresceu muito, né? E precisa realmente de todo esse transtorno, né, temporário, que é feito para depois você ficar mais um grande período sem ter essas obras estruturantes.
1: Doutor Marcos, estamos iniciando o mês de julho e gostaria que o prefeito, né, nos contasse quais são os acontecimentos mais importantes da administração municipal para Muriaé previsto para esse mês de julho.
0: Olha, eu trabalhar incessantemente a nossa saúde, né? Nós já estamos fazendo um levantamento aí de tudo que a gente já investiu na saúde, né? Nós vamos fazer um balanço nisso aí, através da gente ter municipalizado a saúde. Os recursos estão vindo e vindo em grande quantidade para todo o setor: atenção básica, atenção terciária, que são os hospitais, a educação, que a gente trabalha muito, reforçar cada vez mais o nosso trabalho na entrega de exposto da unidade Zé Cirilo, que é o único que ficou para trás. Vai ser, já foi dada a ordem de serviço e nós vamos começar já também a subir o Zé Cirilo. Quer dizer, então nós vamos ter todos os postos, alguns reformados e outros novos, esses que foram atingidos. O Zé Cirilo foi muito atingido pelas enchentes também, então ele foi jogado no chão, e felizmente também tem muita coisa para fazer ainda, e tem muito trabalho nesses dois anos e meio que dá falta.
1: Bom, saindo rapidinho da pauta aqui, mandar um abraço a todos em Pirapanema e também Itamuri, que ganharam, né, uma nova capela, né? Que foi inaugurada, não é isso?
0: Isso, foram duas novas capelas, né? A José Alencar, que é a terra, né, do vice-presidente em Itamuri, agora de Pirapanema também, que foi entregue, e também as pontes na zona rural, que nós vamos chegar a 29 pontes, né, entregues. E é um trabalho, 29 pontos de concreto de qualidade, ou eram pontes que estavam caindo mesmo, eram pontes de madeira. E nós vamos continuar um trabalho muito grande na área do Belisário, agora terminando essas duas pontes que nós entregamos agora, nós vamos começar a descer lá do alto da Serra do Brigadeiro. Tem lugares ali que a gente pode fazer a ponte seca também, que já são lugares que realmente tem ponte de madeira sem ter necessidade. E nós vamos concretando e fazendo todo esse trabalho, e concretamento de zona rural, cada vez a gente vai fazendo mais.
1: Muito bem, o programa MERP em Ação nos Municípios desta semana está terminando. Voltamos no dia 15 com a participação do prefeito de Palmas, Simar Rodrigues, que vem falar do seu trabalho no município e da grande exposição que terá início no dia 16, né? A exposição do CIMAR lá em Palma acontece no próximo dia 16, né? Começa no dia 16. Doutor Marcos, mais uma vez, até o próximo programa.
0: Muito obrigado, um abraço a todos vocês, obrigado a todos os prefeitos, parabéns Tiago pelo evento que foi brilhante lá em Tombos, e dia 16 podem preparar que sempre a exposição de Palma é famosa na nossa região, tenho certeza que Muriaé e região estará presente, prestigiando e aproveitando, porque não é só trabalho, também claro. tem que aproveitar também, ainda mais um evento tão bom como são as exposições agropecuárias da região.
1: E com grandes atrações, né?
0: Isso.
1: Entre elas vamos ter Ferrugem, muita coisa boa. O CIMAR vai falar melhor a respeito dessa exposição que começa 16 de julho.
0: Nosso programa nós estaremos aqui com eles.
1: É isso aí. E aí a frase para terminar?
0: Bom, não tem tempo para mais nada, acabou.
1: O programa?
0: Acabou o programa.
1: Voltamos, eu volto amanhã, o Dr. Marcos volta no dia, na próxima edição do programa.
0: É isso aí, um abraço a todos.
1: Valeu.
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5: A insuficiência cardíaca é quando o coração não consegue bombear ou receber adequadamente o sangue para suprir as necessidades do nosso organismo. As causas variam desde infarto, pressão alta não controlada adequadamente a longo prazo, miocardite, diabetes e doença nas válvulas cardíacas, como a febre reumática. Os sintomas mais comuns são cansaço, falta de ar aos esforços ou à noite após se deitar, inchaço nas duas pernas ou pés e dores no peito. Se você sente ou conhece alguém com alguma dessas queixas, procure um cardiologista. O diagnóstico e tratamento precoce pode curar ou melhorar sua qualidade de vida.
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8: Quais são os 5 sintomas relacionados a problemas no coração que você deve ficar atento? 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

0: Uma sensação de ardência, queimação, um aperto que pode irradiar para os braços e que começa após uma atividade física e melhora no repouso. 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
2: A odontogeriatria é uma área da odontologia com foco no atendimento dos pacientes idosos, considerando fatores da saúde bucal, atuando na prevenção e bem-estar desses pacientes. Algumas doenças bucais, por serem inflamações, podem acabar provocando doenças crônicas pré-existentes, como, por exemplo, doenças cardíacas, diabetes, reumatismo, entre outras. A boca seca é uma queixa comum dos pacientes idosos e relacionadas a diversas causas. O aumento da quantidade de água ingerida ao longo do dia vai minimizar esse sintoma. A escovação adequada é a forma mais efetiva para manter esses dentes saudáveis e inclui desde a escovação até o uso de fio dental após as refeições. Com o avanço da odontologia, é possível ter uma melhora na saúde bucal dos idosos e, com isso, uma melhora na qualidade de vida.
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Boa tarde, Muriaé, tô chegando, hein? Marcelo Bittencourt com você aqui na mais ouvida, Rádio Muriaé 99.5 FM. Hoje é quarta-feira, dia 1 de julho de 2026. É, gente, a expectativa, hein? Final de semana, a gente tá na emenda da semana e final de semana, domingão, tem o jogo da seleção brasileira e a gente vai torcer muito. Vamos sim, vamos fazer aquela corrente especial para nossa seleção brasileira seguir em frente em busca do Hexa. Hoje o tempo tá bonito, tá ensolarado, a temperatura tá 28 graus, a máxima hoje é de 31 graus. Esquentou um pouquinho, né? A mínima é de 16, a umidade está 50% e o índice ultravioleta está moderado. Mas pode esperar que vai refrescar, hein? Vai esfriar, tá bom? À noite, de madrugada, tá esfriando, né? Já, a temperatura já baixa de madrugada, mas parece que final de semana, domingo para segunda, temos aí talvez uma previsão de 13 graus de madrugada. Eita! Vamos lá, gente, o nosso departamento de jornalismo sempre em movimento, atualizando e informando com credibilidade, reportagens e entrevistas com Franklin Ribeiro e Matheus Gouveia, as notícias do futebol, as notícias da Copa do Mundo com ele, Jota de Souza, o vermelhinho girando, sempre trazendo ocorrências de última hora pra gente. As manchetes com notícias do Brasil e do mundo pela rede Itasat, Rádio Muriaé, Rádio Itatiaia. O mundo badalado dos famosos com Alice e o Tony. E é claro, a sua participação pelo WhatsApp mais famoso da cidade. 988301140. E hoje a gente vai sortear um par de ingressos pro Cine Veredas Boulevard. Programação sempre especial para você e toda a sua família. É assim mesmo, você que está no trânsito, você que está no corre do dia a dia, em casa, trabalhando ou descansando. O nosso Boa Tarde Muriaé, abrindo hoje com Gustavo Lins. O grande amor da minha vida. 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
6: Esses são os assuntos que são destaque na imprensa do Brasil e do mundo nesta quarta-feira, 1º de julho de 2026. Caiado anuncia Kassab como vice à presidência.

0: O Trump bloqueia bens de brasileiros acusados de ligação com o PCC. Polícia Federal diz que aliados de Sóstenes fraudaram escritura para justificar 470 mil apreendidos. Setor produtivo aponta alta de custos com o fim da escala 6x1. Mega operação contra o PCC cumpre mais de 300 mandados em 6 estados. Justiça italiana analisa novo pedido de extradição de Carla Zambelli. Greve no Rio entra no terceiro dia com menos de 50% dos ônibus em circulação. Fim da escala 6x1, Alcolumbre debate proposta com sindicatos e governo hoje. Mais de 8 mil pessoas foram mortas no Rio de Janeiro em ações policiais desde 2019, diz estudo. Victor Willis, vocalista do grupo Village People, morre aos 74 anos. Ex-prefeito de Delta, no Triângulo Mineiro, vira réu por se apropriar de ar-condicionado. STF mantém fim da aposentadoria compulsória para juízes condenados. Venezuela enfrenta falta de abrigo e comida após terremotos. Agora são 13 horas 14 minutos. 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
7: Oi pra você que me ouve, boa quarta-feira pra você. E eu tô chegando com notícias fresquinhas pra vocês, porque a Pura Alice faz assim, apura tudo no mundo dos famosos. Deixa eu te perguntar um negócio. Se você pudesse contratar uma babá pra olhar o seu filho, quantas funcionárias acha que seria necessário pra olhar cada um? Eu tô perguntando isso porque eu descobri quantas babás a influenciadora Vitube tem e eu fiquei chocada com o número. Como o ambiente de trabalho da ex-BBB é na internet, todo assunto surge por lá. E foi no Instagram que tudo aconteceu. Ela revelou que conta com uma equipe de 6 babás para cuidar dos filhos, a Lua, de 3 anos, e o Ravi, de 1. E numa daquelas caixinhas de perguntas, um dos seguidores agarrou a oportunidade e questionou por que das crianças terem mais de 2 babás. Ela veio explicar e tudo tem um motivo, gente. Ela contou que cada criança tem 3 babás para turnos diferentes do dia e da semana. Ou seja, além deles não dividirem a babá, a funcionária, uma é do dia, uma é da noite e a outra é do fim de semana. Lembrando que para cada filho, por isso são 6 babás. Ela justificou que a divisão é para evitar a sobrecarga das profissionais. E como, às vezes, a internet é terra de ninguém, as críticas vieram. Mas logo a influenciadora rebateu e justificou que essa dinâmica é para evitar os imprevistos, já que a sua vida é muito instável por causa da agenda. Ela nunca sabe quando vai conseguir estar com os filhos e às vezes tem que viajar do nada e para muito longe. Por isso que ela tem tantas babás. E para aliviar o clima, a Vitube garantiu que passa a maior parte do tempo juntinha das crias e que sua manhã e noite é totalmente dedicada a eles. E aí, você achou exagero essa quantidade de babás? Ou você concorda com o pensamento da influenciadora?
6: Ué, ela tá, pelo jeito, ela tá valorizando, né, os funcionários, né, contratando mais babás, né? Tá bom, que legal, que bacana, né? Isso é legal, é bom que não sobrecarrega ninguém, não é isso? Daqui a pouco a Alice volta para contar pra gente mais novidades dos famosos.
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E assim a gente curtiu Kid Abelha, Nada Sei, essa música bonita, né? Eu também gosto pra caramba, o repertório do Kid Abelha é sensacional. Gente, daqui a pouco, depois das duas, a gente vai ter aquele bate-papo especial com o Jota de Souza, a gente contando aquelas piadinhas que a gente sempre conta aqui. Aliás, mande pra gente, tá? Manda as piadinhas pra gente poder contar aqui, participe com a

gente depois das duas, lá para 2h05, aí você já pode começar a mandar essas piadinhas. E lembrando que daqui a pouco, é lógico, o Jota, além das nossas brincadeiras, o Jota vai trazer informações pra gente sobre a seleção brasileira, que domingo tem mais um desafio. Se Deus quiser, a gente vai passar, não é isso, gente?

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0: É isso aí, gente, na torcida, sempre aqui na Rádio Muriaé, lembrando que aqui tem aquela dobradinha especial, Rádio Muriaé, Rádio Itatiaia.
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0: Vamos lá, gente. Agora são 13 horas 32 minutos. Quem tá chegando aí? 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
4: Vamos lá, gente, Jota de Souza chegando aí com novidades da Copa do Mundo 2026. Você, Jota?
5: Tem bola rolando pela fase 16 avos de final. Olha só a zebra, hein? Congo vai ganhando da Inglaterra por 1-0. Gol saiu aos 6 minutos do primeiro tempo através de Sipenga. É uma grande zebra essa vitória parcial de Congo sobre a Inglaterra. Confirmando, Congo 1, Inglaterra 0. Gol de Sipenga. É a Copa do Mundo na sua fase 16 avos de final, Marcelo.

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3: Recordando o sucesso de Rick Astley, Never Gonna Give You Up.

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2: Assim você mata papai, hein?

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2: O governo Trump anunciou nesta quarta-feira sanções contra dois brasileiros, três empresas baseadas no Brasil e uma empresa portuguesa por suposta ligação com a facção criminosa Primeiro Comando da Capital. As sanções foram formalizadas pelo Departamento do Tesouro norte-americano. Esta é a primeira rodada de sanções econômicas divulgadas pelo governo Trump contra alvos que acredita ter relação com a facção brasileira após ter classificado o PCC e o Comando Vermelho como grupos terroristas internacionais em junho.
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2: O ex-governador de Goiás.

0: Aliás, Ronaldo Caiado, do PSD, anunciou nesta quarta-feira em Brasília o presidente nacional de seu partido, Gilberto Kassab, como candidato a vice-presidente em sua chapa que disputará o Palácio do Planalto em outubro. O anúncio da chapa Caiado Kassab aconteceu 20 dias antes do início das convenções partidárias, marcado para o próximo dia 20. A Polícia Federal investiga em operação deflagrada nesta quarta-feira se aliados do deputado Sóstenes Cavalcante do PL do Rio forjaram a escritura pública de compra e venda de um imóvel para tentar justificar a origem de dinheiro em espécie apreendido durante uma operação. Ao autorizar a operação, o relator ministro Flávio Dino afirmou que a investigação indica que parte de 15 milhões movimentados por empresas possam ter origem em recursos públicos ligados a Sóstenes. 14 horas, 4 minutos, notícias da hora, oferecimento Elétrica do Povo. 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
1: É isso aí, gente. O nosso show está no ar e tá chegando aqui para fazer aquele bate-papo esperto, bacana. O Jota de Souza está aqui comigo. Boa tarde, Jota.
2: Boa tarde, Marcelo. Boa tarde a todos que estão ligados aí no seu programa na tarde desta quarta-feira, né? Já chegamos na quarta, né? Domingo tá chegando também, dia de torcermos mais uma vez, né, pelo Brasil, agora na fase oitavas de final. E aí, Marcelo, o pessoal tá participando aí?
1: Tá participando aqui? Deixa eu ver aqui. Deixa eu ver. Ah, tá. Tem piadinha, tem. Como é que fala? Tem perguntinha. Perguntinha. Posso fazer uma pergunta?
2: Vamos lá.
1: Olha só. A pergunta que mandou é a Fabiana. Ela tá perguntando o seguinte: por quê? Ah, deixa eu botar a risadinha aqui. Deixa eu já preparar minhas risadas. Pera aí só um instantinho. Pronto, tá no esquema. Quando o zagueiro se aposenta, por que que ele é o jogador que deixa mais saudade?
2: Porque quando o zagueiro se aposenta,
1: ele é o jogador que deixa mais saudades?
2: Não sei, não. Por quê?
1: É porque o zagueiro é o que faz mais falta.
2: Ah, tá certo. Mas é, faz mais falta?
1: Falta. Ah, tá certo. Eu gostei, achei fera.
2: Tem uma piadinha aqui. A mulher zangada, né, com seu marido, liga pra ele. Ela diz: ei, ordinário, vagabundo, pilantra, onde você se enfiou? Aí ele responde, né: oi, amor, desculpa por não ter te ligado antes. E ela: onde você está, seu irresponsável? Ele: lembra daquela joalheria que você

0: viu aquele lindo anel de diamantes e disse que tinha amado? Aí ela responde, né? Sim, amorzinho, lindo, paixão da minha vida. Aí ele, pois é, tô no bar ao lado.
1: Essa é boa. Aqui, tem uma aqui legal, cara. Tem uma legal também. Quem mandou é o Oduvaldo Rangel. O Oduvaldo sempre manda umas bem legais mesmo. E, olha só. É, um casal, né, Jota, tava hospedado em um hotel, quando de repente o marido liga pra recepção e fala que está brigando com a esposa. E fala que a mulher quer pular da janela. Falando que os dois estavam brigando, né, e a mulher queria pular, e a recepcionista fala assim, pô, mas isso não é um problema do hotel, e sim um problema do casal. Aí o marido responde assim, é problema do hotel sim, pois a janela está com defeito.
0: Caramba.
1: Esse gosta da esposa, hein?
0: É um humor negro, né?
1: Ô, gente, mas assim, isso é brincadeira, tá, gente?
0: É, não, tudo que a gente faz
1: aqui, isso aqui é não, brincadeira, né? Não levem a sério, tá? Por favor, casais, não levem a sério. Agora a gente contou, né, essa semana, aquela piadinha do ninguém segura esse bebê. Ô, gente, pelo amor de Deus, é brincadeira, tá? Nenhuma falta de respeito com as pessoas deficientes, tá? Pelo amor de Deus.
0: Tem mais uma piadinha aqui. Um policial, Marcelo, mandou parar um carro e disse ao condutor que por ele estar usando o cinto de segurança, tinha ganhado um prêmio de R$5.000 como parte aí de uma campanha de segurança nas estradas. O homem mal quis acreditar na sorte que teve. Quando o policial perguntou o que pretendia fazer com o dinheiro, ele respondeu, bom, eu vou tirar a minha carteira de motorista. Oh, não lhe dê ouvido, sou policial, gritou aí a mulher no assento do passageiro. Ele pensa que é engraçado quando está bêbado. Com isso, acordou aí o passageiro que estava no assento traseiro, que olhou pro policial e resmungou. Eu sabia que a gente não ia chegar longe num carro roubado. Aí nesse momento ouviram-se pancadas vindas do porta-malas e uma voz dizendo, ô, seu policial, eu que sou o dono do carro, será que eu posso ficar com o prêmio?
1: Nossa senhora, que enrolada esse troço, hein? Ai, meu Deus.
0: Tava sendo sequestrado, gritou lá de dentro do porta-malas.
1: Dá o prêmio pra mim. Chegou. Peraí. Chegou um áudio aqui, deixa eu ver. Ontem quem mandou o áudio pra gente foi o. Deixa eu dar uma olhadinha aqui. Quem que mandou foi. Ah, tá, o Zé Carlos Amaral. Vamos ver qual que é a piada do Zé Carlos. Fala comigo, Zé Carlos.
2: Ô, Marcelo, eu, Zé Carlos Amaral, Santa Terezinha. Mandar uma piadinha, uma pergunta hoje. É como se uma japonesa sentada no muro, de perna aberta. Qual o nome dessa japonesa?
1: Ai, meu Deus do céu. Ah, meu Deus do céu.
0: Você já ouviu?
1: Não, Zé Carlos Amaral, essa a gente não pode responder. Eu sei a resposta, tá? Senão a censura pega a gente. Eu sei qual que é a resposta. Então, só pra amenizar essa, como é que é? Tem uma outra também de japonesa também. Como é que fala? Como é que fala chute? Não é chute, não. Deixa pra lá. Você tem alguma aí?
0: Tem. Eu tenho que pedir o pessoal aí, que aqui é uma brincadeira, né? A piada, ela, né? Nós vamos ouvir antes, porque não é qualquer piada que a gente pode pôr no ar, né, Marcelo?
1: Isso, essa não pode, não. Essa é pesada.
0: Mas quando nós tivermos um programa aí, depois das 2 horas da manhã, nós vamos pensar, né? Mas mesmo assim, aqui é coisa mais levinha, né? Vamos fazer mais um aqui pra encerrar, ok? O bêbado tava levando aí a maior dura do delegado, né? Quer dizer que o senhor estava envolvido na briga desses pilantras? Quem? Eu? De jeito nenhum, doutor delegado. Eu sou da paz. Então por que os policiais trouxeram o senhor pra cá? Eles trouxeram? Não. Fui eu que

0: desvie. Aí o policial, não entendi. Tava a maior briga no bar, encostou o camburão e o policial gritou: é cana pra todo mundo. Aí eu falei: é cana? Tô dentro.
1: Vacilão. Vamos pra Copa, Jota?
0: Posse de cana, né, mano?
1: É verdade, é verdade. Todo mundo em cana, opa, tô dentro. Vamos pra Copa do Mundo?
0: Vamos lá, Brasil!
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0: É, tem bola rolando pela Copa do Mundo, aquela fase 16avos de final. Estão jogando Inglaterra e a República Democrática do Congo. Estamos com agora com quase 20 minutos do, aliás, quase 10 minutos do segundo tempo, e o Congo, rapaz, vai vencendo pelo placar de 1-0, hein? É isso mesmo. E olha que o Congo já teve até outras oportunidades de fazer o segundo no primeiro tempo. Então, surpresa até o momento, né? A Inglaterra pode até virar o jogo, mas o Congo vai eliminando aí a Inglaterra da Copa do Mundo. Será que vamos ter mais uma potência eliminada? Já tivemos aí, né? Alemanha, né? A Holanda também eliminada. Será que a Inglaterra vai embora mais cedo?
1: É, tomara. Inglaterra, França, Argentina.
0: Então, confirmando 1-0 para o Congo, gol de Sipenga, 10 minutos do segundo tempo. Ainda teremos hoje, 21 horas, Estados Unidos e Bósnia, 17 horas, Bélgica e Senegal. E já temos 3 confrontos definidos pela fase oitavas de final. No sábado, 4 de julho, 14 horas em Houston, Canadá e Marrocos, 18 horas na Filadélfia, Paraguai e França. Domingo, 5 de julho, é dia do Brasil, 17 horas em Nova Jersey, Brasil e Noruega, Rádio Mulher, Rádio Itatiaia de Belo Horizonte, a maior rede de Minas Gerais na Copa do Mundo. Falando aí de seleção brasileira, os jogadores são de folga hoje. A preparação para o jogo de domingo contra a Noruega começa amanhã, quinta-feira. Agora, Marcelo, tem um jornal lá da Noruega que está provocando a nossa seleção, hein?
1: Ah, é?
0: Dizendo que o Brasil tá tremendo e que Haaland assusta a equipe pentacampeã. É bom lembrar que o Haaland é o artilheiro da Noruega até aqui, com 4 gols. E briga com o Messi, que tem 6, e Mbappé também 6, para ser aí o goleador geral do Mundial. Deixa eles provocar, né? O Japão fez a mesma coisa, né?
1: Pra te falar a verdade, isso aí é saudável, é brincadeira, né? A gente não pode levar pro coração, né, Jota?
0: Verdade, o Brasil tá num crescente na competição, né? E eu tenho certeza que vai dar nós, como diz o companheiro Gilson Júnior.
1: É nós que vamos ganhar.
0: Vamos ao cenário da Copa com as notícias da nossa seleção. Traz aí o que você tem pra gente na tarde de hoje, repórter Wellington Campos.
4: Os jogadores estão liberados, eles ganharam uma folga desde ontem após o almoço e só se reapresentam hoje à noite. Estamos completando hoje um mês, né? Que a seleção brasileira voou aqui para os Estados Unidos e a seleção se juntou na Granja Comari no dia 27 de maio. Então já era hora de dar uma liberada maior nos jogadores, com um bom motivo a classificação. Como o jogo só no domingo, aí dentro daquilo que estava programado, a seleção brasileira ganha essa folga. Aliás, o Danilo Luiz, lateral direito, que vem fazendo uma Copa excepcional. Ah, o Wellington, ele falhou no jogo do Japão. Maravilha, só falha quem tá lá jogando. Isso é igual pênalti, só perde pênalti quem bate. Mas Danilo mandou aí uma mensagem sobre folga e alertou os companheiros.
5: E quanto à família, obviamente, é algo importante. Entretanto, com equilíbrio, tá? Eu penso sim que É importante ter a família, ter esses momentos de divisão do tempo com eles, mas a família é algo muito importante. Eu diria que é a base para cada atleta e cada ser humano. Entretanto, nem eles sabem realmente a importância e o peso de estar representando a seleção brasileira numa Copa do Mundo. Então, encontrar um equilíbrio de estar com a família, de passar esse tempo, mas não exagerar, porque muitas vezes até para as nossas famílias é tudo celebração, é tudo festa. E eu muitas vezes falo, pessoal, isso aqui não é só alegria, não. A alegria vem quando a gente ganha o jogo. Antes disso é preparação, é sofrimento, é sacrifício, resiliência, é isso que eu penso.
4: Esse é o detalhe, essa é a mensagem do experiente Danilo. Vamos falar do Lucas Paquetá, que está fora. Há quem garanta que ele nem jogue mais nessa Copa do Mundo, que não foi confirmado pela CBF, muito pelo contrário, ele segue aqui fazendo o tratamento, exemplo do Rafinha, que já está num processo final de recuperação, no caso do Rafinha. Mas com o Paquetá fora, eu acredito que o Gabriel Martinelli vai ganhar essa vaga do Lucas Paquetá. Mas são candidatos: Danilo Santos, do Botafogo, que ainda não jogou na Copa, o Ederson Silva, né, que veio para o meio-campo, o Fabinho, que tem entrado muito bem no lugar do Casimiro, e além de Neymar, que é outro jogador para deixar o time mais ofensivo. São essas as opções da seleção brasileira para o jogo com a seleção da Noruega. Pela experiência, acredito que Martinelli seja o escolhido do Carlo Ancelotti para essa partida, revezando ali no meio-campo, às vezes, com o próprio Matheus Cunha.
0: Aí, portanto, obrigado, Wellington Campos, confirmando, Congo segue vencendo a Inglaterra pelo placar de 1-0. Esse jogo é válido pela fase 16avos de final, Marcelo.
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6: A odontopediatria é uma especialidade da odontologia que aplica cuidados especiais na saúde bucal de bebês e crianças, além de gestantes e pacientes com necessidades especiais. Sua principal função é aplicar técnicas de psicologia infantil para eliminar desde cedo os traumas relacionados ao dentista, que podem ser iniciados neste período da infância. Quando nascer o primeiro dente do bebê, já é recomendável o início do tratamento com um dentista especializado em odontopediatria. Os dentes de leite são os primeiros dentes a surgirem em seres humanos. Assim que nascem, devemos procurar um odontopediatra para fazer sua manutenção, para que no futuro a criança possa se tornar um adulto com dentes perfeitos, livre de doenças, com uma estética bucal bonita, com dentes fortes e resistentes.
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0: 14:35, chegando informações em tempo real aqui pela Rádio Muriaé. Ô, gente, o Sejusc Itinerante leva serviços gratuitos de conciliação e orientação jurídica ao distrito de Boa Família. Os detalhes com o nosso repórter Matheus Gouveia.
1: Muito bem, Marcelo. A Prefeitura de Muriaé, por meio do PROCON e da Secretaria Municipal de Direitos Humanos e Cidadania, realiza, em parceria com o Tribunal de Justiça de Minas Gerais, o TJMG, mais uma edição do Centro Judiciário de Solução de Conflitos e Cidadania, o Sejusc, itinerante. A ação acontece no Distrito de Boa Família e oferece serviços gratuitos de mediação, conciliação e orientação jurídica à população. A iniciativa busca ampliar o acesso da comunidade à justiça, promovendo a resolução consensual de conflitos de forma ágil, gratuita e humanizada. O objetivo é incentivar o diálogo e evitar sempre que possível que os casos precisem ser levados ao judiciário. Durante o atendimento, os moradores poderão buscar soluções para questões como divórcio consensual, exame de DNA, pensão alimentícia, guarda de filhos, regulamentação de visitas, cobrança e negociação de dívidas, atermação, conflitos de vizinhança, entre outras demandas passíveis de conciliação. O Sejusc Itinerante faz parte das ações de aproximação entre o Poder Judiciário e a população, fortalecendo o acesso aos direitos e estimulando a cultura da paz e da resolução amigável de conflitos. O Sejusc de Boa Família estará presente a partir do dia 2 de julho, na quinta-feira, das 8 da manhã às 11 da manhã, na Casa do Largo, Distrito de Boa Família, de Muriaé. Marcelo Bittencourt.
0: E aproveitando, o Matheus, que a gente está aqui acompanhando, né? Aproveitando o giro de notícias, a gente está acompanhando o jogo da Inglaterra com o Congo e nesse momento a Inglaterra acabou de empatar. E parece que o gol, pelo pessoal tá cumprimentando aqui, parece que foi o Kane.
1: Foi Harry Kane.
0: Olha só. 1-1, deixa eu conferir aqui, a gente tá olhando o telão aqui, o cruzamento, um cruzamento aqui na área, foi ele mesmo.
1: O slogan dos ingleses é "The football is coming home", não é isso, Marcelo? Que em bom português, aqui nós somos lusófonos, significa "o futebol está voltando para casa", os ingleses se sentem donos, inventores do futebol. É certo que, bom, por princípio histórico, o futebol tem criações e raízes na Ásia, China e Japão, mas formalmente foi registrado mesmo na Inglaterra.
0: Foi registrado pelo Charles Miller?
1: O Charles Miller trouxe para o Brasil, até então, né?
0: Ah, ele trouxe para o Brasil, exato. É verdade.
1: Uhum.
0: É isso aí. Então, o Matheus, Harry Kane, acabou, foi o gol dele mesmo de cabeça, né? Um gol de cabeça, um gol bonito. E o homem tá subindo, hein? Subindo a artilharia.
1: Um dos candidatos artilheiro dessa edição, não é isso?
0: É isso aí. Obrigado, Matheus, pelas suas informações.
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4: Você sabe o que é hipertensão arterial, a tão conhecida pressão alta? Dizemos que o paciente tem pressão alta quando a pressão sanguínea está constantemente maior ou igual a 14/9. E muitas vezes, ela está acompanhada de doenças como diabetes, obesidade e colesterol alto. O grande problema é que muitas vezes a pressão está alta e o paciente não sente absolutamente nada. E isso ao longo do tempo pode provocar doenças cardiovasculares, como infarto agudo do miocárdio, derrame e problemas nos rins. Se sua pressão está ficando maior ou igual a 14/9, fique atento.
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2: Oi, gente, agora são 14:50. A gente está aqui acompanhando os jogos da Copa e acompanhando o jogo de Inglaterra e Congo. E o que que aconteceu agora, Matheus?
3: Virada da Inglaterra.
2: Mais uma de quem?
3: Harry Kane, 2-1.
2: Rapaz, e foi um golaço, gente. Um gol bonito. E mais uma vez brilhando aí a estrela do Harry Kane. Tá subindo na artilharia, Matheus.
3: Pois é, e você sabia, ô Marcelo, que o Harry Kane é um dos maiores ídolos do Galo, né?
2: É mesmo?
3: É, mas não é do Galo de Minas Gerais, não. Do Galo de Londres, o Tottenham.
2: Ah, eu não sabia, não. Isso. Tá vendo? Isso é... O Matheus tem... O Matheus é muita cultura e tem muita informação boa pra trazer pra gente.
3: É do Galo inglês, não é do Galo
2: mineiro. É do Galo inglês. Então, as piadinhas, né? O Galo inglês, será que ele canta parecido com o Galo brasileiro?
3: É, eu acho que o timbre é outro, viu, Matheus? É poliglota.
2: É poliglota. Obrigado, Matheus, pelas informações mais uma vez. Ô, gente, a gente vai acompanhando aqui, os resultados vão saindo e a gente traz para você em primeira mão, hein?
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2: Vamos lá, gente, vamos para o nosso Falando com Você. Eu queria até aproveitar o nosso Falando com Você aqui, porque teve um amigo. Ô, Lucas, passa seu nome todo aqui, fazendo favor, tá? É o Lucas, ele estava fazendo um trajeto, um percurso do Primavera até o centro da cidade, passando pelo Quinta das Flores ali no perto do cemitério, e ele perdeu a chave da moto, né? perdeu a chave da moto e pediu para quem encontrar, né, poder fazer, como é que fala, é, se puder trazer aqui para a rádio, tá, gente? É o Lucas, ele mora lá na Alameda dos Jambeiros, no bairro Primavera, pertinho lá do Papaléguas Lanches. Só que ele perdeu a chave da moto dele a hora que ele tava fazendo percurso do Primavera até o centro. Aí se alguém achou a chave aí, traz aqui na portaria aqui da rádio, né? Que a gente transmite para ele aí, informa para ele que a chave chegou aqui. Se caso você estiver nos ouvindo e puder fazer esse favor de quem encontrou a chave do Lucas trazer aqui pra gente, tá bom? Valeu, Lucas, tá aí o recado. Deixa eu ver, gente, teve mais gente que mandou áudio aqui. Deixa eu dar uma olhadinha pra ver. Eu acho que foi a Maria Helena que mandou áudio pra mim. Fala comigo, Maria Helena.
9: Oi, Marcelo, boa tarde, tudo bem? Sou eu, a Maria Helena. Marcelo, minha mãe pediu pra você tocar pra ela Trio Parada Dura, Castelo do Amor, né? Eu acho isso mesmo, Castelo do Amor. Então, ela quer oferecer especialmente pra amiga dela que tá aniversariando hoje, que mora lá em Silveira Carvalho, Esmeralda da Silva Angélico. E vai oferecer também para todos os ouvintes, para todos vocês aí da rádio, vai também pro meu esposo Fernando, para mim, para as meninas lá do meu grupo Mulheres Espirituosas e Homens de Fé, amigos para sempre, tá bom? Desejando uma ótima tarde, um bom trabalho para você, abraço da minha mãe, meu, do meu esposo Fernando, e vai também para minha amiga Michele, vai para Lucimar, Lucília, todas elas lá do grupo, falou? Abraço, Marcelo.
2: Tá joia, Maria Helena, deixa com nós. Dá um abraço na mamãe por mim aí. Deixa eu ver quem mandou mensagem aqui. É verdade, quem pediu música aqui, deixa eu olhar aqui, gente, peraí. Manda uma música do seu gosto e ofereça para nós que estamos ligados, pro Raul, pra Débora, pra Tia Dalva, pra Vera Lúcia, pra Edmeia, pro Moacir, pro Marreta e pro Fernandinho. Um abraço da nossa queridona Leila Vargas Rangel, que ontem esteve aqui no estúdio dando a entrevista. Ela tem uma voz tão bonita, sabe? Mas ela falou assim: eu não vou mandar áudio, não, Marcelo, que a minha voz é muito feia. Mentira, sua voz é bonita, tá? Fala comigo. E
9: tá bom, desejando uma ótima tarde, bom trabalho
10: pra mim. Tá dando interferência aí, Rádio Mulher. Tá entrando a rádio de Itapiruna.
2: Às vezes acontece, né? Ainda tá dando essa interferênciazinha, mas vai melhorar, ô Leila. Gente, você viu que voz bonita que a Leila tem? E fica falando que a voz dela não é bonita, não. Que isso, Leila? Você tem um vozeirão. Deus abençoe. Gente, é o pedido musical, né? O que a gente chama de som dos bairros. E quem pediu foi a Maria Helena, né? Daqui a pouco a gente vai... Não, vamos tocar agora? Vamos tocar, que daqui a pouco tá chegando aí a consagração Nossa Senhora. Já tá rapidinho, hein? Pertinho.
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0: Acolhemos e saudamos todos vocês, peregrinos de Nossa Senhora, presentes aqui no santuário, na capela de São José. Saudamos você que reza em sua casa, em sua família, esta hora bendita da consagração a Nossa Senhora. Saudamos os diretores, colaboradores, gestores de todas as rádios que transmitem esta hora bendita da consagração. Então, que Deus, por meio de Maria, abençoe a todos. Em nome do Pai, do Filho e do Espírito Santo.
1: Amém.
0: Recordemos o mistério da encarnação do Filho de Deus, rezando a saudação angélica. O anjo do Senhor anunciou a Maria.
1: E ela concebeu do Espírito Santo.
0: Eis aqui a serva do Senhor.
1: Faça-se em mim segundo a vossa palavra.
0: E o Verbo de Deus se fez homem.
1: E habitou entre nós.
0: Ave Maria, cheia de graça, o Senhor é convosco. Bendita sois vós entre as mulheres. E bendito é o fruto de vosso ventre, Jesus.
1: Santa Maria, Mãe de Deus, rogai por nós, pecadores, agora e na hora de nossa morte. Amém.
0: Rogai por nós, Santa Mãe de Deus,
1: para que sejamos dignos das promessas de Cristo.
0: Oremos, infundi, Senhor, vós rogamos a vossa graça em nossos corações, para que nós, que conhecemos pela anunciação do anjo a encarnação de Jesus Cristo, vosso Filho, por sua paixão e morte na cruz, cheguemos à glória da ressurreição, pelo mesmo Cristo, nosso Senhor.
1: Amém.
0: Nossa Senhora Aparecida, rogai por nós. Podem sentar-se, queridos romeiros de Nossa Senhora. Você está aqui para participar desta hora bendita da consagração, esse momento tão bonito que há mais de meio século a Rádio Aparecida faz todos os dias às 3 horas da tarde. Esse momento que começou assim como um gesto de amor, de gratidão àqueles que participavam do antigo clube dos sócios, né? Hoje família dos devotos. Então o padre, como gratidão, começou a rezar aos sábados e depois muitos foram os pedidos, rezou mais um dia na semana e aí então depois começou a ser rezada todos os dias. Porque nós amamos Nossa Senhora e ela também nos ama. Mas ela quer, viu minha gente, que você escute Jesus. É bom a gente lembrar sempre, quem ama Nossa Senhora, ama Jesus. Quem ama Jesus, ama Nossa Senhora. Por quê? Porque sem Nossa Senhora nós não somos igreja, porque sem Nossa Senhora nós

não temos Jesus, então não posso amar o filho e desprezar a mãe. Não existe filho sem mãe, não existe mãe sem filho, não é mesmo? Então, Maria quer que nós escutemos Jesus. E Jesus que veio para dar a vida, veio tirar a pessoa da miséria, lá do fundo do charco, do brejo. Tem um salmo onde a gente reza assim, que Deus tirou o indigente do monturo. Deus tirou o indigente do monturo. Sabe o que é monturo? A palavra até é bonita, não é mesmo? É um monte de esterco, viu? É isso, um monte de esterco. Mas é lá que Jesus vai tirar o pobre, o sofredor, o indigente. Quando nós rezamos a oração do credo, às vezes a gente reza e a gente não mergulha na profundidade de tudo que a gente está rezando, não é mesmo? Por exemplo, quando a gente reza o credo e a gente diz assim, que ele desceu à mansão dos mortos. Antes do concílio, a gente rezava, ele desceu aos infernos. Mas essa palavra não era bem entendida. A palavra inferno significa estar no mais inferior possível, estar no estado pior da vida. Inferi, em latim, está lá na miséria. Então, para entender melhor, Vaticano II nos orientou então para rezar, desceu a mansão dos mortos, não é mesmo? Para a gente entender assim, onde não tem mais vida, onde tudo parece perdido, este Deus de Jesus vai lá e nos arranca desta miséria profunda e nos reergue em seu amor, em sua misericórdia. Por isso, Maria nos ensina que o seu filho é o Deus da vida. Aquele que vai ao encontro do mais miserável, do mais sofredor e está ao lado dele. Isso é muito importante. Um dia na história, aí, estavam sendo crucificadas três pessoas que disseram ser condenadas, e uma dessas três pessoas, uma era criança, e alguém gritou, onde está Deus? E essa criança sendo crucificada, e alguém respondeu, Deus está nesta criança. Então o homem com sua maldade crucifica de novo o próprio Deus. Por isso o evangelho de hoje, se você já participou da liturgia ou vai participar, vai ver que Jesus está passando no lugar onde ninguém tinha fé, no mundo dos pagãos, naquela região dos gadarenos, nos lembra o evangelho, o mundo pagão. E aí então vão sair dois homens lá do cemitério, terra da morte. A palavra cemitério significa dormitório, viu? É, cemitério é dormitório. Você quer dormir lá? Pode ir, né? Mas você vai, nem que for na marra. Então veja bem, meus queridos, esses homens que saíram lá do cemitério e vão investir contra Jesus. E Jesus então vai ali fazer aquilo que ele veio fazer, salvar quem estava oprimido. E Jesus vai dizer para aquele espírito mau, ide. E eles foram lá na manada de porcos e precipitaram dentro do mar. O Cristo veio para nos redimir de toda morte.
porque ele é

0: a vida. Portanto, meus queridos, se olhamos então para a palavra de Jesus e olhamos para Nossa Senhora e amamos Nossa Senhora, nós vamos abraçar esta fé que traz a vida para o mundo. O Evangelho tem tudo a ver para com o mundo que nós vivemos. E o cristão tem que ser uma página do Evangelho, lá onde você mora, no seu trabalho. Por que que hoje, às vezes, há tanta intolerância? Por que essa inquietude? E a intolerância diz assim: o outro não é meu irmão. Não sou obrigado a me relacionar com o outro, né? Outro dia escutei uma frase tão ruim, uma frase mal feita, sem sentido. A pessoa disse, dentro de um contexto claro, disse assim: bom, lá onde eu moro, 10% não gosta de mim e outro 10% eu que não gosto deles. Então, intolerância. Vamos dar um exemplo assim: você está aí no farol, se demorar 2 segundos para você sair com o carro, porque o farol abriu, pronto, já é motivo de alguém buzinar atrás. Isso é intolerância. E tantas outras coisas que poderíamos citar aqui que mostram a falta de amor entre nós. Então, acho que Jesus tem que nos abraçar para nos libertar e para que sejamos humanos de verdade, sejamos fiéis ao Evangelho, porque ele vem trazer a vida. Não tem nada errado quando o cristão estende a mão, quando a igreja estende a mão para quem está à margem, para os pobres. Tem cristão que não gosta escutar falar do pobre, falar que ele tem direito de viver, e já classifica o padre ou o cristão de outras coisas. Que pena! Não entendeu o que é evangelho e não é o que dizem ser, tá bom? É bom ficar claro, ele não é o que dizem ser. Vou evitar a palavra, mas você sabe. Então, por favor, você ama Jesus? Ama Nossa Senhora? Então ame o evangelho. E se alguém estendeu a mão para quem estava mais lascado na vida, foi o próprio Jesus. E se eu sou cristão, eu tenho que estar com ele. Se você quer seguir outras ideologias, problema de quem segue. O evangelho diz outra coisa. Nossa Senhora, então, nos ajude a levantar a nossa cabeça cheios de esperança, para que sejamos a página do evangelho onde nós estivermos. Rogai por nós, Santa Mãe de Deus, para que sejamos dignos das promessas de Cristo. Vamos ficar em pé, vou dar a bênção da água para você que está aqui no santuário, para você que está em sua casa. Se você não a tem, não tem a água, não tem importância. Reze no seu coração, pedindo a Nosso Senhor que seja abençoada aquela água que você vai arrumar, adquirir depois da consagração. Então vamos dar a bênção da água. A nossa proteção está no nome do Senhor,
1: que fez o céu e a terra.
0: O Senhor esteja convosco.
1: Ele está no meio de nós.
0: Pode erguer a sua água bem alto. Ó Deus, Pai de bondade, que a vossa bênção venha sobre vossos filhos, sobre a água que eles têm em suas mãos ou em sua casa. Que ela se torne fonte de vida, de esperança e de paz para todos esses vossos filhos, suas famílias. Que esta água traga a graça da saúde para os que estão doentes. Que esta água também, Senhor, lembre para nós a água do nosso batismo como fonte que jorra para a vida eterna. Em nome do Pai, do Filho e do Espírito Santo. Amém. Amém. E agora, olhando para a imagenzinha de Nossa Senhora, estendendo sua

Mão, rezando, vamos rezar todos juntos, bem forte e bonito, a consagração a Nossa Senhora. Ó Maria Santíssima, pelos méritos de nosso Senhor Jesus Cristo, em vossa querida imagem de Aparecida, espalhais inúmeros benefícios sobre todo o Brasil. Eu, embora indigno de pertencer ao número de vossos filhos e filhas, mas cheio do desejo de participar dos benefícios de vossa misericórdia, prostrado a vossos pés, consagro-vos o meu entendimento para que sempre pense no amor que mereceis. Consagro-vos a minha língua para que sempre vos louve e propague a vossa devoção. Consagro-vos o meu coração, para que depois de Deus vos ame sobre todas as coisas. Recebei-me, ó Rainha incomparável, vós que o Cristo crucificado deu-nos por mãe, no ditoso número de vossos filhos e filhas. Acolhei-me debaixo de vossa proteção. Socorrei-me em todas as minhas necessidades espirituais e temporais, sobretudo na hora de minha morte. Abençoai-me, ó celestial cooperadora, e com vossa poderosa intercessão, fortalecei-me em minha fraqueza, a fim de que, servindo-vos fielmente nesta vida, possa louvar-vos, amar-vos e dar-vos graças no céu por toda a eternidade.

0: para todos. O Senhor esteja convosco.
1: Ele está no meio de nós.
0: Por intercessão de Nossa Senhora Aparecida e de São José, esposo de Maria, a bênção de Deus, Pai, Filho e Espírito Santo, desça sobre vós e permaneça para sempre.
1: Amém.
0: Uma salva de palmas. Agradecidos a Nossa Senhora pelo seu sim. Mais forte, mais bonito. Viva Senhora Aparecida!
1: Viva!
0: Viva Mãe de Cristo!
1: Viva!
0: Obrigado você que rezou aqui no santuário, você que rezou em sua casa. Obrigado a todas as rádios que transmitiram esta hora bendita da consagração. Daqui a instantes a bênção dos objetos. Cantemos.

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15h34. Vamos lá, gente, olha só, interessante isso aqui, hein? Preste bem atenção, governo de Minas reforça alerta contra

0: trotes ao SAMU. Matheus vai trazer os detalhes e as informações sobre essa situação que tem acontecido muito em Minas Gerais.
1: É isso, Marcelo. Informação importante. O trote pode parecer só uma brincadeira, mas as consequências são sérias. Além de ocupar as linhas de emergência, as ligações falsas atrasam o atendimento de ocorrências reais e podem colocar vidas em risco. Somente no ano de 2021.

0: e na região de Muriaé, os números também chamam a atenção. O município registrou 74 trotes ao longo de 2025, enquanto a microrregião de Muriaé contabilizou 146 ocorrências de acionamento indevido ao SAMU. Diante desse cenário, o governo de Minas, por meio da Secretaria de Estado de Saúde, reforça o alerta para o uso consciente do serviço. Responsável pelo atendimento rápido e especializado em casos de urgência e emergência, o SAMU é um dos principais serviços da rede pública de saúde. Somente em janeiro de 2026, o serviço recebeu mais de 184 mil ligações em todo o estado, sendo aproximadamente 5% classificadas como trotes, olha só. Cada chamada indevida mobiliza profissionais, ocupa as centrais de regulação e pode retardar o envio de ambulâncias para pessoas que realmente precisam de atendimento imediato. Para reduzir o número de trotes, o SAMU realiza ações educativas em diversas regiões de Minas Gerais. Entre as iniciativas estão palestras em escolas e treinamentos em empresas, hospitais, clínicas, instituições religiosas e comunidades urbanas e rurais, reforçando a importância do uso responsável do telefone 192. Além de prejudicar o atendimento à população, o trote pode gerar responsabilização legal. O Código Penal brasileiro prevê punição para quem interrompe ou perturba serviços eletrônicos de serviços telefônicos de utilidade pública, com pena que pode chegar a 3 anos de detenção, além de multa. Em Minas Gerais, existe lei estadual que também estabelece multa para o acionamento indevido de serviços de emergência, como o SAMU, a Polícia Militar e o Corpo de Bombeiros Militar. As autoridades reforçam que o telefone 192 deve ser utilizado exclusivamente em situações de urgência e emergência, contribuindo para que o atendimento chegue rapidamente a quem realmente necessita, Marcelo.
1: O Matheus, essa situação vale a gente até fazer um comentário, né? A matéria está aí, o Matheus trouxe para a gente essas informações que são muito sérias. Agora, eu queria aproveitar, Matheus, que você está aqui para fazer uma provocação.
0: Pois não.
1: Olha como são as coisas. Você imagina, eu vou me usar, né? Vou usar a minha pessoa como o exemplo. Eu vou lá no telefone, de brincadeira, ligo e solicito um carro, né, do SAMU, né, que a gente pode falar uma ambulância, né, do SAMU, para poder, atrapalhando, né, fazendo essa brincadeira, deslocando profissionais para poder ir numa ocorrência que não existe, que é um trote. Uhum. Aí, de repente, acontece isso, beleza. Mais tarde eu fico sabendo que um parente meu faleceu na rua porque o SAMU estava empenhado para essa chamada que eu fiz de brincadeira e esse parente fosse o meu parente.
0: Exatamente, Marcelo. Então, além do sentido de coletividade, de cuidado geral da sociedade, que cada um tem que ter, essa responsabilidade pode resvalar na sua realidade própria, não é isso? Então, pensar muito bem sobre isso. Pensa só, Marcelo, até completando o exemplo que você chegou a apresentar, enquanto o SAMU se desloca para um ponto da cidade para atender uma ocorrência inexistente, um trote, no outro ponto da cidade acontece um idoso, uma criança com necessidade de atendimento e não tem tempo hábil para que a ambulância do SAMU chegue até esse próximo ponto. Bom, existe aí um dolo, existe aí uma culpa do sujeito que acionou indevidamente o SAMU. Então, nesse momento de hoje, Marcelo, onde existe tantos meios de entretenimento, tem muito conteúdo, tem joguinho na internet, tem todos os meios possíveis para se entreter, para brincar, para ocupar a cabeça, menos ligar para o SAMU.
1: É verdade, Matheus, você está perfeito. Obrigado mais uma vez, Matheus, pelas... Quer falar mais alguma coisa?
0: Concluímos por hoje, Marcelo.
1: É isso aí. Obrigado mais uma vez pelas suas informações. Agora são 15 horas e 39 minutos.
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Vamos lá, gente, vamos pro resumo de novela. A novela Quem Ama Cuida. Tá fazendo sucesso também, hein? O resumo de terça-feira, dia 30 de junho. Olha só, a Nívia passa uma missão para Zeni contra Adriana. Nancy alerta Adriana para ter cuidado com Zeni. Silvana deixa claro a Ademir que ninguém mexerá na herança de seu filho. Ulisses diz a Pilar que sua empresa precisa de dinheiro. Otoniel briga com Tom ao saber que ele aceitou o suborno de Ademir para depor contra sua neta. Nancy diz a Adriana que as colegas do presídio estão encantadas com o trabalho da fisioterapeuta. Tom proíbe Helenice de visitar Adriana. Pedro nega a Bruna uma segunda chance, afirmando que ama Adriana. Carolina nota a atenção de Ulisses. Francisca e Otoniel quase se beijam. Ulisses pede dinheiro emprestado para um agiota. Zeni ataca Adriana e rouba a sua pulseira.

Esse foi o capítulo de ontem, né, gente? Vamos pro capítulo de hoje? É o resuminho de hoje, quarta-feira, dia 1º de julho. Zeni foge sem que ninguém a veja. Adriana é levada ao ambulatório. Otoniel fica assustado diante do túmulo de Francesca. Nancy e Liris

apostam que Zeni foi quem agrediu Adriana. Bruna garante a Gilda que reconquistará Pedro. Esse é o capítulo de hoje. Pra fazer você encher o peito e cantar. Mais tarde a gente confere, né? Oh, oh. E hoje a trilha sonora vem da novela Felicidade de 1991. Roupa Nova canta Começo, Meio e Fim.

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2: O número de mortos pelo terremoto na Venezuela subiu para 2.295 nesta quarta-feira, segundo o governo do país. Mais de 11 mil pessoas foram contabilizadas como feridas. O presidente da Assembleia Nacional, Jorge Rodrigues, disse em seu mais recente pronunciamento que há 12.841 pessoas afetadas pelo duplo tremor de 24 de junho. O balanço anterior de terça-feira registrava 1.943 mortes e 10.571 feridos. O Ministério da Saúde prorrogou a vacinação de adolescentes de 15 a 19 anos contra o HPV até dia 31 de dezembro deste ano. Em ofício, a pasta reforçou a importância do resgate vacinal para ampliação do acesso de adolescentes ainda não imunizados e reafirmou a necessidade de estados e municípios intensificarem as ações voltadas para a vacinação desses jovens. O vice-presidente da Associação Brasileira de Imunizações, Renato Kifuri, lembra que o HPV é o principal vírus causador de diversos tipos de câncer, sobretudo o de colo de útero, mas também está relacionado ao câncer anal, câncer de boca, de cabeça, de pescoço, de ânus, de vulva e de vagina. 16 horas 4 minutos, notícias da hora, oferecimento Elétrica do Povo. 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
5: É isso aí, vamos pro nosso Falando com Você, vamos bater papo. Lembrando que daqui a pouco o Jota de Souza vai estar aqui com a gente para trazer informações sobre a Copa do Mundo 2026, que já tem novos resultados, né? Deixa eu ver quem mandou mensagem aqui. Fala comigo.
6: Fala comigo. Boa tarde, Marcelo.
5: Boa tarde
6: pro Pedrão Luiz, para todo da que comanda a Rádio Muriaé. Para todos que estiver ouvindo, eu mando uma ótima tarde abençoada, um abração para todos os aniversariantes esse mês de julho. O meu irmão Volteci, a Maria, minha irmã, lá do Marambaia, e a Lucinéia, lá do Capitinga, que está completando mais uma data bonita hoje. E cada ano que passa a gente tem que agradecer, né? Tem muita gente que nem espera completar os 20 anos, já se foi. E nós estamos aí, graças a Deus. Faça uma música do Fábio Júnior para mim, Marcelo, tá bom? Ofereço para todos que estiver ouvindo na Rádio Muriaé.
5: Tá joia, do Virgem, pode deixar que eu vou tocar um Fábio Júnior. Fábio Júnior é bom, né? Todo mundo gosta do Fábio Júnior. Um abraço do Virgem, tamo junto. Deixa eu ver mais quem mandou mensagem aqui. Um abraço pra minha querida Sandra Carneiro. Tamo junto e misturado. É, um abraço pra Maria Helena também, claro. Deixa eu ver mais quem aqui que mandou mensagem. Ah, sim, a minha amiga ciumenta, para de ser tão ciumenta. Brincadeira, fala comigo, Michele.
7: Boa tarde, Marcelo Bittencourt, Michele Durões da Barra, tudo bom com você? Passando aqui hoje, eu quero te pedir aquela música da Alcione com Alexandre Pires, não lembro o nome, mas com certeza você sabe qual que é. Quero oferecer aí para os meus grupos Amizade para Sempre e Amizade Prevalece. Vai também para Maria Helena, Dona Aula, para o Fernando, para o Bruninho Vaz, para Dona Aparecida aí, Maria Aparecida aí, que te chama de garoto, né? Acho que eu vou emprestar meus óculos para ela, tá, Marcelo? Brincadeira, tá, gente? Vai para Ângela Messias, Janaína Messias, para Rita, Lucimar, para o Cláudio, para o Breno, para as duas Sandras e para todos que estão ligados aí com você. Tchau, obrigado.
5: Eu sou garoto, garotinho. Menino garoto Marcelo. Aliás, um abraço para Maria Aparecida. Tamo junto e misturado. E vamos ouvir, vamos recordar então. Alexandre Pires e Alcione

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1: Olha o cabelo dele. Vamos lá, Jota.
2: Esse é um plágio, hein? Joga um pouquinho aí, Marcelo. Vamos ver. Tá aí, a Inglaterra ficou atrás do placar por 75 minutos contra o Congo, mas contou com o brilho de Harry Kane. Ou é Harry Kane, hein, Marcelo? Nem fala
1: isso. Hein? Harry Kane?
2: É Harry Kane.
1: Harry Kane.
2: Parece aqueles mocinhos de Bang Bang, né?
1: Como é que é? Tinha um ator antigo, chamava Bruce Wayne. É Bruce Wayne?
2: Era o Bruce Wayne, era o Batman, né?
1: Não, Bruce Wayne é o Batman, era John Wayne.
2: John Wayne. Eu lembro aqueles mocinhos, né?
1: Isso.
2: Então o gol foi do Harry Kane. Dois gols da Inglaterra, hein? A Inglaterra tava perdendo pro Congo e depois a gente já sabia, né, que ia dar a Inglaterra, né? Passou um apertozinho, mas a Inglaterra era totalmente favorita nessa partida. 2-1, garantindo vaga nas oitavas. Partida agora da segunda fase foi realizada lá em Atlanta hoje. Com os dois gols marcados, o Harry Kane passou o Pelé na artilharia histórica da Copa do Mundo. Nas oitavas, a Inglaterra enfrenta o México. Agora é mais, né? O negócio é mais complicado, né?
1: Uhum.
2: A partida será no domingo às 21 horas de Brasília, no estádio Azteca, na Cidade do México. Lá vai estar fervendo, né? O estádio lá é grande pra caramba e não vai ter nem como pôr torcedor lá dentro.
1: É verdade.
2: Inglaterra e México no estádio Azteca. Vai ser um jogaço. Bem, os demais jogos de hoje, 17 horas tem Bélgica e Senegal, 21 horas Estados Unidos e Bósnia. Já temos 4 confrontos definidos pela fase oitavas de final. Vamos lá, no sábado, 14 horas em Houston, Canadá e Marrocos. 18 horas na Filadélfia, Paraguai e França. Domingo, 5 de julho, 17 horas, Nova Jersey, Brasil e Noruega. 21 horas, Cidade do México, México e Inglaterra. Os jogadores do Irã foram recebidos com festa por uma multidão no aeroporto de Teherã nesta quarta-feira. Depois de parar na fase de grupos com 3 empates, a seleção iraniana ganhou apoio aí dos torcedores e os atletas foram tratados como heróis. A delegação do país enfrentou barreiras logísticas por causa da guerra com os Estados Unidos e teve de mudar sua base de treinos para Tijuana, no México, mesmo jogando todas as partidas em cidades americanas. Então, 3 empates, né? Irã, né? Acho que tinha que ter recebido mesmo como herói, né?
1: É verdade.
2: Apesar de todo esse conflito envolvendo aí os Estados Unidos e Israel, né?
1: 3 empates e nenhuma derrota, né?
2: É verdade. Vamos falar da seleção. Após perder Paquetá com lesão na coxa, o técnico Carlo Ancelotti terá que quebrar a cabeça para definir o time que enfrenta a Noruega domingo em Nova Jersey. Danilo Santos é o substituto imediato, mas há alternativas que serão analisadas a partir do treinamento de amanhã. Eu falo amanhã porque os jogadores estão de folga nesta quarta-feira. Lembrando que serão 3 atividades para que Ancelotti decida quem será o novo titular: Danilo Santos, Fabinho, Ederson, Neymar, Martinelli e Endrick. São aí as possibilidades. Como é a Noruega, tem uma boa seleção, né? E não deve se expor muito, não. Jogar o time todo ao ataque, não, né?
1: É verdade.
2: Então, a gente imagina que é ter mais um pegador de, né, ali junto com o, como é que chama lá, o do Manchester United, que fez o gol de cabeça?
1: Casemiro,
2: né? Uhum. Então, pelo menos, né? Mas o Danilo Santos, né? Mais marcação, ele sai jogando, já é rápido. Ou até o Martinelli mesmo, que, né, fez o gol da vitória.
1: É, entrou bem no jogo.
2: Ah,
1: é.
2: Tá bom, então vamos aguardar.
1: É isso aí. Obrigado, Jota, aí pelas informações. Amanhã a gente vai, é lógico, né, gente? Mais tarde você acompanha o Esporte Total trazendo os detalhes da Copa do Mundo, mas é claro, durante toda a nossa programação, Jota de Souza traz também detalhes da Copa do Mundo 2026, que é aqui na dobradinha Rádio Itatiaia e Rádio Muriaé, ou como você quiser, Rádio Muriaé, Rádio Itatiaia.

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10: Gente, agora são 16 horas 35 minutos. Queria aproveitar, mandar um abraço para um grande amigo, Gregório. Gregório, um grande profissional, jornalista, comunicador, uma das pessoas mais bacanas e legais que eu tive a oportunidade de conhecer. Gregório, um abraço, meu amigo. Tamo junto e misturado. Ele até brincou comigo: manda dois, larga de ser econômico.

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1: Dezesseis horas e 36 minutos. Gente, as inscrições estão abertas para o processo seletivo da Secretaria de Desenvolvimento Social de Muriaé. Matheus traz pra gente as informações.
2: É isso aí, Marcela. A Prefeitura de Muriaé, por meio da Secretaria Municipal de Desenvolvimento Social, está com inscrições abertas para o processo seletivo simplificado, edital número 01 de 2026. A seleção tem como objetivo o preenchimento de vagas e a formação de cadastro de reserva para atuação nos serviços, programas e projetos da política de assistência social do nosso município. As oportunidades contemplam profissionais de diferentes áreas, com vagas para técnico de nível superior em direito, educador social para dança, orientador social, facilitador de oficina de artesanato, facilitador de oficina de artes, grafite, desenho e pintura, facilitador de oficina capoeira e facilitador de oficina de teatro. As inscrições podem ser realizadas entre os dias 29 de junho até o dia 10 de julho deste ano, no horário das 13 às 17 horas, na sede da Secretaria Municipal de Desenvolvimento Social, que fica na Avenida Silvério Campos, número 258, no bairro Safira. Os interessados devem consultar o edital número 01 do ano de 2026, disponível no site oficial da Prefeitura de Muriaé, onde constam todas as informações sobre os requisitos para cada função, escolaridade exigida, remuneração, carga horária, documentação necessária, critérios de seleção e demais orientações. A Prefeitura orienta os candidatos a não deixarem a inscrição para os últimos dias, evitando imprevistos e garantindo a participação no processo seletivo, Marcelo.
1: Ok, Matheus, mais uma vez, obrigado aí pelas informações. Ô, gente, você quer saber todos os detalhes, né, nas reportagens aqui da Rádio Muriaé? Só acessar radiomuriaé.com.br, lá você fica bem informado.
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4: Esse super sucesso na voz de Rod Stewart. 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

É isso aí, gente. Chegando no final da minha transmissão, mas amanhã eu vou estar de volta aqui, tá bom? Obrigado pelo carinho da audiência. Obrigado por você ter me acompanhado até de tarde. Daqui a pouco tem um Boa Tarde com Cristo. A equipe já está chegando aqui. Pedrão já chegou e a equipe também está chegando. E amanhã eu tô de volta nas manhãs da Muriaé junto com você. Obrigado sempre pelo carinho, tá? Pra gente terminar a nossa programação, a Viana acabou de chegar aqui, né? A Viana tá com pensamento positivo para a seleção brasileira sempre, né, Viana? É isso aí. Muita alegria. Domingo, se Deus quiser, nós vamos ganhar mais uma. E pra gente terminar, Baby Consuelo, sem pecado e sem juízo. Amanhã eu tô de volta.

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0: Iniciamos esse primeiro dia do mês de julho, que é um tempo especial para a igreja, pois é dedicado à devoção do preciosíssimo sangue de Jesus. Ao contemplarmos o sangue derramado por Cristo na cruz, recordamos o imenso amor de Deus por cada um de nós. Um amor que nos redime, nos purifica e nos abre as portas da vida eterna. Que nesse mês possamos renovar nossa confiança na misericórdia divina e permitir que o Senhor cure nossas feridas, fortaleça nossa fé e nos conduza pelos caminhos da paz. Rezemos comigo. Ó Deus, que pelo precioso sangue de teu Filho unigênito, redimistes o mundo inteiro, preservai em nós a obra de vossa misericórdia, para que sempre honrando o mistério da nossa salvação, possamos merecer colher abundantes frutos. Por nosso Senhor Jesus Cristo, vosso Filho, que vive e reina na unidade do Espírito Santo, um só Deus, pelos séculos dos séculos. Amém. Admitidos à vossa mesa sagrada, ó Senhor, com alegria, extraímos água das fontes do Salvador, que o vosso preciosíssimo sangue, nós os pedimos, se torne em nós uma fonte de água que jorra para a vida eterna. E que o preciosíssimo sangue de Jesus seja nossa proteção, nossa força e nossa esperança durante todo esse mês de julho. Permaneça conosco, queridos amigos, porque este nosso programa está apenas começando e Deus preparou muitas graças para o nosso coração. Em nome do Pai, do Filho e do Espírito Santo.
1: Amém. Amém.
0: Boa tarde com Cristo, queridos ouvintes, queridos patrocinadores, companheiros da nossa rádio Muriaé 99,5. E como eu falei, estamos aqui na primeira tarde de quarta-feira do mês de julho. Convido a todos vocês, meus amigos, meus ouvintes, a ficarem mais nessa hora conosco. Uma hora que foi preparada com muito carinho, com muito amor, para que a gente reflita sobre tudo que Deus nos dá, né, e nos proporciona. Boa tarde, Maria Helena.
1: Boa tarde, Tereza.
0: Boa tarde, Viana.
2: Boa tarde, Tereza.
0: Boa tarde, Pedro. Vamos começar a rezar agora o nosso programa, a oração do Espírito Santo. Vamos pedir também ao preciosíssimo sangue de Jesus que esse mês ele seja um mês mais leve, que seja um mês cheio de bênçãos na nossa vida e que nós sigamos com muita força, com muita fé, com muita convicção. Vinde, Espírito Santo,
3: enchei os corações de vossos fiéis e acendei neles o fogo do vosso amor. Enviai o vosso Espírito e tudo será criado e renovareis a face da terra. Oremos, ó Deus, instruí os corações de vossos fiéis com a luz do Espírito Santo. Fazei que apreciemos retamente todas as coisas segundo o mesmo Espírito. Gozemos sempre da sua consolação. Por Cristo, Senhor nosso. Amém.

0: prestar atenção na proclamação do Evangelho. Hoje, essas palavras estão no livro de Mateus, capítulo 8, versículos de 28 a 34. Então, prestemos bastante atenção nessas palavras e em seguida ouçamos a partilha.
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0: Proclamação do Evangelho de Jesus Cristo segundo Mateus.
1: Glória a vós, Senhor.
0: Naquele tempo, quando Jesus chegou à outra margem do lago, na região dos Gadarenos, vieram ao seu encontro dois homens possuídos pelo demônio, saindo dos túmulos. Eram tão violentos que ninguém podia passar por aquele caminho. Eles então gritaram: "O que tens a ver conosco, filho de Deus? Tu viestes aqui para nos atormentar antes do tempo?" Ora, a certa distância deles, estava pastando uma grande manada de porcos. Os demônios suplicavam: "Se nos expulsas, manda-nos para a manada de porcos." Jesus disse: "Ide." Os demônios saíram e foram para os porcos. E logo toda a manada atirou-se monte abaixo para dentro do mar, afogando-se nas águas. Os homens que guardavam os porcos fugiram, indo até a cidade, contaram tudo, inclusive o caso dos possuídos pelo demônio. Então a cidade toda saiu ao encontro de Jesus. Quando viram, pediram que se retirasse da região deles. Palavra da salvação.
2: Glória a vós, Senhor.
0: As palavras do Evangelho: perdoe os nossos pecados e nos conduz à vida eterna.
2: Amém. Amém. Hoje, meus irmãos, nós vamos contemplar neste Evangelho uma triste realidade, um triste contraste, porque admiramos o poder, a grandeza, né? A majestade divina de Jesus Cristo, a quem voluntariamente se submetem os demônios, porque eles sabem quem é, né? Eles sabem com quem eles estão falando, que é um sinal claro da chegada do reino dos céus. Mas ao mesmo tempo deploramos com a estranheza, a falta de consideração, um povo mesquinho que é capaz, né, de que o coração humano que repudia o portador da boa nova. Esse é o contraste. No momento que os demônios veem Jesus, eles, né? "Mas já vem me incomodar, deixa nós aqui", né? E ao mesmo tempo o coração humano, né, repudia o portador da boa nova. Esse é o grande contraste. A cidade inteira saiu ao encontro de Jesus. Mas saiu por quê? Para adorá-lo, para agradecer que ele tinha afastado os demônios. E logo que o viram, pediram-lhe que fosse embora da região. Mateus 8, aí, esse versículo 34. Ao ver Jesus, ao saber de Jesus, eles vão ao encontro, mas pedem: "Vai embora." Será que nós ainda... Será que em algum momento da minha vida eu também fiz isso? Ou faço isso? Para que eu não seja incomodada com o meu lado material, a minha vida aqui no mundo, os meus prazeres. Pense nisso. Porque ali era o lado material que falou mais alto. Em João, no capítulo 1, dois versículos 9 e 11, do 9, 10 e 11. "É triste porque a luz verdadeira que vindo ao mundo, mas o mundo não a reconhece." É isso exatamente que acontece. Jesus vem, né, para tirar os demônios, né? E ao mesmo tempo a população, a cidade inteira vai contra ele, pedindo que se afaste da cidade. O evangelho ainda, ele vem nos ensinar o valor da confiança e a importância de não nos deixarmos dominar pelo medo ou pela ansiedade diante das tempestades da vida. Ele nos dá ainda esse outro ensinamento, que nós não possamos nos esconder, tornarmos amedrontados diante das tempestades e das angústias e ansiosos com tudo o que pode vir acontecer conosco, com um familiar, com as pessoas que estão ao nosso redor, com as tribulações, com as tempestades. Ele vem nos ensinar que precisamos ter domínio diante dessas angústias que faz parte do mundo. Porque nós estamos nesse mundo, faz parte desse mundo a tristeza, o medo, a ansiedade, as tribulações, mas nós não podemos nos amedrontar diante dessas situações, porque há um Deus que cuida de nós. E Ele nos convida ainda a fortalecer a nossa fé, reconhecendo que Deus está sempre presente, sempre, meus irmãos, não é de vez em quando, uma vez ou outra, esporadicamente, não, sempre é sempre, sempre estar nos amparando. Eu ouvi hoje a minha oração do Rosário da madrugada, eu ouvi assim o padre dizer, e contando, né, não sei se alguém reza isso, se não reza, não tem problema nenhum, mas eu assim, ouvi um padre dizer o seguinte, contando a história do padre Pio, então ele contou o seguinte, que há um momento que você pensa que você está sozinho. Eu achei até aquela velha história que a gente sempre ouve, né? Aquelas pegadas da areia, mas é muito maior, é muito mais forte do que isso. Porque nós passamos os nossos desertos e todo mundo passa. Porque nós estamos aqui diante de tantas situações, mas é nesse deserto é para a gente nos fortalecer, para nós sairmos mais fervorosos, com mais fé, acreditando mais que tem um Deus que cuida de mim. Então que nós possamos nos fortalecer para passar os nossos desertos, que às vezes é a doença que vem, a doença, as perdas, a situação econômica que pesa, né? As decepções com os amigos, com os relacionamentos, são desertos, mas a gente precisa nos fortalecer para saber passar esses desertos. Padre Pio passou desertos em toda a sua vida religiosa. E o poder do mal e o poder de Deus. O poder do mal eram os demônios. Os demônios, eles têm consciência da soberania de Jesus, enquanto os homens da cidade escolhem o apego material e muitas das vezes o comodismo. Rejeita os homens naquele momento, eles rejeitam a presença de Jesus. Então muitas das vezes assustamos-nos com as mudanças ou perdas materiais. No caso do evangelho de hoje é a manada de porcos, mas será que eu, Viana, não tenho aí a minha manada de porcos, né? No sentido figurativo. O que que é hoje? O que que hoje é material para mim que eu tô colocando em prioridade? Vamos pensar nisso? Que é a verdadeira conversão, né? Então nós precisamos ter isso muito claro. Então nós pedimos hoje que o Senhor expulse as angústias, os pensamentos tortuosos, a agressividade que muitas das vezes nos atormentam no dia a dia. Amém.
0: Amém. Amém. São 17 horas, 17 minutos. Nossa maior fidelidade é a Cristo, que nos dá a unidade com os outros cristãos. Vamos aos nossos fiéis patrocinadores. Música.

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0: grande mãe de Deus e minha mãe, ó Maria. É verdade que eu não sou digno de proferir o vosso nome, mas vós, que me tendes amor e desejais minha salvação, concedei-me, apesar de minha indignidade, a graça de invocar sempre em meu socorro vosso amantíssimo, poderosíssimo nome. Pois é ele o auxílio de quem vive e salvação de quem morre. Ah, puríssima e docíssima Virgem Maria, fazei que seja o vosso nome, de hoje em diante, o alento de minha vida. Senhora, não tardeis a socorrer-me quando vos invocar, pois em todas as tentações que me assaltarem, em todas as necessidades que me ocorrerem, não quero deixar de chamar-vos em meu socorro, repetindo sempre: Maria, Maria. Assim espero fazer durante a vida, assim espero fazer particularmente na hora da morte, para aí depois louvar eternamente no céu vosso querido nome, ó clemente, ó piedosa, ó doce Virgem Maria. Salve Rainha,
1: Mãe de misericórdia, vida, doçura, esperança nossa, salve. A vós bradamos degredados, filhos de Eva. A vós suspirando, gemendo e chorando neste vale de lágrimas. Eia, pois, advogada nossa, esses vossos olhos misericordiosos a nós volvei. Depois deste desterro, mostrai-nos Jesus,
0: bendito fruto de vosso ventre. Ó clemente, ó piedosa, ó doce sempre Virgem Maria, rogai por nós, Santa Mãe de Deus, para que sejamos dignos das promessas de Cristo. Amém.

0: Se a técnica se torna critério absoluto, a pessoa corre o risco de ser tratada como um dado, uma peça de engrenagem ou uma mercadoria. Se, pelo contrário, a técnica for integrada no horizonte de sabedoria, pode tornar-se uma oportunidade de crescimento, justiça e fraternidade. Num mundo tão tecnológico, né? Parece que vai se perdendo a questão humana, o valor, né, do trabalho humanitário, da questão de lidar com a massa humana. Então, é necessária a técnica, é necessária essa engrenagem tecnológica, mas, ao mesmo tempo, unir-se ao lado do crescimento, da justiça e da fraternidade. É essa hoje a mensagem do Papa Leão XIV. Quanta vida eu tiver, eu
1: lhe estarei. 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

Ontem, pela manhã, sentei sobre uma sombra no quintal para ler. Num determinado momento, olhei para o gramado e lembrei que em 12 de julho de 2020 estava tão frio que a geada cobriu o quintal. Já o 12 de julho de 2025 foi com temperatura amena, nem casaco eu usei. Como será o julho, o 12 de julho de 2026? Não sabemos. Deus é Senhor. É Ele quem faz mudar os tempos e as estações. Daniel 2:21a. E diz a Bíblia: enquanto durar a terra, plantio e colheita, frio e calor, verão e inverno, dia e noite jamais cessarão. Isso está em Gênesis 8:22. O verdadeiro cristão confia toda a sua vida nas mãos de Deus, entendendo que está sendo abençoado diariamente, inclusive com o passar do tempo e a mudança das estações. Cada estação do ano tem sua característica. No outono, os dias são mais curtos e frescos. As folhas começam a cair. No inverno, é muito frio e os dias são mais curtos ainda. Na primavera, os dias são um pouco mais longos e quentes, e as flores enfeitam a terra. No verão, é quente, e os dias são longos, com bastante chuva. Podemos comparar a nossa caminhada espiritual com as quatro estações do ano. Há tempos em que, espiritualmente, parecemos que estamos no outono. Não nos preocupamos com as coisas de Deus, ficamos mornos. É uma estação que, se não prestarmos atenção, passará sem nem percebermos. O pior é que o outono antecede o inverno. E se não nos prepararmos apegando-nos a Cristo, a coisa pode ficar complicada. Mas Deus não nos abandona nessa estação de nossas vidas. No tempo espiritual do inverno, muitas vezes nos isolamos, assim como muitos dos animais invernam para fugir do frio. Quando não nos preparamos para que estejamos aquecidos com o amor de Deus, o inimigo usará os tempos frios e mais escuros, os problemas e as dificuldades, para nos afastar do corpo de Cristo. O que nos aquece nos tempos de dificuldades, mágoas e sofrimentos é a comunhão com Cristo e com os irmãos na fé, não o isolamento ou o afastamento. No tempo espiritual da primavera, vemos como Deus cuidou de nós e nos renovou com seu amor. Assim como a primavera é florida, nos lembramos que Cristo nos salvou e perdoou, dando-nos nova vida. Nesse perdão, podemos também renovar a comunhão com Ele e com os cristãos da igreja. E chega o tempo espiritual do verão, em que, agarrados a Cristo, reconhecemos todas as bênçãos que Deus derrama. Estamos aquecidos, vivendo na casa de Deus, para testemunharmos Cristo para todos, sendo luz, ou seja, sendo sol para todos os povos. Meu amigo, minha amiga, eu não sei em qual estação da vida você está, mas examine-se e veja se o verão pode chegar bem rápido. Veja as maravilhas que Deus tem a te dizer. Na sua palavra, na Bíblia. Vá à igreja, ore. Pode ser. Deixe Deus ser Deus em sua vida, em todas as estações do ano, pois Ele nunca te abandonará. Shalom.

São 17 horas 39 minutos. Nós nos seguramos na cruz de Cristo. Não, nós seguramos na cruz de Cristo e somos amparados por Ele. Vamos aos nossos queridos patrocinadores.

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4: Hoje, dia 1º de julho, quarta-feira, 19 horas, celebração da palavra na matriz. Amanhã, dia 2, na quinta, adoração e bênção das famílias da matriz. Às 19h30, missa na matriz. Então, às 19h, adoração e bênção das famílias. E às 19h30, é a missa na matriz. E às 19h30, também, missa na comunidade São João Batista, tá? Essa adoração ao Santíssimo Sacramento pelas famílias está sendo convidada pelo grupo de oração Fonte de Água Vida, de Água Viva. Tá joia? Então, é amanhã, a partir das 7 horas. No dia 3, 6 horas da manhã, 6h30, missa na matriz e adoração o dia todo. Aí já às 19 horas vai ser a missa da primeira sexta-feira. 19h30, missa na comunidade Nossa Senhora Aparecida. No dia 4, no sábado, às 13 horas, 1 hora da tarde, teremos a Mil Ave Marias, que é rezada todo primeiro sábado de cada mês, lá na Capela Santa Bárbara, na Prainha. Crisma de adultos, inscrições abertas e inícios dos encontros em agosto, tá, gente? Os documentos necessários são documento de identidade, lembrança do batismo e lembrança da primeira Eucaristia. E a gente tem um aviso aqui importante, que é a respeito de domingo, tá? No domingo haverá missa somente às 7 horas da manhã e às 19 horas, e às 9 horas, às 7 e às 9. Só vai ter missa de manhã. Por quê? Vai, Brasil! Pra ver se a gente vê o jogo do Brasil, o Brasil passa, né? Então não terá a missa das 19 horas, ok?
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0: Vamos para amor, e para o amor você foi criado. Então chegou aquele momento gostoso da gente saber quem são os aniversariantes dizimistas, né? Fazem parte da nossa paróquia. Vamos lá, Viana.
1: Matriz Nossa Senhora Imaculada Conceição Barra, Gabriele de Oliveira Machado, Helena Rodrigues Filteumã Alves, Comunidade Nossa Senhora de Fátima, Gaspar 2, Levino José de Souza, Comunidade São José, bairro São José, Geraldo Magela, Lorena Moura de Souza, Paróquia Nossa Senhora da Glória, Itamuri, Betânia Gomes Mairinque e Rafael Mendes da Silva. Então, esses são os aniversariantes dizimistas. Receba aqui da nossa equipe um grande abraço e muitas felicidades. Vamos aos abraços.
2: Lucimar Cláudio Breno, da Fazenda da Grama, em Pirapanema. Djanira Moreira, no bairro Safira. A Lúcia, lá de São Paulo. Maria das Dores Domingos, no bairro São Pedro. Maria Aparecida Francisco, no Vermelho. Senhor Irineu e Dona Mira, no bairro União. Dona Joaninha e Dona Madalena, no São Cristóvão. Aparecida Pinto e Rebeca, no Santo Antônio 2. Homero, Emanuel, Juliane, Espera Feliz. Zilda Maria, na Capitinga. Maria Cassiana Lopes, no Planalto. E o Paulo Leandro, do Patrimônio dos Carneiros, que pede oração para sua mãe, Maria Rita, e os familiares e todos os nossos ouvintes que estão sempre conosco. Então, um grande abraço para vocês. Eu mando um abraço carinhoso para cada cantinho aí de Muriaé e região.

0: Quero mandar um abraço pra dona Eunice, né? Sempre ligadinha lá, ela avisa, né? Jaqueline Geralda, dona Iola, ligadinha, coladinha no rádio lá. É, dona Terezinha. Dona Terezinha é a vó do Silvério. Também uma gracinha lá. São todas três da Barra, tudo ali próximo. Solanjinha de Boa Família. E as duas irmãs, a Ivani e a Ivânia, creio que no Safira. Um grande abraço e vamos ao nosso presente musical.
1: Quero mandar um abraço para Fatinha, nossa amiga lá da Fatinha do Drauzio. Fatinha do Drauzio. Mandar para ela, que ela tá ouvindo, entendeu? Obrigada pela sua audiência, Fatinha. Um abração.

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Esse ano, a gente está 6 meses, né? Para terminar um ano. Nós começamos hoje, 1º de julho. A gente começa, assim, o primeiro dia do mês, fazendo planos, né? Esse mês, como a Tereza até bem disse, né? Bem, tomara que seja um mês mais bacana aí, né? Copa e tal, mas o preciosíssimo sangue de Jesus que nos abençoe. Então, às vezes, a gente começa a fazer tantas promessas, né? Viajar. Exageros à parte, a questão é que frequentemente fazemos muitos planos para cada mês, para o final do ano, sempre de olho no resultado, mas raramente ligados a um olhar para dentro e para aquilo que gostaríamos de melhorar em nós mesmos ou desejamos nos tornar para além das aparências, para além das conquistas. Estou falando da identidade. Pois bem, nesse meio tempo, eu também sempre estive de olho nas minhas metas, raramente conseguindo cumprir ao menos metade das que planejei e muitas vezes me frustrando e me sentindo cada vez mais incapaz a cada nova derrota. Na semana passada, quem ouviu o programa viu que eu comentei sobre o autocuidado. E dentro do autocuidado, falei que voltaria a falar sobre isso, está aqueles planejamentos que a gente faz, né? Aquelas metas, não estou falando nem meta de final de ano, virada de ano, não. É meta de como eu vou me cuidar. Foi quando acabei me deparando com um livro que acabou explodindo minha cabeça a ponto de eu decidir que eu precisava escrever algo sobre. Não que eu me ache escrevendo eu possa contribuir mais do que o próprio autor do livro, mas só porque talvez eu consiga, de alguma forma, incentivar alguém a também lê-lo. Lendo isso, talvez você aí, possa pensar que hoje um ser totalmente realizado, que conquistou tudo ou muito do que queria de se cuidar, a partir de uma mera leitura de um livro. Definitivamente não. Mas posso te dizer que abriu a minha mente para enxergar de uma forma mais tangível e concreta a nossa relação com os hábitos que nos cercam, nos moldam e, consequentemente, sobre minha capacidade de realizar tais mudanças que tanto almejo. Acabei agregando um pouco de outros estudos, perspectivas a respeito, pois me pareceram pertinentes hoje. As principais, segundo esse autor, hábitos atômicos, existem 3 principais camadas de mudança de comportamento. As pessoas mais se importam para que elas menos se importam. Seria a camada dos resultados, a camada

0: camada dos processos e da identidade. A camada mais comum é a dos resultados, que está ligada com uma preocupação ou intenção de se mudar. Os resultados que estão normalmente ligados às conquistas. E aquela camada dos processos, que é a camada que está mais diretamente ligada aos nossos hábitos, ou seja, aquilo que desejamos passar a fazer ou deixar de fazer frequentemente. Ler mais, beber mais água, se alimentar melhor, ir treinar, ou você vai para uma hidroginástica. Falávamos aqui sobre o Pilates, né? Tereza e Maria Helena fazem, eu faço meus treinos. Isso é autocuidado, falei semana passada. Ah, mas a academia é cara. Mas nós temos aí, eu vi uma foto do prefeito fazendo a propaganda naqueles aparelhos essa semana mesmo. Fazemos exercícios lá.
1: Caminhar é de graça.
0: Não é? Caminhar? Olha que delícia. Eu tenho que até que voltar esse hábito da caminhada, mas é porque eu tô mais tempo na academia. Mas eu pegava meu terço, fazia, saía pela barra, eu ia até no centro. Eu sempre gostei de caminhar sozinha.
1: É uma limpeza.
0: Rezando.
1: É uma limpeza, né? Mental.
0: Sempre. Não gosto de caminhar com alguém, com ninguém. E rezo o terço. Às vezes até me perco, né? Porque eu fico bem focada ali. E a camada menos óbvia, que é da identidade, né? Que tem ligação com você, como você se vê, como você se projeta, como você se enxerga o mundo ao seu redor, o seu julgamento sobre você, sobre os outros, né? No que você acredita. Então nós vamos... É um assunto tão longo, mas é tão gostoso, né? Vamos devagar que a gente vai prolongar, né?
1: Vamos voltar nele, que vale bastante.
0: Porque esse autocuidado, né, é fundamental pra gente saber envelhecer, né?
1: Tem gente que acha que é frescura, né, Viana? E não é frescura.
0: Não, definitivamente a gente...
1: Faz muito bem, todo mundo precisa.
0: Eu já coloquei aqui, né? É saber subir uma escada sem depender do outro, é saber descer... Essa independência física, né? Fundamental.
1: Faz muito bem para a cabeça.
2: Então, gente, chegamos ao final de nosso programa. Obrigado pela audiência. Tenham todos uma boa noite com Cristo.

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1: Em nome do Pai e do Filho e do Espírito Santo. Amém. Pai nosso que estais no céu, santificado seja vosso nome. Venha a nós o vosso reino. Seja feita a vossa vontade, assim na terra como no céu. O pão nosso de cada dia nos dai hoje. Perdoai-nos nossas ofensas, assim como nós perdoamos a quem nos tem ofendido. E não nos deixeis cair em tentação, mas livrai-nos do mal. Ave Maria, cheia de graça, o Senhor é convosco. Bendita sois entre as mulheres, e bendito é o fruto de vosso ventre, Jesus. Santa Maria, Mãe de Deus, rogai por nós, pecadores, agora e na hora de nossa morte. Amém. Ave Maria, cheia de graça, o Senhor é convosco. Bendita sois entre as mulheres, e bendito é o fruto do vosso ventre, Jesus. Santa Maria, Mãe de Deus, rogai por nós, pecadores, agora e na hora de nossa morte. Amém. Ave Maria, cheia de graça, o Senhor é convosco.

bendita sois entre as mulheres, e bendito é o fruto do vosso ventre, Jesus. Santa Maria, Mãe de Deus, rogai por nós, pecadores, agora e na hora de nossa morte. Amém. Glória ao Pai, ao Filho, ao Espírito Santo, como era no princípio, agora e sempre. Amém.

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0: 18:06, muito boa noite para você. Estamos chegando com mais uma edição do programa Esporte Total desta quarta-feira. Quarta-feira movimentadíssima, jogos da Copa do Mundo. Hoje quase que tivemos surpresa e agora nesse exato momento acontecendo aí, não sei se é surpresa, daqui a pouco o Rogério vai falar para mim, porque o Senegal tá vencendo por 1-0 e tivemos aí na parte da tarde, né? A equipe também aí do Congo complicando a vida da Inglaterra. A Inglaterra acabou virando, mas deu uma sofrida, hein? Foi complicado realmente. E os jogos da Copa do Mundo não tá muito fácil para ninguém, né? Já tivemos um aperto nosso na última segunda-feira, quando enfrentamos o Japão, e a gente tá vendo cada vez jogos complicadíssimos para as chamadas seleções grandes. E vamos torcer para que o Brasil, agora sabendo se é o seu adversário com a Noruega no próximo final de semana, possa fazer algo melhor do que fez até agora, para dar uma tranquilidade, que o negócio tá osso, tá esquisito. Estamos chegando com o programa, destacando que hoje vamos ter uma entrevista toda especial aí com a Karine Santana, né? Ela que é faixa preta terceiro dan, faltando apenas uma faixinha para chegar a mestre na categoria de taekwondo, e a gente vai conversar com ela também aqui. Ao meu lado tá Silvério, é o Rogério Luiz. Silvério hoje tá ali de boa, tá trabalhando, né? Em outro setor que com certeza aí vai também fazendo a sua parte. E o Pedro Luiz está lá comandando nossas carrapetas mais uma vez no dia de hoje no programa Esporte Total. Você quer participar comigo? Nosso WhatsApp vai estar liberado, 988-30-1140. Pode mandar o seu alô, se quiser mandar uma mensagem para a Karine com a gente aqui, ou falar de seleção brasileira, falar de Copa do Mundo. Você é muito convidado, né? Convidado todo especial para poder participar com a gente nessa noite aqui no programa Esporte Total na 99.5, Rádio Muria FM. Rogério Lúcio. Estamos aí chegando numa fase muito importante da Copa do Mundo, já vai ficando alguns adversários, ou seja, algumas seleções já fora do benefício de buscar a conquista, e por outro lado, algumas estão chegando. A gente vai sentindo que a Copa não tá brincadeira para ninguém, tá meio complicado, né, Rogério? Boa noite.
1: Boa noite, Antônio Monteiro, boa noite, Karina, boa noite, Pedro, boa noite, ouvintes da Rádio Mulher. Monteiro, são jogos eliminatórios, então agora não tem muito o que pensar, né? Então você tem que jogar, se você conseguir o triunfo, passar à frente, sim. Se não, faz o goleiro do Japão. Vou treinar, ficar mais forte e voltar a esse palco que é emocionante.
0: E com certeza é. Karine, boa noite pra você, minha querida. Seja muito bem-vinda. Que bom ter você com a gente aqui.
2: Boa noite a todos os ouvintes aí da Rádio Muriaé, né? É uma honra estar nessa casa, né? Sempre tive o privilégio de ser convidada, né, pelos amigos, e poder falar do meu esporte aí é sempre bom.
0: Prepara que vamos fazer bastante pergunta, hein?
2: À vontade.
0: São exatamente 18:09 no primeiro bloco. Vamos falar então com a Karine. Já no segundo bloco vamos destacar aí tudo envolvendo o Copa do Mundo, em especial a seleção brasileira e os resultados de ontem, de hoje, nessa competição, a maior de todos os tempos, hein? Tivemos aí o início com 48 seleções em 3 sedes: Canadá, México e Estados Unidos. E agora chegou mata-mata, né? Quem não fez, deveria ter feito, porque vai voltar para casa. Daqui a pouco, depois do nosso comercial, estaremos de volta com muitas notícias no programa Esporte.

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0: total no embalo da seleção brasileira. Copa do Mundo é realmente aí um prato feito para quem gosta de futebol, de bom futebol. E, rapaz, esse bobeante não tome. Cada jogos de madrugada aí. Ontem eu pelejei para ver o México, mas foi complicado, hein?
1: Os olhos... A chuva não deixou?
0: A chuva não deixou. Eu preparei para ver o jogo começando 15 para as 10. Começou 11 horas, aí, meu caro amigo, não tem trava que eu seguro o olho depois de 10 horas de trabalho. Mas estamos iniciando o nosso programa de hoje exatamente para falar de um esporte olímpico, né? Taekwondo é um esporte que cresceu muito a nível de mundo, é proveniente da Coreia, e a gente sabe o quanto realmente é importante um esporte olímpico dentro do nosso próprio país, que também vem crescendo muito, vem buscando medalhas e mais medalhas também aí em se tratando de Olimpíadas. Karine está com a gente aqui, vai falar um pouquinho desse esporte tão badalado ultimamente dentro das Olimpíadas e saber dela, já que falta pouquinho para se tornar uma mestre e pela nossa conversa em off aqui, pode ser a primeira da nossa região, isso é muito legal. Como é que está aí a sua expectativa dentro desse trabalho seu já há algum tempo, né? Preparando para realmente aí seguir em frente com essa meninada. Você me disse que a partir de 4 anos, 6 anos, você já vai brigar para poder colocar mais gente ainda dentro desse esporte, Karine. Boa noite.
2: Boa noite, Monteiro. Boa noite aos amigos, né? É, igual eu falei no início, né? É um prazer estar nessa casa aqui. Tive a honra de estar aqui muito tempo atrás, muitas vezes, com o nosso amigo Evil Mendonça, né? Ele sempre gostava muito de apoiar o esporte, convidava sempre a gente para as entrevistas aqui. Mas a gente está aí na caminhada, né? Há exato 30 anos de Taekwondo. São muito tempo, né? Muito tempo. E falar de Taekwondo para mim é maravilhoso, né? Porque eu vivo disso, né? É, tudo que eu tenho hoje é através do Taekwondo, do esporte. A gente vinha falando em off, né? O esporte é sensacional, independente da modalidade, né? É, traz pra gente aí coisas que a gente não espera na vida da gente, né? Então, o esporte proporciona muito caminhos bons, né? Como conhecer outros lugares, né? Estar em meio de pessoas, de conhecimentos, né? E é isso aí. Eu sou faixa preta, terceiro dan. O meu próximo passo é me tornar mestre e sim uma das primeiras mestres mulher aqui da região.
0: Como é que se faz para começar dentro dessa modalidade, ô Karine? Já que muitos pais ficam assim, eu vou colocar meu filho, fico com medo dele machucar, porque um esporte aparentemente parece violento, mas não é. Tem toda uma técnica realmente para poder ser mostrada. E às vezes os pais ficam assim, meio amedrontados. O que você passaria de recado para esses pais que têm vontade de colocar o filho, principalmente no Taekwondo?
2: Então, o Taekwondo é sim um esporte de contato direto, né? A gente não pode negar, mas também ele é muito voltado para disciplina, né? Então, que a gente tem muita procura dos pais assim, eu não vou colocar às vezes meu filho na luta, porque ele já é muito bravo, é muito nervoso, vai piorar, ele, né, vai bater em todo mundo na escola, e não é assim. As artes marciais, pelo contrário, ela vai acalmar, ela vai disciplinar seu filho, né? E não tem nada de violento ali, pelo contrário. Você vai sim ensinar os golpes mais corretamente, o local certo onde ele vai poder aplicar aquele golpe, as técnicas, né? E tudo tem muita disciplina, né? Que a gente ensina para as crianças. Vai usar o Taekwondo na escola, vai ser punido. Vai bater no coleguinha, vai ser punido. Então isso ele vai aprendendo e ele vê que realmente é um esporte para melhor fisicamente, mentalmente, principalmente mentalmente, né? Hoje, onde a gente vive hoje, né? O mundo onde, infelizmente, as doenças mentais aí, psicológicas, estão dominando. Então, hoje a gente tem procura de muitos, além dos aspectos autistas, das crianças com limitações. Então, assim, é um esporte muito bom, muito completo. Então, assim, o que eu indico para os pais é colocar seu filho para praticar uma arte marcial.
0: Os campeonatos que acontecem na nossa região, você tem participado com a sua equipe na maioria deles, seu Karine?
2: Graças a Deus, né? A nossa equipe, a galera que conhece o meu trabalho, né? É a equipe Anirak Lee, que é uma das mais aí, graças a Deus, campeã, né, dos regionais. A gente teve agora no dia 20 de junho, aqui, né, nosso vizinho Miradouro. A gente estava ali com 52 atletas, se eu não me engano, né, competindo. E a gente teve feito aí 35 medalhas de ouro e 15 de prata. E a gente conseguiu ficar em primeiro lugar na categoria Kirugi, que é a luta, né? Ou seja, a melhor equipe do evento. E também ficamos em primeiro lugar na categoria Pum.

0: acontecer, que é um movimento como se fosse uma coreografia, né? Que cada faixa tem a sua. E a gente também sagrou aí como a melhor equipe do evento. Então, todos os eventos que a gente vem participando, graças a Deus, a gente não volta para casa com a mão vazia, não.
1: Como é que você está vendo o crescimento desse esporte dentro do país, inclusive disputando medalhas, né, de ouro, medalhas de prata nas Olimpíadas?
0: Ah, o taekwondo cresceu assim, né? A gente tem aí o campeão mundial, né, que é o Henrique Marques, aqui do Rio de Janeiro, né? Veio de uma favela, hoje mudou a vida dele, mudou o nome do taekwondo brasileiro. Hoje o maior nome do taekwondo é ele, né? Temos ele, o Henrique Marques, temos a feminina também, que eu esqueci o nome aqui agora, mas são muitos, né? E a gente tá temido. Onde chega agora, ó, chegou o campeão mundial e é o quê? Brasileiro. Então o taekwondo mundial, né, o brasileiro, ele foi, despontou muito. Então hoje a gente tem o camp aí que teve no Rio agora, que vieram os estrangeiros para cá para conhecer como que estava o treinamento do taekwondo, que a gente estava conversando em off também. O taekwondo é um esporte totalmente coreano, né? Veio aí da Coreia do Sul. E os coreanos, até um pouco tempo atrás, eram os temidos. Chegou o coreano, ah não, já perdemos. Não tem para eles. E pelo contrário,
1: vice, né? Como dizer.
0: Isso, isso. Eu lembrei agora, Maria Clara Pacheco é a nossa campeã mundial feminina. E ela ganhou de uma coreana na final. Então, assim, nosso taekwondo nível nacional aí, brasileiro, tá despancando, tá assim, muito à frente aí, graças a Deus.
2: Karine, boa noite. Eu não te conhecia, eu acho que muitos ouvintes aí não te conhecem, mas numa das suas falas aí, você falou assim, eu vivo disso. Você podia falar, explanar pra gente o que que eu vivo disso?
0: Com certeza.
2: Pra gente conhecer a sua história.
0: Olha, eu tô no taekwondo há exato 30 anos. Vocês vão descobrir minha idade agora, né? Comecei o taekwondo com 6 anos,
1: eu sou,
0: né?
1: Eu sou suspeito, eu já conheço ela muito.
0: Isso. A gente tem um caminho aí, graças a Deus. Eu fui a primeira atleta a andar no carro de bombeiro aqui da cidade. Quando eu fui pro Chile, né, em 2007, eu tive aí a honra de ser a primeira a andar, a desfilar na cidade por ter ganhado um título internacional. Então, graças a Deus, a gente tem uma história muito bacana, né, com o taekwondo, e sim, eu vivo do taekwondo literalmente. Hoje eu sou formada em educação física, né, tanto no bacharel quanto na licenciatura. Eu trabalho, né, na prefeitura de Muriaé, no serviço de convivência, que é o CRAS, né. Então eu atendo aí as regiões periféricas, né, levando o taekwondo para essas crianças, né. Há exatos 10 anos que a gente está aí com a prefeitura de Muriaé, levando esse esporte, que é fenomenal, né, tentando tirar as crianças aí, mostrando um pouquinho desse esporte para a criançada. Então, eu também trabalho, né, na prefeitura de Divino, com o taekwondo também, através do serviço de convivência, e eu tenho dois espaços particulares, que é a minha academia, né, que é a Niraquili aqui no Porto, né, perto do nosso amigo Monteiro aí, e também tem um espaço particular na cidade de Divino. Eu já estava indo para lá, eu juntei o útil, o agradável, e abri um espaço lá. Então, assim, o meu dia começa às 7h30 com o taekwondo e termina às 9 horas da noite com o taekwondo.
2: Deixa eu te perguntar, você citou a situação de trabalho com criança, trabalho social, né? Quase que você falou, mas ainda bem que você não falou. Existe um mito que fala assim, não, nós temos que investir no esporte que ele tira a criança da droga. E o que a gente aprende nas graduações de educação física não é esse sentido de tirar a criança da droga. É você fazer o trabalho normal. Porque o esporte ele não tem essa obrigação de tirar a criança da droga. Ele tem o trabalho de trabalhar a criança como ser humano. Quais são as valências suas? O que você trabalha? Vou pegar mais pelo lado... São duas situações. Pelo lado social e o seu lado... não é financeiro, não. Profissional seu. Você faz uma diferenciação de um trabalho com o outro, porque você pega um social com mais, talvez, mais dificuldade de interpessoal com os alunos, ou não, o trabalho é o mesmo? O que você trabalha com essas crianças?
0: Ótima pergunta. O trabalho em si com o esporte é o mesmo. As técnicas, o treinamento é o mesmo. Agora, quando a gente diferencia aí o social para um particular, que eu acho que é isso que você queria chegar... A gente bate sim na barreira financeira, porque um pai que tem uma condição financeira, ele vai conduzir o seu filho, por exemplo. A gente vai ter uma troca de faixa, né? Vai mudar a graduação da faixa. Às vezes no social a gente vai ter que esperar a política pública ali para poder ver se vai aprovar aquele evento para acontecer essa troca de faixa ali naquele projeto. E no particular não, a gente marca a data. O dia X, o mestre vai estar aqui na academia. Não, meu filho vai fa-

0: fazer, porque ele vai ter aquela condição ali de eu pagar para ele fazer. Então esbarra no financeiro, né? Mas a técnica, a vontade é o mesmo, é a mesma coisa a ser trabalhada aí.
1: O ensinamento, né?
0: Não, eu falo por mim como treinador e professora, eu acho até injusto, eu tô trabalhando social, eu vou dar um treino, desculpa a palavra, michuruca, e no meu particular, como temos pagantes, eu vou dar o treino melhor. Não, a gente, até agora mesmo no evento de Mirador, a gente estava com crianças do social e crianças do particular. O treinamento foi... é igual, o resultado foi igual. Saímos campeões em todas as modalidades, então não tem como diferenciar.
2: Nesse trabalho seu, na evolução, lógico, as graduações, tô vendo o seu uniforme aí, o Monteiro falou a origem do esporte, né? Mas tá bem destacada na sua camisa. Intercâmbio na Coreia, você chegou a fazer?
0: Olha, no dia que eu chegar aí na Coreia, meu sonho tá realizado, viu? Hoje o meu maior sonho, né, como atleta, ex-atleta, né, e hoje como treinadora, porque eu fui por muitos anos competidora oficial, e a gente precisa chegar a um ponto da vida da gente. Eu, por exemplo, eu tô com duas lesões em aberto aí. Então hoje eu vou fazer 37 anos, sexta-feira, vou ficar velhinha. Então assim, chega uma hora da vida da gente que a gente precisa decidir: eu vou continuar sendo atleta ou eu vou ser treinadora? Então assim, eu dedico a minha vida hoje a ser treinadora, né? A questão de eu conhecer o esporte, conhecer a Coreia, vai ser o maior sonho da minha vida aí, porque o esporte é de lá, né? Todos os fundamentos, tudo veio de lá. Né? Lá tem um lugar que chama Kukyong, que é a sede do Taekwondo, onde vem as nomenclaturas, as regras, tudo. WT, que é a World Taekwondo Federation, onde vem as regras da Olimpíada. Então vem tudo de lá. Os intercâmbios acontecem diariamente, mas o que a gente consegue participar são os regionais, os inters municipais aqui, que é o que cabe dentro do nosso financeiro aqui. Até eu mesmo, como treinador, a gente consegue fazer um intercâmbio aqui entre os treinadores da região. Inclusive, a gente vai ter uma agora 18 e 19 de julho em Ubá. A gente vai ter aí um mestre, né? Que é o mestre Marcelo Barros, que é o nosso atual mestre. E a professora Amanda, que é do Prepara Físico, que são treinadores, inclusive, da equipe do Parapan, que vai estar aplicando esse treino camping aí na cidade de Ubá, que vai estar sendo realizado pelo professor Diego Miguete. A gente vai estar presente para aprender mais técnicas para a galera. Então, meu maior sonho ainda é conhecer a Coreia do Sul, e eu vou conseguir realizar isso aí, não sei quando.
1: Ô, Karine, a gente sabe o quanto é difícil realmente o profissional dessa área chegar ao ponto que você chegou. Por quê? Falta apoio, principalmente no início, né? A política pública, muitas vezes, ela está em tudo, se ela acredita ou não no seu projeto, dificulta. E por outro lado, na maioria das vezes, a pessoa que quer encarar, ela não tem uma condição financeira própria dela para encarar. Você passou por essa situação em determinados momentos?
0: Todas as vezes. Inclusive, quando eu citei aqui que a primeira vez que eu fui, né, desfilei no carro de bombeiro, foi a competição em 2007, quando eu tive a oportunidade de competir internacionalmente, né, que eu fui para fora, fui duas vezes, né, para lá. E quando eu fui competir nessa época, ou eu treinava ou eu pedia patrocínio. Então eu decidi pedir o patrocínio. Então eu fui com a cara e com a coragem. E eu lembro perfeitamente, eu não tinha um real pra nada. Eu fui só com o dinheiro da passagem, né, aérea. Conseguimos sim alguns apoios. Mas assim, você comprou coisa, você foi fora. Não. Os chaveirinhos, que são os básicos que a gente conseguiu trazer pra lembrança pro pessoal. E as fotos, né? Eu tinha até a foto de maquininha digital ainda. Então, assim, eu lembro perfeitamente, eu não tinha nada. E aí a gente ficava ali, eu tive ajuda de mestres lá, olha, a única que veio do Brasil e tal, vamos ajudar. Aí a gente foi ali, fiquei com a equipe do Brasil, outros de outros, né, lugares, eles ali pagando lanches pra gente. Passa um pouco de humilhação, parece que você tá ali. E graças a Deus, isso aí. E graças a Deus eu me sagrei campeã de uma categoria, a outra, infelizmente, não deu. E eu lembro que eu nem gosto de biscoito creme crack, né? Esses biscoitinhos. E a minha mala feita, minha mãe, que guardou lá uns biscoitinhos no fundo. E no aeroporto, né? O voo era assim... Cheguei no aeroporto tipo 11 horas da manhã e meu voo era 5 horas da tarde. Porque era uma carona que a gente conseguiu pra estar ali. E com fome, fiquei comendo aquele biscoitinho. Eu sempre compro, porque eu falo, mãe é mãe, né? Do jeitinho dela, ela guardou um biscoitinho lá. E foi o que eu aguentei. Pra quê? Eu tava esperando o quê? O lanche que tinha no avião. Porque eu sabia que tinha um lanchinho. Então, assim, são histórias que a gente passa na vida da gente e que não me fez desistir de maneira alguma, né? Senão eu não estaria aqui hoje. E também, através disso,

0: mais uma vez vou bater na tecla, o que eu tenho na minha vida hoje, dos lugares que eu já conheci, de vários, né, voos e cidades que eu já fui, é através do taekwondo.
1: Toda profissão, ela engrandece em determinado momento o profissional. Quais foram os seus momentos realmente que você sabe? Bom, ali eu fui vitoriosa, ali eu conquistei meus objetivos.
0: Então, a gente teve aí, a gente, como treinador, né, vocês também sabem disso, trabalho com esporte, a gente tem passagens na vida da gente, né? A gente passa por atletas, então a gente começa com aquele atleta do zero, treina ele, pode ser que ele vai continuar, e pode ser que para ele pare ali, estabilize ali e não vai querer mais aquilo ali, como até mesmo os atletas de futebol. Eles passam, né, vai chegando a época deles se aposentarem e não querem mais. Então, eu como treinadora, eu tive aí em 2000, a gente tá em 2026, né, 2023, a honra de estar no Campeonato Brasileiro, né, como atleta. Então, acho que quando a gente estava ali, que foi a primeira vez que eu estive naquele local como treinadora, né, com toda a credencial da CBTKD, com o público, assim, tudo voltado pra gente, a gente tava com uma atleta no ranking, em 14º lugar no ranking, a gente sai de Muriaé, onde que é o interior, né, de Minas, está lá em Santa Catarina, que foi o evento, consegui classificar um atleta pro Campeonato Brasileiro oficial. Então acho que ali pra mim foi um ápice bem importante na minha carreira. Hoje ver a credencial, tá guardadinha lá, né, ver que a gente teve no ápice do taekwondo. Hoje eu sou federada, né, a FETENG, que é a Federação do Taekwondo do Estado de Minas, é a única que comanda a nossa região. As outras existem, né, federações paralelas, mas não é a oficial. E também sou federada à Confederação Brasileira de Taekwondo, é a única da cidade, eu sou a única professora, atleta da cidade que tem essa documentação. Isso também é muito importante, porque infelizmente a artes marciais tomou rumos que a gente não queria, como outras profissões, né? Na nossa profissão de educação física, a gente vê aí pessoas que aparecem do nada como personal, como professor, porque, eu faço musculação há muito tempo e eu me tornei professor. E na arte marcial, infelizmente...
1: Não passou pelo processo adequado, né?
0: Nunca. E na arte marcial, infelizmente, quase todas as modalidades, tanto o taekwondo, o muay thai e o jiu-jitsu, estão passando por esse processo. A pessoa faz ali 3-4 aulas, tá treinando há um ano, virei mestre. Virei professor. Então isso vem tornando aí a nossa arte, as artes marciais, um perigo, né? Até o Conselho Regional de Educação Física está de olho, porque estão para ficar de olho nessa galera, porque não tem documentação. Então os pais, a galera, os ouvintes aí que tem a vontade de colocar seu filho para treinar uma arte marcial, independente da modalidade, procurar uma academia, procura saber se esse profissional é credenciado, se ele tem um curso de educação física, mas se ele não tiver, se realmente ele passou pelo processo de pegar todas as faixas, se passou pelo que o esporte exige, porque do dia da noite você virar um mestre, como diz o outro, mestre dos magos, né? E não existe isso.
1: Mágica não tem.
0: Ué, né? Não tem como. Eu tô no taekwondo há 30 anos. Eu ainda não me tornei mestre. Eu vou me tornar mestre agora, no final do ano pro ano que vem. Então a gente precisa ficar atento com isso aí, aos pais que têm vontade de colocar seus filhos.
1: Projetos na vida da gente nunca terminam, né? Chegou na idade, vai parar, mas projeto não termina. Qual o seu próximo passo e qual o seu interesse no próximo projeto?
0: Então, a gente tem o meu próximo projeto pessoal, né? Como atleta ainda, que eu ainda me sinto atleta, mesmo não estando competindo. Sim treinar bastante. Após minha lesão, eu tô com o ligamento do tornozelo rompido, eu tive uma queda.
1: Rogério entende bem disso.
0: Estou na fase de recuperação dele, que demorou, tô com dois, né?
2: Tem uns 5 aí, né?
0: Eu tive uma queda dando aula o ano passado, até mesmo no social, no vermelho ali. Caí, uma queda normal, quebrei o cóccix e rompi o ligamento do tornozelo. Então aí a gente tá no tratamento para recuperar. Na hora que eu me senti 100%, meu próximo projeto, sem dúvida, eu não posso mais esperar. Pegar, e é também um dos meus maiores sonhos, me tornar mestre.
1: Que bom.
2: Olha só, a gente vive, você fala um negócio de esporte, a gente vive aqui, tem uma vivência esportiva e eu também tenho uma vivência esportiva no futebol. E eu sempre comento aqui na Rádio Muriaé que no esporte não há verdade que dure 24 horas, né? Então você perde um dia, ganha outro. Toca pra mim, qual foi a sua maior derrota esportiva e hoje, como é que você superou ela? E hoje, como é que você trabalha a derrota e a frustração dos seus alunos?
0: Olha, em 2011 para 2012, eu passei no teste da seleção carioca e fui embora. Então, fui treinar, treinei até em Vila Valqueira, onde o Ronaldo Fenômeno foi descoberto. Treinei por ali e fui me classificando, e classificamos para a Copa do Brasil em Fortaleza. Eu estava no meu ápice, assim, estava treinando.

0: não tava, nossa, tudo dando certo. O que que aconteceu nesse evento? Peguei uma atleta de Brasília, eu estava ganhando a luta, eu descia muito de categoria, né, de peso, e peguei uma atleta mais baixa, porque eu sou bem alta, então as estratégias da luta, né? Com a galera do UFC que desce o peso, né, então a gente pegou aí um atleta de Brasília, ela baixinha, num contragolpe ali, infelizmente, ela veio, eu acertei um soco no rosto dela, acabei quebrando o nariz dela em 3 lugares, fui desclassificada na hora. Não tem desculpa, não tem conversa, porque o taekwondo não é um esporte que soca no rosto, né? Eles são golpes no tronco e o soco somente no tronco também, a não ser os chutes na cabeça, né? Então fui desclassificada ali, pra mim acabou. Eu voltei pra casa, aí o pessoal zoando, ah, não tá fazendo taekwondo, tá fazendo boxe, nananana. Acabou ali, então voltei pra Muriaé, não treinei mais, falei, agora eu não quero mais, eu vou, acho que eu vou fazer outra coisa na minha vida.
1: Quantos anos?
0: Eu tinha, pra 2011, pra 2012, eu tinha 22 anos, 20 pra 22 anos. Então assim, não era tão...
1: maturada.
0: É, então voltei pra Muriaé e decidi, ah, não vou treinar mais. E aí, em amigos, né, converso com amigos, falo, não, você não pode parar, você tem uma carreira aí, então vamos tentar um projeto. Foi quando eu iniciei, até um tempo atrás, a Lei Alci Pires Vermelho, a gente conseguiu introduzir o taekwondo. Foi bem bacana. E resolvi, a partir dessa data, ser treinadora. Então, ali eu tive aquela frustração como atleta, demorei. Foi uma falta também de um psicólogo ali naquela época. A gente não estava tendo na equipe. E a partir daí eu comecei a voltar os meus olhos para o que eu aprendi lá, eu preciso ensinar agora. E daí eu comecei a treinar as crianças, né, os adolescentes, sem gostar, tá? Eu não gostava.
2: De treinar, não?
0: Não, eu não gostava de ser treinadora, eu não queria ser. Eu falei, não, eu preciso voltar, eu preciso ser atleta, aquela sensação. Mas aí, o passo a passo ali, do dia a dia, conhecendo a criança, porque eles vê você, né? Ô tia, aquilo vai te cativando e vai te ensinando. Hoje, se eu passar na rua aqui, tem alguém que me grita, ô tia! Eles não me chamam de tia, né? No taekwondo não chama a gente tia, que é o Senin, que é o professor em coreano. Então eu passo pela rua, ô professor, aqui é o Senin. Então isso hoje é muito gratificante, né? É, hoje eu trabalho aí com um público de 4 a 50, 60 anos que tiver procura, a gente está treinando a galera. Então eu acho que é muito gratificante.
2: Você começou com 6 anos, como você disse. E no Brasil sempre teve muito preconceito desse esporte, que todo mundo falava de homem. Você chegou a passar por essa situação?
0: Total, né? Na escola, meu apelido era Jack Chan de saia. Período da escola, os meninos me chamavam de Jack Chan de saia. Ah lá, chegou a Jack Chan de saia. E assim, infelizmente, né, a gente é um esporte. Hoje não. Hoje melhorou muito. Tanto que a gente tem uma campeã mundial aí. Então subiu também o público feminino. E é muito bom tocar nesse assunto, porque a gente também tem episódios, né? Infelizmente, né, de professores, mestres, agora teve um escândalo muito grande no jiu-jitsu, né, de um grande mestre aí, renomado aí, que teve aí um caso de abuso, né, da sua aluna, enfim, a gente tá tendo muito episódios desse, então, na época, a gente tinha esse preconceito, ah, você colocar sua filha pra fazer esporte de homem, ela vai ficar masculinizada, ela vai ficar muito forte, feio. E graças a Deus, com o tempo, a gente foi quebrando esse tabu, quebrando. E hoje, quando eu tô dando aula, ainda tem alguns episódios. A gente foi em um evento em Macaé, eu gosto de falar disso, porque tava preparando um atleta para competir, e ele viu, né, o treinador viu, e o treinador era pai do menino. Ele falou assim, você vai lutar contra um atleta treinado por mulher. Então a luta já é ganha, a luta já é nossa, você não vai perder essa luta. Né? E o meu aluno, ele escutou isso e ficou muito bravo. Eu, professor, não tô acreditando que esse cara tá fazendo isso. Falei, olha, você vai entrar e vai fazer o que eu te ensinei. Você vai treinar, vai executar os golpes e vai fazer o que a gente treinou você. E ele foi, ganhou. E assim, o menino não queria cumprimentar. O cara ficou bem feio, sabe? Aí na hora de receber a medalha, não sei se alguém conversou lá, ele veio, pediu desculpa, falou, não, olha que técnica, que profissionalismo da sua parte e do seu atleta. Eu falei, eu sou mulher, mas eu treino ele igualzinho você. Eu não tenho diferença. Então, assim, a gente foi quebrando esse tabu, mas ainda tem. Aqui na região mesmo, quando a gente chega, fala, opa, mas quem que treina esses meninos? Cadê o treinador homem deles? Não, não é treinador, é treinadora, é a Karine que chegou com a equipe. E graças a Deus, a nossa equipe chega mesmo para conquistar os títulos. Eu não gosto de brincar em serviço, não. A gente chega para subir no pódio. Se não for pra subir no pódio, a gente não vai, não.
2: Fazendo alusão a esse tipo de coisa, É um verdadeiro tapa, né?

0: Ah, com certeza.
1: Mas talvez o entendimento hoje é que o que é esclarecido se torna mais natural e o ser humano ele acaba entendendo melhor. Às vezes o desconhecimento, né, se não teve contatos, tem nessa situação. Eu gerencio a equipe de arbitragem que tem duas mulheres, então também tem essa situação.
0: Nossa,
1: e eu vou colocar

0: olha que bacana, eu queria colocar minha filha na luta há muito tempo, mas também não quero colocar com homem. Então, assim, são poucas mulheres hoje também, assim, já melhorou. Mas, por exemplo, se você procurar, às vezes, aqui em Muriaé, academias de lutas que tem professora mulher, eu acho que vocês não vão conseguir encontrar um número. Então, quando a gente fala que, não, é professora, assim, e tal, que bacana, não, eu quero fazer uma aula experimental. E isso é muito bom, porque, né, infelizmente, a gente tem casos aí, né, de professores com abuso, isso é muito ruim, né, acaba com a nossa classe, mas, graças a Deus, a gente vem quebrando esse tabu aí.
1: Isso tem pela frente a partir de agora?
0: Olha, a gente tem aí, a partir de agosto, né, eu já falei, né, agora em meio de julho a gente tem um camp em Ubá, vai ser muito bacana. A gente tem em agosto aí troca de faixa dos alunos, né, tanto aqui de Divino quanto de Muriaé, de Divino. A gente tem alguns eventos aqui da região, mas pro ano que vem a gente vai estar aí pro Campeonato Mineiro direto. A gente está participando das etapas do Campeonato Mineiro para classificar pro Brasileiro. Mas o meu maior projeto aí realmente é o meu exame de graduação para mestre.
1: Dá o endereço da sua academia, como que se faz para chegar lá, como se faz para inscrever, fala pros pais aí.
0: Olha, aqui em Muriaé a gente está localizado ali próximo da Escola do Porto. Vou falar assim que fica mais fácil, aí se eu falar o nome da rua a galera não vai saber. É bem pertinho ali da Clara de Castro, né, da creche e da Escola do Porto. A gente trabalha ali todas as terças e quintas a partir das 18h30. Se quiser conhecer o nosso trabalho, as aulas. E em Divino, né, que é um município aqui do lado, a gente trabalha também às segundas e sextas no mesmo horário, 18h30 às 19h30 e de 19h30 às 20h30. Então quem quiser conhecer, aprender o Taekwondo, vai ser uma honra ter vocês lá com a gente.
1: A partir de qual idade?
0: A partir de 4 anos a gente já pega a galerinha aí pra aprender o Taekwondo.
1: Mais uma pergunta pra Karine?
2: Não, zerado.
1: Karine, quer botar mais alguma coisa pra esclarecer pros nossos ouvintes?
0: Eu preciso mandar um abraço, né, pra minha família que tá ouvindo aí, ó. O Jonas, que é amigo aqui da rádio, manda mensagem pro nosso amigo aqui todo dia. Se eu não falar dele, ele me mata em casa lá, que é meu irmão. O meu pai, João, lá da Capotaria, que tá sempre também. Minha mãe, Dulce, que você conhece.
1: Dulce, muito.
0: Né? A minha família toda que tá ouvindo, os meus amigos e, sem dúvida, os meus alunos, que eles mandaram mensagem aqui. Ó, professora, eu tô ouvindo, fala da gente aí. Então, um abração, né, pra equipe Eneráquili, tanto de Muriaé, quanto de Divino. E assim, hoje a gente tem esse resultado expressivo, não é por causa da Karine. A Karine trabalha, eu sou muito apaixonada pelo Taekwondo, pelo que eu faço, mas a equipe em si é os alunos. Então, é os alunos, é os pais que confiam no meu trabalho. Então, um abração pra vocês, amanhã tem treino, hein? Não vai faltar treino não, hein?
1: Querido, vamos agradecer a sua presença aqui, vamos estar sempre à disposição quando você quiser vir aqui, você já é convidado antecipado. É só nos falar, a gente marca um horário e a gente vai conversar com certeza, que é muito bom trazer essas mensagens, principalmente de uma área que é um esporte olímpico, um esporte que está crescendo muito, não só no Brasil, mas no mundo todo. E a gente coloca sempre o nosso microfone à sua disposição.
0: É muito gratificante estar nessa casa, né? Como eu falei, aqui eu tenho um carinho muito grande para a Rádio Muriaé, principalmente no meu início de carreira. Que eu chegava aqui, deixava minha mãe, né? Chegava aqui, deixava aqui, ó, minha filha foi campeã ali. Qualquer coisinha que eu era campeã ali, ela trazia aqui. E a Rádio Muriaé sempre divulgou os nossos resultados, principalmente na época do Evil, que é nosso. Eu fui a primeira a receber o título de cidadão muriaense da Câmara Municipal de Muriaé através do Evil Mendonça. Então eu tenho um carinho muito grande com a Rádio Muriaé. Muito obrigado pela oportunidade, viu?
1: Tamo juntos. Foi exatamente agora 18 horas e 41 minutos. Vamos aos nossos comerciais. Em seguida voltaremos para falar de Copa do Mundo e Seleção Brasileira.

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0: 44 minutos depois da bela entrevista aí com a Karine, falando pra gente do taekwondo, né? Um esporte olímpico muito, mas muito valioso realmente, e que o Brasil vem crescendo cada vez mais, disputando medalhas aí, conquistas, né? Mas agora vamos falar exatamente de seleção brasileira, de Copa do Mundo, já que movimentado muito esse final de semana, temos aí jogos importantíssimos, temos agora sendo realizado um jogo que, muito bom não acreditar, estamos com 37,5 de bola rolando no segundo tempo. Senegal vai fazer um passeio por ali, rapaz, 2-0, hein?
1: É, Monteiro, você tinha falado no início do programa que seria zebra, alguma coisa nesse sentido? Não.
0: Nós temos o
1: Senegal, você faz a ferição de melhor seleção quando ela é campeã. É campeão de alguma coisa. Você vê a Espanha é atual campeão da Eurocopa, né? A Argentina é atual campeão mundial. Então nós temos a Copa do Mundo agora, 4 anos depois. A Copa das Nações Africanas correu ao final do ano passado. Então Senegal ganha na final de Marrocos. Ganha de 1-0. Está sob júdice esse título, por quê? Porque teve uma marcação de pênalti contra Senegal no segundo tempo. Senegal não concordou, né? Jogadores não concordaram, o técnico mandou os jogadores saírem de campo, o jogo foi paralisado quase 30 minutos, aí o Mané junto com outros lá, conseguiram botar Marrocos para dentro do campo de novo. Foi batido o pênalti, o goleiro de Senegal pegou e o Senegal fez 1-0 e foi campeão dentro do campo. Então foi um jogo muito duro, o Senegal foi superior um pouquinho no jogo e ganha o jogo. Então assim, na minha concepção, na minha leitura, a mensuração que Senegal é o melhor time da África atualmente. E nós temos, eu até comentei com o pessoal hoje, a Thalys, geração de ouro da Bélgica, ela tá se encerrando hoje.
0: Tá acabando,
1: hein? Você tem o Mané agora finalizando, quase que faz o gol, ainda tem chance, não. Então essa geração que você tinha De Bruyne, que você tinha Guerreiro, tinha Lukaku, muito no auge, né? Você tem o Courtois ainda, você tinha uma baita de uma seleção. O Hazard que depois...
0: Que nós não levamos muita alegria disso,
1: isso,
0: não.
1: Isso, lembremos, gente, de 2018, não é? Então você tinha o Hazard que jogava muita bola, depois foi pro Real Madrid, as lesões não permitiram continuar a carreira. Então essa geração de ouro da Bélgica, tem o nascimento do Jeremy Doku aí, mas assim, é só nesse momento. Então é um resultado, pra mim, absolutamente normal.
0: Vai ter que renovar, né?
1: Aí é que tá, né, Monteiro?
0: Com quem?
1: Essa geração de ouro, você tá, por exemplo, De Bruyne, ele tem um processo agora de saída, o Lukaku nem titular, tá? Entrou agora no segundo tempo. É difícil a Bélgica trazer uma geração de ouro
0: pra próxima
1: Copa.

0: tem que ter trabalhado. Muito bem, vamos falar então de seleção brasileira. Vem aí a nossa vinhetinha, hein? Levanta esse hit aí, seu Pedrão.
1: Olha a nossa seleção aí,
2: Brasil!
0: E a seleção brasileira, que venceu o Japão na segunda-feira, conhece já o seu adversário, nada mais nada menos a Noruega, que vem fazendo também aí aos trancos e barrancos, passando, vem conseguindo realmente bons resultados. E não foi diferente ontem, apesar do sufoco aí ganhando apertadinho, mas o que vale é 3 pontos, o que vale é passar para a próxima fase. O que se pode esperar da seleção brasileira, quando agora em certo momento a Bélgica faz o seu golzinho lá.
3: É,
0: um velho.
3: Eu ia falar, se fosse um cara gozador, se fosse o Vini, ia falar assim, o falecido Lukaku. É, mas aí põe, você vê, são 41 minutos do segundo
0: tempo. Põe fogo no jogo, hein?
3: Põe fogo no jogo. Você vai ter aí mais 4 e você tem mais uns 10 minutos de jogo. O jogo é jogado, né, Monteiro? O Senegal, ele foi superior o jogo inteiro, né? Mas assim, futebol você não controla, né? Então, assim. Futebol, você tem que matar o jogo, porque você não controla, né?
0: Tá certo. Então, quando nós estávamos começando a falar de seleção brasileira que passou pelo Japão, conhece a Noruega como um adversário que vem também fazendo uma campanha legal na Copa do Mundo. O que você pode esperar exatamente desse jogo contra a Noruega, diante do que o Brasil fez na primeira fase e diante do que a Noruega fez também na primeira fase?
3: Então, Monteiro, eu comentei com o Silvério ontem, a gente conversou muito sobre isso, eu, Vini, e o Silvério, foi até um bate-papo interessante, bem prolongado, né? Nesse sentido. O que eu posso esperar, eu imagino, um jogo muito duro. Um jogo muito duro do Brasil. A seleção brasileira, ela vive um processo de evolução, né? De montagem de um time de futebol dentro da Copa do Mundo. Diferentemente da Noruega, que já vem com um ciclo de 4 anos. A Noruega esteve nas eliminatórias no grupo da Itália, né? E a Itália não se classifica direto, vai para as repescagens, é eliminado pela Bósnia na reta final. Então, tem-se um processo. Então, o Brasil tem hoje a dúvida, a situação, a lesão do Paquetá, tem lá a dúvida de quem será o jogador que vai substituir, então tem essas dificuldades. Mas há um processo de evolução no Brasil. Acho que a cada jogo fez um jogo melhor com o Haiti, apesar do nível do Haiti, mas fez um jogo mais consistente contra a Escócia e contra o Japão. O Brasil, apesar das dificuldades, apesar de ter tomado o gol numa saída errada de bola, no jogo contra o Japão, mesmo no primeiro tempo sem criar muitas possibilidades, e no segundo tempo fez um jogo muito dominante em cima do Japão, né? O Japão, basicamente, tirando o lance do gol, basicamente o Japão não teve oportunidade.
0: É a hora que ele estava com 10 homens atrás da linha do meio de campo.
3: Então, o pior ainda, teve momentos que nós tínhamos 21 jogadores, Monteiro, no campo de defesa. Isso a maioria, principalmente
0: no tempo do jogo.
3: É porque o Japão, ele fazia uma linha de 5, né? Para você fazer preencher os espaços, uma linha de 3 à frente e uma linha de 2. O Brasil não tinha espaço para infiltrar. No segundo tempo, com a mudança, a saída do Paquetá, você criou. O futebol, Monteiro, você não
0: controla. Empatou a Bélgica, hein?
3: Você não controla, olha só. Então, Monteiro, o Brasil conseguiu jogar. Eu falei com o Silvério ontem, o Silvério não concordou muito, eu acho que são opiniões. Eu acho que para você fazer preencher os espaços, uma linha de 3 à frente e uma linha de 2. O Brasil não tinha espaço para infiltrar. No segundo tempo, com a mudança, a saída do Paquetá, você criou. O futebol, Monteiro, você não
0: controla. Empatou a Bélgica, hein?
3: Você não controla, olha só. Então, Monteiro, o Brasil conseguiu jogar. Eu falei com o Silvério ontem, o Silvério não concordou muito, eu acho que são opiniões. Eu acho que a Noruega, ela tem para você fazer preencher os espaços, uma linha de 3 à frente e uma linha de 2. O Brasil não tinha espaço para infiltrar. No segundo tempo, com a mudança, a saída do Paquetá, você criou. O futebol, Monteiro, você não
0: controla. Empatou a Bélgica, hein?
3: Você não controla, olha só. Então, Monteiro, o Brasil conseguiu jogar. Eu falei com o Silvério ontem, o Silvério não concordou muito, eu acho que são opiniões. Eu acho que a Noruega, ela tem 3 valências. O Brasil não tem esse jogador. Se o Brasil, o que falta, uma das falhas que o Brasil tem é esse organizador que justamente a Noruega tem. E eu acho também, esse o Silvério não concordou, o Vini eu não me lembro da colocação, que a Noruega, ela tem um coletivo hoje melhor do que o Brasil. Ela tem um time mais pronto. Ah, Rogério, é superior ao Brasil? Não, porque se você fizer uma valência de todos os jogadores...
0: Técnico, né?

0: temos jogadores mais técnicos, mas assim, é, o coletivo dela, ela vem trabalhando há 4 meses, há 4 anos. O Brasil vem há 1 mês mesmo trabalhando o coletivo. Então, nessa situação, são essas valências. Aí, pra mim, um jogo, eu imagino um jogo duro. Não sei se o Brasil vai ser dominante igual fez contra o Japão, se ele vai conseguir empurrar a Noruega lá pra trás, mas a Noruega tem bons recursos que podem machucar o Brasil.
1: Agora, vocês estão muito bem, né? 3 homens de meio de campo na Noruega, pode ser superior aos nossos, mas para que nós possamos quebrar exatamente essa superioridade, o que o Brasil tem que fazer?
0: Não
1: tô chamando o senhor de Ancelotti.
0: Acho que, assim, nós precisamos, eu não sei se a Noruega ela vai marcar alto ou não. Nós precisamos de um meio campo com mais valências, né, mais criatividade, criar mais jogadas e a gente conseguir implementar, Monteiro, uma coisa interessante que nós temos, que é a velocidade pelos lados. Tanto o Vinícius Júnior quanto o Rayan, conseguir espaço para jogar como tiveram no segundo tempo. Então, assim, vai ser bem interessante se o Brasil conseguir colocar velocidade e colocar os dois extremos no jogo.
1: E seria fundamental, porque você acha que o setor de defesa da Noruega é mais pesado? Mais lento para sair?
0: São jogadores mais lentos. Nós tínhamos o Japão, são jogadores mais rápidos, cobertura, jogadores...
1: Mais leves, né?
0: Leves, então hoje você tem diferente, você vai ter um time mais pesado. E alguns jogadores interessantes, você tem o Nusa que joga pela esquerda, ele faz o primeiro gol ontem, um jogador interessante também. Então você tem o Sorlote, que é o atacante do Atlético de Madrid, que fez o gol, tirou o Barcelona, né? Da Liga dos Campeões esse ano. Jogador também muito bom, jogador de força, um jogador forte. Então, assim, uma das situações é o Brasil fazer um jogo mais rápido.
1: Agora, já que nós passamos pelo Japão com a equipe que deveria ter dado mais trabalho, porque é uma equipe mais lenta, mais leve, mais rápida, mas em determinado momento abdicou do jogo. Essa abdicação parece que a Noruega não vai ter, mesmo se você acompanha a entrevista do Haaland, nós vamos passar muita dificuldade com o Brasil. Ele foi muito, muito humilde nisso, não sei se é da boca para fora, se realmente pode sentir isso. Mas se você também acompanhou a entrevista do Ibrahimovic, que ele disse que o Brasil tem 5 estrelas no peito, não é por um acaso, é uma equipe que pode, do minuto para o outro, também sofrer uma evolução muito grande. Dentro desses 2 compassos, de Haaland falando uma coisa, o Ibrahimovic falando outra coisa, o Brasil ganha alguma potência em cima dos seus adversários nessas falas?
0: Olha só, a gente tem que... O futebol, ele é interessante. Igual você colocou, o Japão abdicou de jogar. Eu acho que não. Eu acho que o Japão, quando a bola rola, o Japão tenta marcar o Brasil alto. Em alguns momentos ele tentou. Só pela qualidade dos jogadores brasileiros, começaram a empurrar o Japão lá para trás. Né? Ela vai acontecendo. Rola a bola, o Japão encaixa a marcação alta no Brasil, o Brasil fica com dificuldade de sair. Com o passar do tempo, o Brasil começa a dominar e começa a empurrar o Japão lá para trás. Mas o Japão tinha força ainda para sair alguns
1: contra-ataques,
0: marcar, de vez em quando marcava alto. Tanto é que a saída, o gol do Japão, ele gera num erro de passe do Danilo, mas também ele é motivado por um bote do certeiro do jogador do Japão lá no meio-campo. E isso aí foi acontecendo com o passar do tempo, principalmente no segundo tempo, o Brasil mais dominante, com jogador de referência na área, com jogadores extremos criando jogadas, jogadores de meio campo infiltrando na área. Então, assim, ele foi empurrando o Japão lá para trás, o Japão não podia dar mais espaço e o Japão começou a ser dominado. Tanto é que vai dando a reta final, o Japão não tinha mais força. O gol do Brasil sai nos acréscimos, mas sai de uma bola roubada lá no bico da grande área do Japão. Então, assim, o Brasil impôs uma condição e um domínio em cima do Japão. O Brasil que não permitiu o Japão fazer...
1: Ele foi a técnica.
0: Foi a qualidade dos jogadores, a qualidade do trabalho de 1 mês do Lancelotti, de alguns jogadores que subiu um pouco de produção. Vamos entender, vamos esperar, vamos torcer que o Brasil também consiga ser dominante contra a Noruega.
1: Para sair um pouquinho de seleção brasileira, falar de Copa do Mundo, dos jogos que aconteceram já nessa fase de classificação, de mata-mata, o que você pôde ver de melhor, Rogério?
0: Então, nós temos aí uma seleção de... primeiro, vamos colocar a melhor seleção atual no momento. E tá encantando o jogo, a forma de jogar.
1: A França.
0: Nós temos que também, Monteiro, entender um pouquinho como é que funciona essa França. Essa França tem o técnico, esqueci o nome dele, ele foi campeão em 98, Deschamps, Didier Deschamps, ele era o número 8 da seleção da França em 1998, você lembra?
1: Sim.
0: Do Brasil, os 3-0, o meio campo era Vieira, Deschamps.
1: É do Zidane?
0: É, Zidane, exatamente, Deschamps. Então foi campeão mundial. 2013 ele assume essa seleção francesa, né? Ela é campeã em 2018 e vice em 2022. Existe um trabalho consistente, não vou falar que é um trabalho profissional, porque o trabalho do Ancelotti é profissional. Mas assim, existe um trabalho de montagem em equipe. Outro detalhe, Monteiro, que isso aí também
1: faz diferença.
0: Nós estamos vendo o Senegal tomou 2-2. É, os melhores jogadores e decisivos da França são de origem africana.
1: O que significa que o futebol africano também ganhou potência.
0: Eu não sei, Monteiro, eu teria que estudar, porque aí eu já comecei a ler e tal, eu teria que estudar se isso aí foi feito de propósito no longo desses anos. Mbappé, Dembélé, Olise, certo? Barcola.
1: Só falou ruim até agora.
0: Tchouaméni. Todos esses jogadores são filhos de africanos com nascimento na Inglaterra, na África e tal. Aí eu não sei se existiu um trabalho de captação desses jogadores ou aconteceu por acaso. Olise, por acaso, que é um dos melhores jogadores da Copa do Mundo, Olise nem em francês fala. Sabia disso? Eu não sei.
1: Ouvi falar, então, não sabia por certeza.
0: Então, nem francês fala. Então, assim, acredito que existiu, Monteiro, um trabalho desde lá de trás, de 10 anos atrás, para montar essa potência. E realmente é um time a ser abatido pela forma de jogar, pela velocidade de jogadores, pelo conjunto desses jogadores, implementando a ideia. Qual o melhor time do mundo há 2 anos seguidos hoje? Quem?
1: PSG.
0: Jogam lá Dembélé, joga lá Barcola, joga lá outros jogadores franceses. Então, assim, há uma mistura de um trabalho. Eu acho que teve um trabalho de captação de jogadores de qualidade da África, com origem, nascimento, e trouxe pra cá.
1: Certo? Disciplinou e acabou.
0: Disciplinou a nível do futebol francês. Então, assim, eu li ontem um editorial. E ele, a gente vai ter que aguardar de revolução de jogo de futebol de seleções, tirando a Holanda de 74, talvez seja a maior revolução da forma de jogar de seleção a seleção francesa, a confirmar, ouvintes.
1: Agora, Roger, tirando a França e de tudo que nós vimos até agora em Copa do Mundo, eu sei que é uma Copa de 48 seleções, a maior de todos os tempos, com 3 sedes. A expectativa era realmente de termos algumas equipes fragilizadas, o que não aconteceu tanto assim, pelo contrário, uma Copa que mostrou que grandes países que são considerados dentro do futebol pequenos fizeram uma boa exibição, apresentaram-se bem na Copa do Mundo. Tirando a França, eu creio que depois talvez você vai colocar a Argentina, o que nós podemos colocar nesse caldeirão todo e falar assim, olha, essa tem chance de chegar.
0: Então, eu tinha separado no início da Copa do Mundo, tipo ranqueamento de seleções, né? Eu tinha ranqueado primeira prateleira firme mesmo seria a França, a Espanha, a Argentina. E assim, e pelo elenco de Portugal, eu achava que o Portugal poderia ser a quarta equipe. Dessas quatro, o Portugal ainda não disse a que veio nesse sentido. E eu citei, aí eu colocaria no outro patamar de mais quatro, Brasil, Inglaterra, né? Alemanha e Holanda.
1: Alemanha e Holanda já
0: saíram fora. Então, assim, tá no lado Brasil e Inglaterra e você tem ainda Portugal a confirmar esse.
1: Aprovar o porquê veio, né?
0: Exatamente. Então, assim, se você tem a atual campeã, então você tem o Messi, você nunca pode imaginar. Você tem a França jogando mais futebol do que jogou em 2022. A Espanha, naquele tic-tac dela, ela preservou muito Lamine Yamal nesses 3 jogos da fase de classificação. Jogou um jogo só, acho que ficou 2 de fora. Então, com Lamine Yamal, a Espanha é um time diferente, um time vertical. A França a gente não precisa comentar. E a Argentina, eu quero ver essa Argentina jogando contra equipes pesadas.
1: Porque o grupo dela na, na,

0: nós analisamos friamente de começar a Copa, era um grupo muito tranquilo para a gente.
1: Tranquilo, né? E o cruzamento, na teoria, é tranquilo contra Cabo Verde. Depois poderá ter a Colômbia. Eu não sei, Monteiro, eu tenho a impressão, o Papucho teve ontem aqui no programa e nós comentamos, ele falou, cara, pode ser. Essa seleção argentina, ela foi montada, a forma de jogar, para o Messi.
0: Mas tem dado resultado.
1: Aí você falou que ela não foi testada. Então, assim, quando ela precisar ser testada, essa montagem para o Messi, será que ela vai conseguir ser essa seleção? Isso nós temos que ver, porque o futebol, cara, você não controla. Nós estamos vendo aí Senegal e
0: vai para prorrogação.
1: Bélgica, em 2 minutos, jogo tranquilo, Senegal superior à Bélgica, em 2 minutos, 3 minutos, a Bélgica empatou.
0: Levou o jogo para prorrogação.
1: Exatamente, agora estamos aguardando a prorrogação. Então o futebol você não controla, não tem esse sentido. Mas eu não sei se a Argentina, eu acho que ela vai sacrificar alguns jogadores para o Messi jogar. Isso pode ser perigoso.
0: Bom, então a gente agora fica naquela expectativa exatamente de saber, depois dessa fase, o Brasil passando, e nós temos a fé que o Brasil vai passar, né? Tem que jogar um pouco mais do que jogou até agora, porque a seleção da Noruega não é boba, é uma seleção mais pesada, o Brasil tem que jogar muito mais na técnica do que encarar corpo a corpo, porque a coisa pode ser mais complicada. A situação do Brasil é exatamente essa. Tentar quebrar um tabu. O Brasil não é feliz contra a Noruega.
1: Não é feliz.
0: Mas tabu foi feito para quebrar, né, Rogério?
1: A seleção brasileira, ela tem a situação, né? Tem a situação do exame do Paquetá, que constatou lesão muscular grau 2. Então, provavelmente, tudo indica que ele não joga
0: mais
1: na Copa do Mundo. Ontem o Rafinha já voltou ao campo, fez trabalho de campo, fez trabalho de corrida, chegou a colocar chuteira, bateu na bola de leve. Deve ter treinado hoje também, a seleção ela está de folga, né? Hoje, apresenta acho que agora à noite, então assim, se o Rafinha ainda fez trabalho de campo hoje, imagina que ele já deve voltar aos treinamentos. É uma boa peça o Rafinha da seleção, o cara tem torcedor, fala, mas o Rafinha tá jogando nada. Monteiro, o Rafinha do Barcelona faz falta ao Brasil, não faz? Rafinha do Barcelona.
0: Barcelona faz.
1: Esse Rafinha que jogou contra Marrocos, jogou um pouquinho contra Haiti, não. Mas o Rafinha...
0: Jogou que joga lá no São Paulo.
1: É um importante pro Brasil, né? E só pra encerrar a situação, eu particularmente, eu espero essa evolução até domingo mais, né? Eu espero que o Ancelotti ele consiga dar mais ainda, mais um charmezinho pra essa seleção ficar mais forte pra domingo. Mas assim... Independente de seja o Japão e tal, aí fala assim, o Japão abriu mão do jogo, eu acho que não foi dessa forma. A seleção brasileira, mesmo, eu falei ontem, mesmo com as dificuldades, Monteiro, que ocorreu no primeiro tempo, talvez dificuldades táticas, né, de que o Brasil não conseguia infiltrar, a seleção contra o Japão fez um bom jogo, um jogo muito interessante. Eu gostei do jogo do Brasil.
0: Dá pra ganhar.
1: A gente imagina que sim, né?
0: Muito bem, estamos chegando ao final do programa Esporte Total desta quarta-feira. Que programa é esse? Com a Karine falando de taekwondo com a gente aqui e o Rogério fazendo uma análise completa que a Copa do Mundo pode oferecer a partir de então. Jogos emocionantes, como está acontecendo agora, a prorrogação de Bélgica e Senegal, faltando praticamente 3 minutos para terminar o jogo no tempo normal. O Senegal estava vencendo de 2-0 o senhor foi buscar forças, né? A Bélgica conseguiu empatar e agora tá na prorrogação. Rogério, um abraço pra você, meu querido, boa noite. Amanhã tem uma nova edição do programa Esporte Total. Quer botar um detalhe? Pode.
1: Um detalhezinho, né? O nosso amigo Silvério Machado tá na escuta, ele mandou uma mensagem aqui, dá um abraço aqui pra Karina, e ele mandou citar aqui também o seguinte, mande, ó, lembrando que ela foi uma das condutoras da Tocha Olímpica em 2016 aqui em Muriaé. Então é uma pena que nós acessamos a mensagem do Silvério, né? Muito tarde pra isso. Mas eu me recordo, eu estava trabalhando na rua nesse dia. E outra coisa, irmãos, pro Vasco aí, encaminhou a contratação do Fernando Seabra, ex-técnico do Cruzeiro e do Bragantino, né?
0: Bragantino. Muito bem, boa noite pra você, meu querido.
1: Boa noite, Antônio Monteiro, Pedro Luiz, ouvinte da Rádio Mulher, e até a próxima.
0: Boa noite, Pedro Luiz, boa noite, galera. Amanhã tem uma nova edição do programa Esporte Total. Fiquem todos com Deus e até amanhã.
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